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1: Enfim, se cruzar, leva, filho.

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5: RTP Antena 3, formato de repetição nas madrugadas de sexta, episódios originais a serem transmitidos nas noites de domingo entre as 9 e as 11. Coleção Maio 026. Cruzamento de hora feito com Jeff Parker e Dave Tutt, janeiro de 2023. Gravações em Los Angeles. Deram em álbum com o título The Way Out of Easy, selo 024. Jeff Parker, Honey Buttress, Josh Johnson. Jeff Parker a participar também no penúltimo e passou por aqui de Michel Andiocello, The Omnicord, Real Book, selo de 2023, Clearwater, com D'Antoni Parks na bateria, Jeff Parker na guitarra e Georgia Avenue, ou Georgia Ave, se quiserem, com Josh Johnston, que participou também no projeto de Jeff Parker. Aliás, estes dois discos a darem pistas e muitas para a estreia a solo de Flea, baixista dos Red Hot Chili Peppers, abraçando o seu primeiro amor como instrumentista, o trompete Honora, no destaque da segunda parte desta emissão. Golden Wingship e a Flea.

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2: Honor estreia solo de Michael Peter Balzari, a.k.a. Flea, 2026, bem acompanhado por Josh Johnson no saxofone, Anna Buttress no baixo ou contrabaixo, Jeff Parker na guitarra, de Anthony Parks na bateria, convidados de luz como Tom York, Nick Cave, mentoria de Ricky Washington, pai de Kamasi. Entre originais e covers, já ouvimos nesta emissão a Plea e também Maggot Brain, esta última do terceiro e tema título Terceiro Funkadelic de 1971. 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Flea, Honora.

Dizem que afeta a memória. Que você começa num assunto e acaba no outro. De vez em quando me dá um branco assim. Você fica... De repente você fica... Tem assim... Uma coisa de... Você vai, entende? Você vai, vai, vai, vai. Depois... Você se pergunta a si mesmo, pra onde eu fui?

Habitar no clássico de Jimmy Webb, imortalizado no ano de 1968 por Glen Campbell, a voz de Nick Cave, um dos convidados de Honor a estrear solo neste ano de Flea. A Nick Cave que fecha a transmissão de hoje. Um dos temas do álbum Live God, do final do ano passado. Um dos temas do álbum Wild God, selo 024. Joy ao vivo. Depois da hora, a profecia do com Ricardo Saló. Se nos escutam ao domingo, se nos escutam na madrugada de sexta, contem com Henrique Amar e mais uma sessão da Portugália. Essa é a Fovernaut, Nick Cave.

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A obra comunitária coordenada pelo produtor George Silver, Avrara, é um disco onde participam cerca de 20 de músicos. Um coletivo denominado Gold Turbulência foi escolha para este início de hora. Seguimos com o lançamento recente dos Sensible Soccers, 3 temas inéditos, remisturados por Mad Professor, uma gravação histórica, por ser a primeira onde este nome pioneiro do dub moderno tem intervenção na música produzida em Portugal. Dub de saia travada, Sensible Soccers e Mad Professor, na Portugália de quinta-feira. Boa noite, bem-vindos.

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1: Língua, um tema antigo onde os Octopus celebram 40 anos de ligação entre a música portuguesa e a música dos países africanos de língua oficial portuguesa. Neste tema ouvimos colaborações de Kátia Sá, Brahima Galissa e também Alex, músico dos Terracota. Antes foi Danilo Lopes a dar voz a Magoado, de Fijo que Chora, e ainda os Sensible Sockers ao lado de Mad Professor. Pedro Gonçalves e Tó Trips também fizeram as suas paragens pelo continente africano na grande viagem dos Dead Combo. Beleza, no disco Lisboa Mulata, é um desses pontos de encontro.

A sensibilidade de Malva em Antes de Mais, uma estreia da semana, o mesmo para Bruno Berlo, o músico de Alagoas, tem o terceiro disco produzido, será editado em julho, mas no final deste mês inicia a sua turnê europeia em Lisboa. Mellow Mai é um jovem compositor que num processo do It Yourself vai produzindo as suas ideias. Hoje temos o single Everything para partilhar.

0: Marcelo Cabral, o ex-skater que se afirmou como um dos baixistas mais requisitados da música brasileira, aqui ao lado de Sofia Chablau no tema Companheira Estelar. Sofia Chablau é também um dos nomes confirmados para o Festival Cucamonga, que irá decorrer em setembro. Mais cedo, dia 1 e 2 de junho, Father John Misty apresenta-se em Lisboa e no Porto, e na primeira parte vai estar o músico português Jay Mystery. Change é um tema que antecipa o novo disco.
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Voz e guitarra são os elementos que guiam todo o ambiente que Bonança definiu para o seu primeiro álbum. Canções de dor, como esta, lembra a partida da sua avó em período de pandemia. Comecei com Change, uma nova fase anunciada por Jay Mystery, músico que vai abrir os concertos em Portugal de Father John Misty. Pelo meio ouvimos o diálogo de guitarras trazido pelos Glass Glass. Agora, Surma num encontro com os Beatles. Oi.

É a voz de Carminho que se escuta neste tema, Navegando os Novos Tempos. Um convite do baterista brasileiro Pupilo, que se estreou também ele a solo, depois de muitos discos gravados ao lado de outros artistas e também produções. Uma estreia a solo deste ano, Carminho é uma das convidadas. Antes, Surma, a recriar Across the Universe, canção dos Beatles, gravada desta vez para a coletânea Cover de Bruxelas, segundo volume. Fecho a hora com o programa No Ar, produção RTP Antena 3. No episódio dedicado aos Glocanoais, eles tiveram a brilhante ideia de convidar Ana Deus para gravar o tema Vida Vã. O episódio completo está disponível em RTP Play. Depois das 11, Nuno Calado com Indigente. Boa noite.

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0: Ouvintes da Provaral, sejam bem-vindos a um programa que terá algo de nostálgico por variedíssimas razões. O nosso convidado faz 40 anos de carreira, mas a verdade é que a sua vida cruza-se com a minha quando eu tinha... Sei lá, tinha 19, 20 anos.
1: Queres fazer essas contas?
0: Sim, porque na verdade, eu lembro-me que era muito novo. Eu tinha 20 anos, trabalhava na Rádio Nova Era. Ambos vivíamos no

0: Porto, e começamos a ser amigos porque tu fazias um programa que era entre a meia-noite e a uma, basicamente era no final do meu programa, não sei, eu fazia parte, já nem sei, mas eu acho que era no final do meu programa, entravas tu, e era uma hora. Aquilo como é que se chamava? Era a hora de não sei quê.
1: Era o programa do Rox.
0: Do Rox, era o programa do Rox.
1: Era o programa do Rox. Foi durante muito tempo o programa que nós usávamos para fazer a divulgação dos eventos, e era uma hora diária, assim, de segunda a sexta, é verdade.
0: Bem, eu lembro-me do entusiasmo das pessoas que iam lá falar, e depois o Rox fazia sempre umas noites onde iam 20 DJs, e o que não era do meio, da música de dança, mas de repente, obviamente que também eu ficava... curioso, havia assim ali uns nomes que pontuavam sempre, Danny Tenaglia ou coisas assim. Não, Danny Tenaglia nem sei se alguma vez está aí ao Rock.
1: Sim, mas... eu posso dar um feedback sobre isso. O Danny Tenaglia, a primeira vez que veio a Portugal foi ao Rock, portanto,
0: então não sonhei.
1: Muitos dos DJs que agora vêm aqui a Portugal nos eventos, nos mega eventos que há, ainda bem, felizmente, da eletrónica, muitos deles a primeira vez que vieram a Portugal foi ao Rock. É verdade. Aquela cave que tu conhecias ali em Vila Nova de Gaia.
0: Sim, incrível isso.
1: Incrível, incrível. Mas é verdade, estamos a falar já do ano de 96. Depois, a partir daí, até 2000. Não estou agora presente na altura qual foi o ano que eles fecharam. Mas começou realmente em 94, 95. 96 foi realmente o boom da eletrónica lá no Norte. Dávamos 10 a 0 aqui em Lisboa naquela altura.
0: Espera, deixa-me só dizer que ainda não te apresentei convenientemente. O nosso convidado de hoje chama-se Carlos Manassa. Se saem à noite, se costumam frequentar festas onde a música underground, dança, é a tónica forte, eu diria que é quase impossível já não o terem encontrado, não é? É uma espécie de... Uma espécie não, é uma lenda. É curioso que esta lenda, ia dizer lenda, mas esta lenda começa no Barreiro muito pouco, e tu rapidamente vais para o Norte, onde estás ainda, viveste cerca de 20 anos em Madrid, estás de novo a Norte. Notas uma diferença entre a música de dança a Norte e a Sul?
1: Agora já não, agora já está de tal maneira unificada e globalizada aqui em Portugal que já não. Na altura sim, havia. Na altura estamos a falar, portanto, eu deixei o Barreiro em 89, e sim, fui para o Marco de Canaveses, e sim, havia bastante diferença de música entre o Norte e o Sul. Agora já não, agora já está completamente globalizado e já está, não é? É uniforme entre o Norte e o Sul. Já não há essa diferença, já não há. Já não há.
0: Olha, e o que é que mudou então na música de dança, mas sobretudo na noite? Tu que, bem, tu forçosamente, sendo DJ, tens que acompanhar o que é que está a acontecer na noite. O que é que sentes?
1: Já mudaram as gerações de pessoas, não é? Que já, sim, como disse, é logo o principal, mudaram as pessoas. Neste momento eu acho que passo música para muitos dos filhos que me acompanham, filhos das pessoas que me apanharam na altura dos 90, inícios de 2000. Portanto, logo aí já, essa geração já é totalmente diferente. E mudou tudo, né? Mudou tudo, a maneira como nós consumimos música, a maneira como ouvimos a música, ou seja, a maneira como a música é difundida, mudou tudo. Não tem nada a ver com os... Portanto, eu comecei a gostar de música e a passar música no início dos 80, e até agora, portanto, não há comparação possível.
0: Como é que tu vês o advento da inteligência artificial com a música? É uma pergunta que tem que estar em cima da mesa, não é?
1: Sim, sim.
0: Vai mudar a música dança também, assim, ou não? Ou já está a mudar?
1: Já está. Não, não é vai mudar, já está a mudar. Já mudou muito portanto, dos temas. Eu recebo muitas demos, e recebo muitas demos totalmente feitas em IA. Eu não sei se as pessoas que me estão a ouvir acham que nós não conseguimos, nós produtores, não conseguimos distinguir o que é um tema feito em IA e o que não é um tema feito em IA. Portanto, nós conseguimos distinguir, e há muitos temas que me chegam neste momento totalmente feitos em IA. Assim, a IA, eu vejo a IA como uma ferramenta muito importante, sem dúvida é importante, como uma ferramenta de um produtor. Porque tens realmente muitas coisas que podes fazer, podes escrever letras, podes criar, vais a uma página e fazes uma letra e crias essa canção, ou seja, esse acapelo, esse vocal para um tema que tu estás a fazer, é muito útil nisso, e já a fiz. Agora, um tema completo feito em IA é o que eu chamo, vamos lá, lei do menor esforço, e há muita gente a fazer isso porque acha que, pronto, que tem que mostrar muitos temas e que as editoras ou estão destruídas ou não notam, mas... A IA, sim, quando é usada como um instrumento e não como, vamos lá, o objeto principal, a criação total do tema, não. Porque, aliás, até há muitas plataformas que já, quando tu mandas o tema, se tiver mais que 80% ou 70%, já não lembro exatamente qual é a percentagem, eles rejeitam o tema. E eu acho que passa um pouco por aí, porque se nós vamos ter todos os temas feitos em IA, não, estou a falar em relativamente à música eletrónica, deixa de fazer sentido, mas eu creio que as plataformas já estão realmente a pôr um travão nisso, porque houve uma altura que até bandas de IA existiam, ou seja, grupos de eletrónica que já tinham, que até tinham bastante sucesso, mas entretanto o Spotify, que é o principal, a principal plataforma de streaming que nós usamos para consumir música neste momento, já começou a filtrar isso.
0: Então, espera, e as redes sociais também vieram mudar?
1: As redes sociais vieram mudar tudo, não foi só a música, foi tudo. Mas a nível da música, assim, a maneira como a nossa música chega ao público e como chega a, não só às pessoas que estiveram no evento, mas às pessoas que não estiveram no evento, que são muitas, não é?
0: Possivelmente mais.
1: Mais, não é? Ou seja, é muito importante a percepção que elas têm do evento.
0: Ainda há, mas às vezes pode ser uma percepção do que não aconteceu, não é? Porque normalmente quando tu comunicas algo, vamos cá ver, tu, quando comunicas algo, então se há um evento, tu não vais dizer que aquilo, que estiveram poucas pessoas, ou, tu tens sempre que colocar um plano em que pareça que aquilo foi realmente. Não há esse risco de ser uma percepção errada. Qualquer dia vai haver um polígrafo só para, tipo, espera, pessoal,
1: já podia
0: isto
1: haver,
0: não foi bem
1: já,
0: assim, não é?
1: Já podia haver, já podia. É assim, obviamente que é normal, e há eventos que estão mais cheios, outros que estão menos cheios, e se tu tiveres um bom videógrafo, realmente essa linha esbate-se. E um bom videógrafo, o trabalho dele é realmente esse, é captar os melhores momentos do teu evento, mesmo que o evento não esteja 100% totalmente cheio, e transformar aquilo num evento totalmente cheio, é o trabalho deles. E é importante, isso veio realmente alterar a maneira como, como a música, ou seja, como os nossos eventos de DJ chegam lá fora. E uma das coisas que qualquer evento que se preze neste momento tem que ter é um orçamento enorme ou grande para uma boa comunicação vídeo, quase como um artista extra. Basicamente um evento grande já tem que ter, tem o line-up dos artistas e há um artista extra que é a imagem. Isso realmente transformou a maneira como antes as pessoas iam aos eventos, e as pessoas que estavam ali, 1000 pessoas, toda a gente adorou, toda a gente gostou. Agora tu de 200 pessoas podes atingir 5000 pessoas que veem o teu vídeo e que gostam e que têm uma percepção do evento. Que se estivessem lá, ou os que estiveram lá, pronto, está bom, mas não está totalmente cheio. Mas se tiveres um bom videógrafo, podes fazer um evento totalmente cheio. Mas isso é assim, não, é a imagem, o poder da imagem.
0: Espera, e de certeza que já terá acontecido, imagina, estarem 200 pessoas e o bom videógrafo até colocar mais algumas e encher os espaços que estão. Isso deve ser facílimo de fazer, não é?
1: Nos meus vídeos isso ainda não. Não.
0: juro. De certeza que já fizeram isso.
1: Pois há essas ferramentas. Nos meus vídeos ainda não fizeram isso. Eu prefiro não fazer isso. Ou seja, obviamente que nós qualquer DJ, qualquer artista pede ao videógrafo para fazer os melhores planos não é?
0: Claro.
1: Tentar criar um bom vídeo, mas daí até acrescentar pessoas e ainda não cheguei. Isso é o next level. Não, ainda não.
0: Deixa-me só dizer que o nosso convidado de hoje é o Carlos Manassas, está aqui por vários motivos. Um deles, talvez o mais forte, é que celebra 40 anos de carreira. Nem ele pensaria que algum dia chegasse a esta comemoração. 40 anos. Possivelmente pensavas quê? Que 20 anos depois estarias retirado do mercado?
1: É assim, quando eu comecei, eu conto a minha carreira profissional quando comecei como residente e a ganhar dinheiro.
0: Antes onde, no caso 447?
1: Não. Foi nos franceses, no Barreiro, em 86. Okay. Fui para lá como segundo disc jockey e light jockey, que é uma coisa. Ou seja, eu tinha que lá estar quando, portanto, o DJ principal, o Vítor Santos, não estivesse. Eu tinha que lá estar nas luzes, ponto. E era normal naquela altura. Comecei realmente a ganhar dinheiro aí nessa altura, como 86. E depois, nós nessa altura, qualquer DJ que tivesse 30 anos em, pronto, já era tipo, não, este de 30 anos vem para aqui de camisinha,
0: não dá,
1: de
0: não é?
1: Calcinha de vinco, não, pode ir na sua vida. Eu nunca pensei 40 anos depois estar aqui a falar sobre os meus 40 anos de carreira contigo, depois
0: sim,
1: de todos os anos que passámos. É incrível para mim, é incrível, sim.
0: Olha, muito parabéns por esses 40 anos. Ouvintes da Prova Oral, Carlos Manassa é o nosso convidado de hoje. Obviamente que vamos falar sobre noite, sobre música de dança, música eletrónica. Vamos falar sobre, na verdade, o que quiserem. Aliás, como sempre, falem sobre o que quiserem. 960386272 é a nossa linha de WhatsApp. Bem-vindos.

0: incrível.
1: Estamos de volta com o Carlos Manassa, nosso convidado de hoje. Há pouco estava justamente a falar do Caso 447, porque terá sido a minha discoteca de adolescência. Depois, quando cresci um pouco mais, ainda no Porto, a indústria foi a minha discoteca. Tu tiveste quantos anos no Caso 447?
2: Dois.
1: Espera aí.
2: Agora sim.
1: Agora sim.
2: Se bem que eu não gosto deste vermelho, mas pode dar.
1: Pois é, tens de vermelho.
2: Sim, foram 2 anos e meio. Uhum. Sim, 2 anos e meio, de 92 até 94. 90, finais de 94, sim, princípios de 95. 3 anos quase, sim. Foram quase 2 anos e meio, 3.
1: Tu entravas às 4 da manhã. Agora ainda consegues fisicamente entrar às 4 da manhã?
2: Sim, remédio. Sim, e às 5 e às 6, sim. Sim. Claro que durmo antes, não é? Não ficar acordado, não. Tenho que fazer
1: não dá,
2: uma siesta e... Aliás, muita malta diz que como é que tu consegues dormir antes de tocar? Assim, eu não consigo ir tocar às 4 da manhã sem dormir antes, isso é que é impossível. Porque normalmente durante a semana levanto-me cedo e claro, chega à noite, depois tens que fazer ali umas 2 horinhas de almofada para estar às 4 horas. É o que eu digo, ali um whisky cola rápido e siga até às 6.
1: Espera, é curioso que nesta altura que estamos aqui a falar, estamos a falar num período, imagine-se, entre 92 e 95, olha o tempo que isto foi, quando trabalhaste no Cais 447, depois os anos seguiram-se, tu foste para o Rox, em Vila Nova de Gaia, aí entras na programação regular de eletrónica, com muitos DJs internacionais. Há pouco falávamos do Danny Tenaglia, mas aqui pode-se incluir Jeff Mills, Laurent Garnier, Josh Wink, estes nomes todos passaram, inclusive os Underworld.
2: Ao vivo.
1: Que tocaram lá. Aquele espaço era para 600 pessoas. E, não sei se é mito, mas acho que passaram por lá de 2 mil.
2: É assim, não te esqueças que aquilo estava aberto desde as 10, 11 da noite, okay, até às 2, 3 da tarde do dia seguinte. Portanto, sim, era sim, perfeitamente possível que nesse espaço de tempo passassem lá 2 mil pessoas, e passaram, de certeza, tenho a certeza absoluta disso.
1: 2 mil pessoas, pois, para ver os Underworld. Já agora, deixem-me só dizer que recebemos já aqui uma primeira mensagem do Luís Nogueira, que...
3: Boa tarde, Alvim, boa tarde, Manassa. Claro. Aqueles anos no Cais, meu Deus, e no Rox. Eu aqui em Aveiro, quer dizer, só ia à Estação da Luz. A Estação da Luz teve as ilegais, digamos assim, depois do Cais. Epá, que bom lembrar esse tempo. Olha, a Manassa, continua tudo bom. Alvim, aquele abraço, peso maior.
1: Ora está, Luís Nogueira aqui a deixar uma mensagem, uma ou outra que nos chega. Eu gostava de dizer o nome, mas não estou a perceber quem é que terá enviado. Foi por escrito e para o nosso WhatsApp. Ele diz: boas malta, antes de mais um grande abraço para o Carlos Manassa. Quero partilhar convosco a minha experiência com o Carlos. 40 anos atrás, em 86, eu, enquanto DJ residente de um pequeno clube no Barreiro, os franceses, cá está, já reviste, ia cumprir serviço militar obrigatório. Necessitava de um DJ para assegurar as noites e que estivesse de serviço no quartel. Foi quando apareceu o Carlos, indicado por um amigo comum. Assim, ele dava-me apoio com as luzes e começou a dar os primeiros passos. Foi o princípio do que ele se viria a tornar uma referência global da música eletrónica. Bem hajas, Carlos, feliz pelo que tu és. Ah, isto a partir deve ser o Vitor Santos.
2: Vitor Santos, exato. Grande só, abraço, Vitor.
1: Só pode ser. Olha, está aqui a ouvir o programa. Já agora, das muitas coisas que tu fizeste, uma delas foi uma editora. Uma editora que nasceu, a Magna, nasceu em 99.
2: Em 99. Na realidade, fizemos eu, o Paulo Rocha e o João Corré, em 98, fizemos uma editora que era a Magnetic Recordings, que só teve uma edição. Só teve uma. Porque na altura nós não tínhamos distribuidor. Achámos erradamente, como é óbvio, que nós conseguíamos fazer isso através da Bimotor, que era a loja de música onde eu trabalhava na altura, na Bimotor Porto. E obviamente que mandámos fazer muitos discos em vinil, o tema era muito bom, tinha uma mistura minha, mas não tendo distribuidor é muito difícil, foi difícil atingir as lojas no estrangeiro. Fechámos esse capítulo, depois em 99 criámos uma editora, portanto já tínhamos a empresa Magnética Limitada, em 99 criámos a Magna Recordings, e aí sim, em 2000 já com uma distribuidora conseguimos atingir o mercado global, e foi muito bom essa, e continua a ser. Fizemos 25 anos o ano passado, que uma editora de eletrónica também não é fácil.
1: Já agora, é uma pergunta quase obrigatória: como é que tu viste a transição do analógico para o digital, e como é que isso Bem, basicamente, os meios tradicionais de venda mudaram, não é? De repente, deixas de vender tanto. Se bem que, ainda há muitas pessoas que passam música com
2: vinil.
1: Com vinil. É o teu caso?
2: Não, por acaso não. Não.
1: Mas há imensa gente que ainda passa.
2: Sim, há muita gente. Houve até um revival agora de vinil e a malta, pronto, um bocado por oposição à facilidade que há com o DJ digital, não é? Pronto, com toda a tecnologia, com o tractor, com os controladores, toda a gente, entre aspas, pode realmente ser DJ. E acho que há um movimento, ou pelo menos algumas pessoas que acham que, ok, eu vou usar o vinil como uma afirmação contra o digital.
1: Sim. Contra a corrente,
2: pronto. Eu respeito isso e nada a dizer, e é perfeitamente responsável e entendo. Embora, na altura que apareceu o digital, todo o processo de fazer e de editar um vinil realmente era complexo, porque, e era caro, portanto tínhamos que mandar fazer o master, depois mandar fazer os lacquers, tínhamos que ouvir, eles faziam um test pressing, tínhamos que ouvir, ou seja, isto tudo, um formato físico que vinha para nós ouvirmos, está tudo ok, mandámos fazer. Logo aí era um investimento grande para mandar fazer 1000 discos, por exemplo. Mas o que é certo é que era um formato físico e tu sabias, o teu distribuidor, né, tu mandavas 1000 discos, ele tinha que te pagar 1000 ou devolver-te aqueles que não tinham pagado. Assim, obviamente, na altura, quando apareceu o digital, o que foi vendido às pessoas, e eu fiquei sempre um bocado de pé atrás, embora abraçasse o digital e comecei logo a usar CDs, porque também fazia e faço música, e então queria testar os temas no clube. Portanto, naquela altura a única maneira era um CD, gravar um CD e tocá-lo. Mas na altura toda a gente dizia, pá, não, o digital é que vai ser, vais vender milhares de cópias e vais atingir o mundo todo e vais... E eu assim, sim, isso é tudo muito verdade, só que o que é certo é que vais ter a distribuição de um meio que não é físico por uma segunda, uma terceira entidade, uma quarta entidade, às vezes, porque tens que entregar um distribuidor, o distribuidor entrega a outro distribuidor para vender online. Portanto, já são duas entidades a tirar proveito de um ficheiro que eles podem dizer que vendeste 5 mil, como podem dizer que vendeste 50. Ou seja, enquanto com o vinil tu consegues controlar essa quantidade. Ou seja, podes... Olha, esta referência correu mal, mandámos fazer 1000, estão aqui 900. Perdeste dinheiro, mas tu sabes... Pronto, está aqui. Né? Com o digital tu não sabes. Ou seja, não sabes. E depois, isto estamos a falar na primeira fase dos downloads, o Beatport, Trackstore, todas essas lojas. Depois a parte do streaming ainda é pior ainda. Portanto, eles dão 0.0... Eu contei os zeros. 0.000008 por cada play.
1: Bom...
2: Portanto, pessoas com milhões de plays no Spotify recebem 100 euros, percebes? É uma coisa assim absurda. Ou seja, o trabalho criativo dos artistas, quando o digital, neste momento, que é, portanto, a principal maneira de consumir música é o digital, saiu completamente do controle dos artistas e são entidades externas que recebem o teu dinheiro e que, pronto...
1: Então, como é que os artistas pactuam com isso?
2: Assim... Como é que compactuam? Ou sujeitas-te e estás e tentas transformar a tua música em eventos ao vivo, ou seja, neste caso, atuações, e consegues fazer isso, no caso dos grupos são concertos, porque realmente viver da música como acontecia nessa altura, seja da eletrónica, já não digo só da eletrónica, mesmo a outra música, música de normal, sem ser eletrónica, é muito difícil neste momento, porque até os CDs acabaram, basicamente, ou seja, os CDs... Tu com os CDs também tinhas essa situação, embora a situação dos CDs era mais agressiva, porque para teres os CDs nas grandes superfícies tinhas que aceitar todas as devoluções que eles fizessem, ou seja, enquanto no vinil tu podias controlar mais ou menos, olha, 20% de devoluções, só aceitamos 20%, e eles só devolviam 20%. Nos CDs, o mínimo, se não estou em erro, eram 5 mil cópias. Agora estou assim a lembrar de cabeça, para as grandes superfícies tinhas que mandar fazer 5 mil e depois estava sujeito a ficar com os 5 mil. Mas tens um elemento físico e está aqui. Ou seja, se não venderam 5 mil, está aqui. No digital não sabes, porque estás completamente dependente das lojas de download, do streaming, de todas as plataformas de streaming, dos YouTubes e todas as monetizações que vêm da tua música. Tu és o que ganha menos.
1: É engraçado, porque talvez o que tenha mudado é... lá está, o meio tradicional mudou e se calhar o artista não se importa de ganhar menos na venda da sua música, sabendo que se ela ganhar mais notoriedade pública, depois vai conseguir, o dinheiro que perde aí vai conseguir nas atuações ao vivo. É aí, não é? O artista aposta na cena ao vivo.
2: Sim, sim. Agora, neste momento, é porque dificilmente consegues, eu estou a falar mais da eletrónica, como estou mais ligado, mas viver... Que, há muita gente agora que...
1: Com 0,008 não vais lá, não é?
2: Não, é mais 2 ou 3 zeros, mas é mas é, sério, o streaming é muitíssimo mal pago e tu sabes que cada subscrição são 8 euros ou 12, já não lembro, acho que é 12 o premium, o com mais qualidade, e o que é certo é que isso chega muito pouco aos artistas, e não estou a falar só de eletrónicas, estou a falar de artistas em geral, ao ponto de muitas bandas quererem retirar o catálogo do Spotify, mas assim, retiras o catálogo dali, também deixas de ter maior montra.
1: Então porquê que não se cria uma outra montra que pague melhor aos artistas?
2: Sim, há o Bandcamp, por exemplo, que é uma página dedicada mais, ou seja, mais aos artistas e à venda própria dos artistas, só que não tem a exposição que estou a falar. O Bandcamp tem streaming e tem download. Mas, e há outras plataformas que pagam melhor que o Spotify, sem dúvida. Até o YouTube paga melhor que o Spotify. O YouTube paga bem melhor que o Spotify.
1: Coincidência ou não, porque estamos a falar do Spotify, há uma voz muito crítica em Portugal. E é esse o nosso convidado da manhã.
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1: É mesmo coincidência, porque Salvador Sobral é também, juntamente com a Clara Riedenstein e ainda o João Nicolau, o realizador deste filme, os convidados de amanhã. E sim, Salvador Sobral incompatibilizou-se em absoluto com o Spotify e retirou todas as suas músicas, justamente porque não quis pactuar com isso.
2: Eu entendo perfeitamente essa decisão dele, entendo-a a 100%, e não tenho, se calhar, tantas músicas nem com tanto alcance como ele, mas entendo-as perfeitamente, só que...
1: É corajoso.
2: É uma decisão que eu entendo e respeito, e acho que se houvesse um movimento global de toda a gente ou uma grande parte das pessoas fazerem isso, eu acho que o Spotify tinha que reequacionar a maneira como eles pagam os artistas. É verdade que entretanto apareceram mais plataformas, o Tidal, mais plataformas alternativas ao Spotify.
1: O Tidal está muito ligado à música dança.
2: Sim, o Tidal foi criado por um dos rappers, agora não me lembro o nome, mas... precisamente com o desencanto que ele teve do Spotify.
1: Agora, deixa-me aqui colocar algumas pessoas, homens e mulheres, deste programa. Carlos Manassa é o nosso convidado, faz 40 anos de carreira. Não parece sequer que tenha 40 anos de idade. Pedro Carvalho é uma das pessoas que quer deixar uma mensagem.
6: Olá, Alvinho. Olá, Carlos Manassa. Só falta a Miss Sheila para compor isso tudo. Olha, é só para dizer que sou um grande fã de música eletrónica e também da prova oral, e gostava de saber o que é que se está a passar com o tecno na zona do Porto. Que uma pessoa, para ouvir agora bom tecno, tem que deslocar-se a Lisboa ou tem que ir a Braga. O que é que se está a passar? Beijos!
1: O que é que se está a passar com o tecno no Porto, Manassa?
2: É assim, eu acho que o Porto levou muitos anos na vanguarda da música eletrónica em Portugal, muitos anos mesmo, aliás, ainda há pouco falámos nisso, havia muitíssimos mais eventos no Porto e na zona norte em global, o Pachá, o Fir, já depois, pronto, posteriormente, os eventos no Sá da Bandeira, que também foram variadíssimos, e lá no Rosa Mota, os eventos da Nova Era também, lá no Rosa Mota.
1: Aliás, tu tens um programa na Nova Era ainda, não é?
2: Na concorrência.
1: Sim, sim.
2: Sim, sim, ainda.
1: Que dias é que é?
2: Sextas-feiras, da meia-noite às 11 da meia-noite.
1: 11 da meia-noite.
2: Sim, sim. E realmente o Porto levou muitos anos a liderar os eventos de música eletrónica. Mas nos últimos tempos, nos últimos anos, Lisboa realmente ganhou um destaque incrível, até porque eu acho que não só pela quantidade de população que há aqui em Lisboa, que é muito superior à do Norte, esta diferença veio acentuar-se nesta fase dos nómadas digitais e nestas vantagens que, portanto, o residente no habitual e todas essas questões fiscais atraíram, tu não fazes ideia, a quantidade de top DJs internacionais que moram aqui neste momento em Lisboa.
1: É? Quem é que mora?
2: Quase todos. Os principais artistas, quer do techno, quer do tech house, mais até do techno talvez, vivem, ou alguns já viveram, mas ou têm casa em Lisboa ou vivem em Lisboa mesmo definitivamente.
1: Pode dar dois ou três nomes?
2: Charlotte Witt mora aqui, que é uma das principais DJs de techno. Mas tens aqui variedíssimos artistas, tens o Richie Ottin, não tenho a certeza se ainda tem casa aqui, mas penso que sim. E há muitos mesmo, muitos top DJs. O Enrico San Giuliano, que é o marido ou o namorado da Charlotte Witt, que é também outro dos top internacionais. Há imensos DJs que moram aqui, DJs e produtores que moram. Estou a falar mesmo de que tu olhas um cartaz desses do Tomorrowland e vês Tomorrowland da parte na parte da eletrónica tecno, não da parte comercial, que há muitos deles vivem neste momento em Portugal.
1: Engraçado isso. Já agora, duas perguntas.
2: Em Lisboa, aqui na zona de Lisboa, sim.
1: Duas perguntas. Uma, se já foste tocar à Tomorrowland, ou se já foste à Tomorrowland, e a outra, qual é a catedral da música eletrónica neste momento no mundo? Ou na Europa, se preferir?
2: Isso é uma pergunta.
1: Mas há assim, tipo, eu já fui tocar.
2: É assim, eu toquei no Tomorrowland, não, mas toquei no Nature One, que é um evento de eletrónica na Alemanha, também muito grande, uma antiga base de mísseis interbalísticos, portanto já estás a imaginar o cenário. Eu toquei numa das pistas que era um antigo silo de um míssil intercontinental. Assim, incrível, foi mesmo incrível. Assim, a catedral
1: não é
2: assim, talvez o evento que tenha da eletrónica é o Tomorrowland, claro. Se bem que o Tomorrowland começou numa vertente muito mais comercial, vamos lá, mas eles agora já têm tendas e já têm palcos de eletrónica sem ser essa eletrónica comercial, e se realmente a nível de projeção pode-se dizer que seja o mais mediático, sim.
1: Os festivais vieram prejudicar a movida nos clubes noturnos de música eletrónica?
2: Totalmente. Não há outra maneira de pôr as coisas. Até há bem pouco tempo eu conseguia ter uma programação regular em clube, ou seja, todos os sábados e muitas sextas-feiras ir a clubes como convidado. E a partir do momento que a eletrónica se massificou e tornou-se, vamos lá, não é global, é globalíssimo, porque é uma coisa globalíssima, talvez na altura que apareceu o EDM, o EDM foi talvez o que tornou a parte da eletrónica ainda mais global, mesmo a parte sem ser tão comercial como o EDM. E obviamente as pessoas saem neste momento, a dinâmica é para sair. Preferem obviamente ir a um evento, mesmo custo de 50, 60 ou 70 euros para entrar, e tem um cartaz de 7 ou 8 top DJs. Um clube, muitas vezes, ou não tem um orçamento para contratar um desses internacionais, ou tem, mas quando tu comparas um alinhamento de um mega evento desses com 3 ou 4 ou 5 top DJs internacionais com um clube regular onde tens um ou dois, as pessoas fazem, pronto, todo o mediatismo dos eventos e toda a comunicação dos eventos é sempre diferente do clube. O clube não tem o orçamento que esses mega eventos têm para promover, e era o que estávamos há bocado a falar em off. A sensação e a imagem que transmite cá para fora e aquilo que as pessoas consomem nos vídeos é fundamental, e as pessoas, neste momento, são mais os eventos do que propriamente os clubes com programação regular.
1: É muito, muito, muito curiosa esta perspectiva da realidade, não é? Muitas pessoas, se calhar há muitas, estão a ouvir e estão a perceber agora o que é que está a acontecer. Já agora, o palhaço é Nano, de Odmira ouvinte habitual deste programa, quer deixar uma mensagem.
7: Boas tardes, Provoral, clã Enano, desde Odmira. Gostava de perguntar-lhe ao Manassa qual é que é a porcentagem de público que él siente que está con sustancias psicotrópicas a oír las músicas, sus músicas, sí, sí, que él pasa, si él siente eso o no. Y también gustaría de preguntarle si él cuando acaba el trabajo después de una de pasar son, si houve, si houve cuando llega a su casa y se deita, houve o pito.
1: No ouvi. Perguntas são ótimas.
7: Porque a mim, por vezes, me acontece. Um abraço, força.
1: Estas duas perguntas do Enan são ótimas,
2: essa,
1: não é?
2: Essa da percentagem, nunca pensei isso em percentagens. Assim, nós estamos na cabine, obviamente estamos. Eu estou a olhar para o público, como todos os meus colegas, estamos aí, mas eu não estou a avaliar quem é que está fora ou quem é que está. A mim interessa sempre que as pessoas estejam realmente a gostar daquilo que eu estou a fazer. Não posso dizer que estão todos ou estão 20 ou estão 10%, não faço ideia. Nem é por aí. Nós queremos é que as pessoas se divirtam e com juízo, como é óbvio, e que gostem daquilo que nós estamos a fazer. Em relação ao Tinitos, que é aquilo que ele estava a perguntar, sim, mas isso não precisa de ser um evento de música eletrónica. Qualquer evento, qualquer concerto onde nós vamos estar expostos a uma fonte sonora, se estivermos muito perto das colunas, isso vai acontecer. Portanto, sim, também me acontece, tento salvaguardar-me com tampões quando realmente é preciso, não quando estou a tocar porque não consigo. Há muita gente que precisa de os colocar porque realmente usa os monitores muito altos. Eu acho que tu usas os monitores muito altos. Eu acho que sim. Eu acho que sim. Mas depois, se usas os monitores muito altos, usas os fones muito altos, portanto, e ainda chegas mais a casa com os ouvidos a apitar. Mas isso é normal.
1: Como é que estão os teus ouvidos? Não estás surdo?
2: Não. Felizmente. Pá, vamos bater aqui na madeira. Não.
1: Há uma história sobre um DJ que ficou surdo de Ibiza. Aliás, há um filme sobre ele.
2: Sim.
1: É muito interessante. E ele continuou a passar música mesmo depois de ter ficado surdo. Ou será que é mito? Isso agora é que eu já não sei.
2: Não sei se
1: calhar pode ser romanceado.
2: Um romanceado, sim. Eu sei que houve uma pessoa que realmente perdeu a audição a passar a música, mas não sei se depois ele voltou.
1: Eu vi o filme, não sei qual é a parte aqui que é verdadeira ou falsa. O João Pinto, quer deixar aqui mais.
8: Que recordações, pá. A Tubitec, o Rox, as festas do baile dos vampiros no Coliseu. Sei lá, tanta coisa louca, meu, tanta coisa fixe. Grande abraço para vocês os dois.
1: Bom, isto já está a entrar na onda nostálgica. Diz aqui o Ferreirinho, diz: Boas Alvim e Carlos Manassa, grandes noites no Day After, nos anos 90 e 2000. Era sempre até à hora do almoço.
2: É verdade.
1: Não é
2: verdade.
1: Incrível?
2: É verdade.
1: Ficarem numa discoteca até à hora do almoço. Não é a hora do pequeno almoço, é a hora do almoço. Como?
2: Sim, muitas vezes. No Rox, muitas vezes. E variedíssimos sítios. Muitas vezes nós íamos, eu ainda há bocado estava a falar com o Gisele Garcia, que também é outro camarada de armas também, com uma carreira incrível.
1: Grande Gisele Garcia.
2: Íamos, saíamos do evento, íamos para a Nandinha comer um frango assado ali no Porto, às 11, meio-dia, antes, chegávamos lá antes deles começarem a servir os almoços, assim, olha, o frango já estava a assar para nós, chegávamos lá. Toda a gente a comer a sua torrada com meia de leite e nós franguinho assado, faz favor, Coca-Cola zero.
1: Vida de DJ.
2: E para irmos dormir satisfeitos. E olha, funcionava.
1: Deixa-me aqui colocar uma outra do PP.
9: Boa noite, Carlos. Boa noite, Fernando Alvim. É só para dizer que muitas felicidades para o Carlos Manasso. E sou um grande fã dele. Desde que cada vez que ele toca aquela música, o Desert Storm, esquece. Isso arrebenta com tudo. Agradeço, sou um enorme fã. Resto, boa noite. E muitos parabéns desde já.
1: Já agora, estamos aqui a falar de músicas. Foram muitas as músicas que te marcaram. Há alguma especial, Manassa, que tu passavas com maior insistência, que te ajudou no início da tua carreira?
2: Tantas músicas. Todas as músicas que passaram, muitas, assim, eu tenho o problema, para mim é um problema.

0: mesmo pela, agora, pela história.
1: Agora fiquei com vontade de ouvir, mas ainda não tenho aqui esse tema, mas posso encontrá-lo. Mas, por exemplo, esta do Malcolm McLaren, esta música de 83 que se chama Duck Rock, é assim?
0: Sim. Esse é um álbum, é assim, nós falámos antes dos álbuns que me levaram, ou seja, a gostar de. Porque eu tinha na altura, quando eu comecei a passar música, na altura, portanto, o estilo dominante era o rock, todos os meus amigos gostavam de rock, daquele rock brilhante, como eu chamo, e eu não. Portanto, eu sempre tentei, e quando apareceram este tipo de produtores e de música, seja o Malcolm McLaren, seja os Bomb da Bass um bocado mais tarde, tudo o que era eletrónico, ou seja, tudo o que era apareceu nessa altura, para mim, que era novidade, foram as coisas que me marcaram. Os New Order, todos esses grupos nessa altura foi o que me levou a querer ser DJ. Aliás, talvez outro maxi que me tocou, um maxi single que me tocou muito, foi o Blue Monday dos New Order. Foi o tema que eu tenho que saber fazer isto, e foi o tema que me fez realmente querer ser produtor e saber como é que aquilo se fazia. A diferença é que naquela altura, para fazer aquilo, precisavas de realmente ter muito dinheiro, porque aquilo é tudo feito em máquina. Pronto, na altura.
1: Mas espera, agora com a facilidade com que tens acesso à edição, à inteligência artificial, poderá a música, em termos criativos, melhorar? Ou o contrário? Ou ser uniformizada?
0: Neste momento, é assim, nunca saiu tanta música diariamente e nunca foi tão difícil encontrar boa música diariamente. Mas isso é normal, não é? Que sai tanta coisa, a nível de procurar, torna-se mais difícil encontrar as boas coisas. Eu acho que a criatividade, assim, a partir do momento, e contra mim falo, porque a mim também já me aconteceu isso, quando estou em estúdio, é: quanto mais opções tu tens de criar música, eu acho que mais eu tenho mais dificuldade em criar. Na altura, que tinha menos instrumentos, que tinha menos fontes de sons, que conseguia fazer a música mais rapidamente. O que eu acho é que, obviamente, há muita gente a ir a partir da nova tecnologia. Aliás, qualquer computador, qualquer portátil neste momento faz um grande tema, não, sem dúvida. Na altura que eu comecei a fazer música não era assim. Ou seja, se querias fazer um bom ritmo, tinhas que ter ou um sampler ou uma caixa de ritmos, uma boa caixa de ritmos. Por exemplo, uma Yamaha RX-8 foi que a gente começou, eu e o Joel e Ana lá no Porto, começámos a fazer música. Querias um synth, tinhas que comprar um synth. Agora, com um portátil razoável, com um bom programa, qualquer bom programa já tem synths nativos, plugins nativos, que faz um tema incrível.
1: O que é que tu usas, desculpa, neste momento?
0: Eu uso um Mac Studio, portanto, tenho um portátil também para fazer apontamentos, para criar coisas, portanto, vamos lá, ideias, e depois acabo no estúdio. Mas tenho lá os synths, tenho dois ou três synths parados, tenho mais dois ou três módulos de sons também parados, porque realmente os plugins já têm tanta qualidade que é muito mais prático e mais fácil tu, no próprio programa, conseguires criar tudo e esquematizar tudo e modular tudo do que nos módulos e nos synths. É verdade que, e eu entendo isso, e há muita gente que usa ainda os próprios sintetizadores originais, por uma questão de, por muito bons que sejam os plugins, ainda não replicam exatamente tudo. Só que o que acontece é que a música eletrónica, a música de dança, depois, quando tu mandas o teu master, vai ser transformada em MP3, porque vai ser consumida em MP3, e toda aquela definição que tu possas ter e que tens usando os synths originais perde-se um bocado nesse processo. E na minha opinião, obviamente isto é uma opinião, na minha opinião, os plugins já perfeitamente replicam e reproduzem completamente os sintetizadores na música eletrónica, claro, naquilo que eu faço.
1: Já agora vou estar a escolher, queres ouvir aqui, vamos passar uma música, o Malcolm McLaren com o Duck Rock ou o Eric Rackham com o Paid in Full?
0: O Paid in Full, podes pôr o Paid in Full, que é um tema, um dos temas que eu mais toquei no Rocks, não estou em erro, e é um tema de hip-hop, mas essa versão maxi é incrível, e naquela altura nós ainda conseguimos tocar isso ao princípio da noite. Agora é uma das coisas, por exemplo, que é bastante diferente, é que os estilos estão muito mais compartimentados do que naquela altura. Naquela altura nós podíamos perfeitamente começar com esse tema no princípio da noite e acabar a tocar techno.
1: Estamos a 10 minutos do final deste programa. Carlos Manassa é o nosso convidado. Não é muito habitual.

0: Night Kids. Ora está, Casper Nice é nosso convidado de hoje. Recordamos aqui um tema especial, Paid in Full, de Eric Rakim. Já agora, tu tens uma mala onde tens basicamente muitos dos discos que passavas na altura. Tu falávamos que na abertura haviam sempre uns temas especiais. Vocês chegaste a passar os marretes no...
1: Epá, eu quis trazer porque agora, isso é uma coisa que a malta agora tipo, não tem a noção. Por exemplo, este tema do Eric B. and Rakim tocava muitas vezes no início da noite no cais, porque nós conseguíamos tocar este tipo de género de música, Solto o Sol, Bandeiras, It's Alive, como tu falaste.
0: Sim, sim.
1: E conseguíamos fazer isso no princípio da noite e era top. Claro que antes, nos 80 havia o hábito, e nós tentávamos impressionar, a fazer aberturas em direto, ou seja, fazíamos montes de discos já sem capa no próprio giradiscos em cima, e íamos tirando. Eu cheguei a concorrer para os DJs da DMC também, e um colega meu aqui, o Rui Saúde, também. Na altura era... Como é que nós nos podíamos evidenciar? Era concorrer nesses concursos da DMC para ser o melhor DJ. E uma das coisas que nós fazíamos era fazer aberturas com muitos discos. Epá, e um dos discos que eu usava era o disco dos Barretas.
0: Está aqui.
1: Está aqui.
0: Muito bom.
1: Entre muitos outros.
0: Então, espera, vi aí também o Vitinho, mas...
1: É verdade, o Vitinho, um disco...
0: Mas era para o final da noite?
1: Não, era uma das partes da entrada, usava o Vitinho, ou no final da noite, por exemplo, o Carlitos, que era o tema do Fernando. Todas estas coisas que nós tentávamos improvisar e tentávamos impressionar as pessoas, a abertura das casas naquela altura era um acontecimento. As pessoas muitas vezes iam para lá, para a discoteca, para verem a abertura. Isso agora não existe.
0: Não existe, não, abertura.
1: Não é, pões música e siga. Não tens.
0: Não há essa de abertura de pista.
1: A abertura de pista era um fenómeno, era mesmo um acontecimento na noite.
0: Pois era, eu lembro-me disso. Porquê que a abertura de pista deixou de acontecer?
1: Porque as pessoas deixaram de ser de pastos secas, como é óbvio, né? Agora já ninguém vai à meia-noite. Ou antes da meia-noite, depois as aberturas passaram para a meia-noite, e depois, entretanto, as pessoas começam a ir mais tarde e não isso já desapareceu completamente.
0: Deixa-me aqui colocar duas mensagens. Esta é do
2: Para
0: António Nogueira.
2: Malta da Pro Oral, daqui António Nogueira da Aveiro. Epá, grande abraço ao Manassa, Alvin, epá, grande abraço. Epá, mas o Manassa, eu tive na Pachá, numa noite, pá, e lá sei há 20 e tal anos, e por acaso estava na zona VIP e entrou uma Manassa e chocou com a sua mala de binis no meu braço e virou-me o copo e depois virou-se, ei pá, desculpa lá e não sei o quê, e eu olhei e eu fiquei, epá, virou-me o copo. Depois olhei, ei, é uma Manassa. E tive o resto da noite a curtir o set dele, lá saí a um metro, dois metros dele, na zona VIP, lá no Pachá Ofir. Epá, e foi uma noite memorável. Grande abraço. Continuação do meu programa.
0: Ora está. Já agora, aqui uma outra mensagem do Quim Amaro. Ele diz, boas amigos, grande senhor, Carlos Manassa, Estação da Luz, Aveiro, Quintãs, Apple, XL Garcia, etc. Abraço do Quim, DJ Vibe, etc. O Gigi, já um ouvinte aqui de Santo Tirso, o Sérgio, ele diz, boa tarde, Carlos Manassa. E por que não uma coletânea dos 40 anos, com as melhores músicas ou as que mais te marcaram? Hã? Sérgio de Santo Tirso, fica aqui isso.
1: Sim, não, está ali na minha lista de fazer até ao final do ano, e vai acontecer.
0: Mas tem que fazer uma festa de comemoração, ou não?
1: Eu tenho estado a fazer um club tour, fiz aqui no Urban Backyard agora em março, foi fantástico, o espaço é muito bom e a festa foi incrível, onde o meu filho também já atuou, o filho.
0: Espera, o teu filho já é DJ também?
1: O meu filho também é DJ, ainda na semana passada esteve no palco principal da Queima das Fitas no Porto.
0: Bem!
1: E esteve muito bem.
0: Qual é o nome dele?
1: Gui Manassa.
0: Gui Manassa?
1: Gui Manassa. Toda a gente diz que o legado, é assim, eu sou suspeito para falar, é assim, não sou suspeito porque se ele realmente não fosse bom, não ia lá, eu não deixava ir.
0: Ok.
1: Mas
0: Gui Manassa. Que idade é que ele tem?
1: Tem 19.
0: Ok. Foi mais ou menos, está mais ou menos com a idade do pai quando começou. Não, tu começaste com 16, não foi?
1: Não, eu com 19 já saí de casa, fui para o norte.
0: Pois, onde tu já estavas?
1: Já,
0: né?
1: Estava em Marco Canaveses, na Pirâmide, por certo. Um grande abraço.
0: A pirâmide,
1: um grande abraço para o Marco Canaveses. Depois da Pirâmide estive no 17 em Passo Ferreira. Um grande abraço para Passo Ferreira, para o 17 também marcou muito a minha carreira. Já falámos do CAI, já falámos do Rox. mas não tínhamos falado ainda desses dois clubes antes. Depois do Rock, estive no Swing, no Porto, também alguns...
0: Acho que o Swing vai voltar.
1: Já voltou agora, é o Switch.
0: Já voltou?
1: Switch Club.
0: Ah, ok.
1: Sim.
0: Aí é o Switch Club.
1: Switch Club.
0: Ah, tu...
1: Abriu este fim de semana. Visitem que vale a pena.
0: É no mesmo sítio?
1: É no mesmo sítio, sim. Ali na...
0: Tenho que ver isso. Eu não sou muito saudista, mas tenho que ver.
3: Carlos Manassa, Miss Sheila, Gisele Garcia, DJ Vibe, Rui da Silva. Que belos tempos de música eletrónica portuguesa. Que saudades desses tempos. Um grande abraço diretamente de Arroche e que não deixem a música eletrónica morrer.
0: Vá sentir saudade na voz deste ouvinte, o Figueira. Sim. Quase fiquei com saudades também eu destes tempos. Incrível.
1: Parece?
0: Sim.
1: Não parece.
0: Olha, a Miss Sheila é muitas vezes referida, já viste?
1: Sim. Nós ali na Zona Norte temos um trajeto pronto, bastante paralelo. Ela também começou já há bastante tempo e tem ali muitos fãs na Zona Norte e não só, também aqui na zona Sul. E é também uma das pessoas que anda aqui há mais tempo e com mais background da música eletrónica em Portugal, sem dúvida.
0: Já agora, estamos quase a terminar este programa. A música de dança eletrónica ainda é maioritariamente dominada por homens. Digo enquanto DJs, mas na assistência, ou a coisa está muito mais equilibrada?
1: Pensa que isto referir às DJs, aos DJs. Portanto, é verdade, durante muito tempo havia muito poucas DJs femininas em Portugal. Havia duas ou três, a Carla Saraiva, que eu me lembro, havia Yang Sun, havia... vamos lá, 3, 4, e agora há muitíssimas e muito boas, diga-se, e muito boas. Não, é verdade que há, vamos lá, a partir do momento que a tecnologia avançou tanto que as pessoas facilmente conseguem ser DJs, abriu logo o leque a muito mais gente, ainda bem. Mas durante muito tempo realmente as DJs nunca se viram muito interessadas no DJing. Agora sim, há imensas raparigas. E em relação ao público, não acho. Acho que obviamente depende um pouco do evento, depende um pouco do estilo de música do evento, mas eu acho que está equilibrado. Não vejo isso como predominantemente homens ou predominantemente raparigas. Não, acho que depende um bocado do evento, é verdade, depende um bocado do estilo de música, mas não está equilibrado.
0: Já agora, uma pergunta final. Como é que tu vês o teu futuro e como é que vês o futuro da música eletrónica?
1: Oxe, Alvin, isso era para mais uma hora aqui a falar. Mais uma hora.
0: Sim, mas interessa-me, o que é que tu vês ainda a fazer? O que é que queres fazer mais? Ou achas que já fizeste tudo em 40 anos?
1: Não fiz tudo, claro que não. Infelizmente, nos últimos tempos não tenho sido tão prolífica a fazer música como queria. Gostava de
0: ser... Não andas tão produtiva, é isso?
1: Não, é verdade. A nível de criatividade não ando tão inspirado. E realmente estar no estúdio e tentar fazer coisas sem estar inspirado, sem tentar a fazer coisas com calçadeira, como eu costumo dizer, não sai. A mim não me sai. E como eu sempre gostei de fazer música, esse é um lapso que eu tenho e queria corrigir agora rapidamente para voltar realmente a ganhar balanço e a voltar a produzir mais coisas. Eu acho e espero que a minha vida vai continuar ligada à eletrónica, espero. Já produzi também eventos, temos estado a produzir alguns eventos. Produzimos dois eventos no Castelo de Silves, que foram incríveis, eu e o meu amigo China do Algarve, um grande abraço, China.
0: Houve uma altura que proliferavam as raves nos castelos e as festas de música eletrónica, toda a gente... Havia muitos castelos onde se fazia isso, não é?
1: Não, houve ali uma altura, sim, que quando eu trabalhei com o Nuno Carvalho, do X-Club, fizemos muitos eventos em castelos, sem dúvida. Eu penso que na altura a parte das câmaras ainda eram um pouco inocentes e aprovavam os eventos todos dos castelos sem saber muito bem o que é que ia acontecer. É verdade que foram castelos, foram muitos castelos, Monsaraz, Mourão, muitos mesmo, aqui em Santa Maria, aqui em Santa Maria da Feira, a Caos fez aquela mítica festa com o Dani Tenaglia. Portanto, foi realmente uma altura que havia muitos eventos em castelos. O Castelo de Silves é fantástico, é um dos castelos mais incríveis que eu conheço. E fizemos lá realmente dois eventos. Também já produzi eventos no Norte. Não sei se vai ficar, se vou ficar ligado à produção de eventos, se vou ficar ligado só à música, mas noutra vertente. Vamos ver o que é que vai acontecer.
0: Bem, para já, 40 anos de glória, Manassa. Muitos
1: glória,
0: parabéns.
1: Sim, eu penso que o que eu posso fazer, o balanço que eu posso fazer é foram muito mais os momentos bons do que os momentos menos bons para mim, na eletrónica, portanto. Acho que o saldo é muito, muito positivo. Mas só vocês que estão aí desse lado é que podem dizer, não é? Só vocês, só tu é que podes dizer isso ao vivo.
0: Ah, eu acho que estás ótimo. Acho que tens aí 40 anos pela frente, parece-me.
1: Não.
0: Talvez esteja a exagerar.
1: Não, mais 40 anos, não.
0: Olha, Manassa, quero-te agradecer. O facto de teres vindo é ótimo. Foi bastante nostálgico estar aqui. Tantas vezes estivemos no mesmo estúdio no início das nossas carreiras. E olha, encontramos aqui 30 anos depois para celebrar os teus 40 anos.
1: Quem diria? Quem diria estarmos outra vez juntos no estúdio de rádio?
0: É verdade.
1: Aliás, o Garcia mandou uma mensagem para ti, disse, pá, diz lá ao Alvim para ele devolver a cassete que me levou lá naquela vez do que ele saiu lá do estúdio, daquela vez que nós estávamos lá, diz lá ao Alvim para levar a cassete que ele me roubou do meu set. Na altura que nós DJs,
0: o humor do Garcia
1: é que dávamos as músicas à rádio. Ou seja, a rádio perguntávamos a nós quais eram as músicas que realmente iam bater, porque nós realmente tínhamos acesso às músicas antes de chegarem ao circuito normal. Isso também já acabou, né? Neste momento.
0: E a tua amizade com o Garcia também surge. Vocês devem se ter encontrado numa festa qualquer em que passavam música ambos e a vossa amizade é de sempre, já desde aí. Né?
1: Nós vivemos juntos, ou seja, nós temos um casamento. Nós já vivemos juntos, cinco anos e tal. Sim, eu conheci-o quando ele saiu do Kremlin e foi abrir o Terminal X com o Jorge Nogueira.
0: Lembro perfeitamente.
1: Foi ele que foi abrir lá na zona industrial e conhecemos aí, a partir daí ficámos inseparáveis até agora. O nosso casamento continua.
0: Olha, isto é que não pode, temos que acabar o programa. Bora. Obrigado, Carlos Manassa, e parabéns. Amanhã estamos de volta com o Sábado Sobral.
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0: Amanhã de sexta-feira arrancar como deve ser. Sim, sim, chegámos. That's the way, Neon Soho, a darem um mote. Vamos a isto? Tudo pronto? Siga que batem às 7 da manhã no continente e na Madeira são 6 nos Açores e hoje é sexta-feira. No calendário marca 15 de maio de 2026 e a atualidade é com a Carolina Bordal Soares. Bom dia, Carolina.
1: Olá, bom dia, Alexandre. O Banco de Portugal vai apertar as regras de acesso ao crédito à habitação porque há uma preocupação com o ritmo a que os bancos estão a fazer os empréstimos, que se aproximam dos recordes dos anos de 2006 e 2007. Com o aquecimento do mercado imobiliário e a previsão de subida dos juros, o Banco Central quer pôr um travão aos empréstimos para evitar problemas no futuro. A medida do Banco de Portugal, noticia hoje o Expresso, vai ser apresentada aos bancos na próxima semana e deve entrar em vigor até ao início do verão. Passa pela redução da taxa de esforço máxima que os clientes têm de fazer. Está atualmente nos 50%. O Banco de Portugal pode vir a reduzir entre 5 a 10 pontos percentuais esta taxa. Quase 4 em cada 10 trabalhadores dizem sofrer assédio laboral. É uma das principais conclusões de um estudo do Laboratório Português de Ambientes de Trabalho Saudáveis. No inquérito participaram mais de 5.500 profissionais de vários setores e a percentagem dos que dizem sofrer de assédio no trabalho cresceu no ano passado em comparação com anos anteriores. A agência Lusa, a coordenadora deste relatório, Tânia Gaspar, explica que há uma maior consciência do que são comportamentos inaceitáveis no local de trabalho.
2: De alguma forma as pessoas têm este tema mais em cima da mesa, há mais literacia, fala-se mais dele e as pessoas acabam por se calhar coisas que antes aceitavam, não é? Há uns anos atrás, aquelas lideranças chamarem nomes ou retratarem ou até a questão dos comentários para as mulheres do decote ou da saia, essas coisas infelizmente eram mais comuns e as pessoas nem sabiam que aquilo não era suposto, não é? Pronto. Agora já ninguém faz isso sem se perceber que isso não é uma coisa adequada.
1: As pessoas que têm problemas no trabalho transpõem-nos para a vida pessoal e para a saúde física e mental. O relatório, diz a psicóloga Tânia Gaspar, também dá conta disso.
2: Nós depois o que fazemos é que vimos que esta questão do burnout, do assédio e da solidão não é inócua, porque depois quando nós vamos comparar os que têm e os que têm estão mesmo mal em tudo, não é? Ou seja, nós vimos isso no relatório. Ter presentismo, ter absentismo, ter doença crónica, ter solidão, tudo isto são fatores cumulativos de risco.
1: O relatório aponta para uma crescente exaustão, burnout e solidão entre os profissionais participantes neste estudo. Assinala-se que não são problemas individuais dos trabalhadores, mas um sinal de vulnerabilidade das organizações. O presidente dos Estados Unidos volta a avisar o Irão que não vai ser muito mais paciente. Numa entrevista à Fox News, a partir de Pequim, Donald Trump reitera que Teherão deve fazer um acordo o mais rápido possível.
3: Não vou ser muito mais paciente. Eles têm de fazer um acordo. Qualquer pessoa sã faria um acordo. Mas eles podem ser loucos.
1: Já sobre o apoio da China ao Irão, o líder da Casa Branca garante que o presidente chinês não vai fornecer material militar a Teherão.
3: Eles não estão a travar a guerra connosco. Ele disse-me que não vai fornecer equipamentos militares e isto é uma grande declaração. Mas ao mesmo tempo, sabe, eles compram muito petróleo de lá e querem continuar a comprar. Ele quer ver o Estreito de Hormuz aberto.
1: Entrevista do presidente norte-americano ao canal Fox News. Donald Trump cumpre hoje o último dia de visita oficial à China.
0: A edição de Carolina Bordal Soares na informação da RTP Antena 3. Tudo em noticias.rtp.pt e voltamos a encontrar-nos às 7h30.
1: Até já.
0: Vamos a isso. Bom trabalho. Bom dia.
4: Bora!
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0: Hoje estou comigo. Mas já que eu encontro o mercado com este senhor... Ah, pois é. De 12 a 15 de agosto, podem meter no Waze Vodafone Paredes de Coura. Lá estaremos. Nesta que é uma colaboração com Lil Yachty. E não se esqueçam que hoje é sexta da música nova. Temos muita novidade.

0: Declaração de Thundercat com Lil Diary. Ouve-se nas manhãs da RTP Antena 3. Faça uma ótima viagem. Esta hora, alertar-te na A5 nos dois sentidos. Devido a trabalhos na zona do Oeiras, até dia 15, as vias direita e central vão estar cortadas entre as 8 e as 6 da manhã. Reabriram há pouco tempo, portanto, a princípio, o trânsito fica melhor. Há também trabalhos no IC2, sendo que vem Sander e da Azóia. O trânsito fica cortado entre as 7 da manhã e as 3 da tarde, isto na zona de Sacavém, até o dia 15 de maio. Hoje é o último dia em que o trânsito fica cortado nesta zona do IC2, Sacavém e Santaria. De resto, em Lisboa já se sentem filas no IC19, caminho da capital entre Terceira e Amadora, também é ponto 25 de Abril, Almada, Lisboa. Tem filas do Feijó, os acessos a ficarem preenchidos a esta hora, numa hora que são 7:07, podem pedir o vosso desejo. E se o vosso desejo é primeiro saberem o número do Serviço Nacional de Trânsito da RTP, que é 821-0101, e depois começar a vossa manhã com uma ida para casa, de certa forma, não é? Mulinex e GPU Panic é quem vamos ouvir já a seguir, não saiam daí.
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0: Hoje estou comigo, Andreia, a aproveitar e bem uma folga, muito merecida. Portanto, seguimos com Black Pumas a chegar também. Há Fire para ouvir já a seguir. Mas antes é esta Take Me Home. É das minhas preferidas desta dupla de Mulinex com GPU Panic. Obrigado pela companhia. Boa viagem. Bora.

Black Pumas nas manhãs da RTP Antena 3. Isto vai ser recheadinho de convidados. Vou começar logo com quem lança sexto disco hoje, que é este homem de Telheiras. Depois de MDID chega Love Songs Die, LSD. E esta é a primeira faixa de 16. São mais de 3 mãos cheias de novos temas. Falamos de quem? Falamos de Mário Cotrim. Mário Cotrim, que é Prof Jam.

Vamos estar muito à volta do amor. E o Prof Jam passa hoje pelas manhãs da RTP Antena 3. Será mais na hora das 9. Quero me declarar, mas não quero chamar o fim. Algo deu muito certo, não é rápido. São as declarações deste disco. Já agora gostava de vos mostrar, não é? Já agora, já que vamos tocar. Vamos tocar daqui a pouco tudo isto quando ele chegar. Mas ficamos aqui a ouvir também se vocês conhecem esta senhora aqui. Já reconheceram? Isto é a segunda faixa. E se perceberam quem é, sim, sim. É mesmo a namora. Está dentro deste Love Songs Die de Prof Jam. Vamos falar sobre isto e muito mais. É também sexta da música nova. Portanto, acompanhem-nos nas novidades. Vou também receber cinema, é verdade. Salvador Sobral tem o primeiro papel de sempre no cinema. Neste caso, no filme A Providência e a Guitarra, de João Nicolau. Vamos receber não só o ator, mas também Salvador Sobral e ainda Pedro Inês. Portanto, vai ser uma conversa muito porreira também sobre o filme que estreou ontem nas salas de cinema portuguesas e vai ter assim uma data de sessões especiais nos próximos dias com conversa com a malta do elenco e com o realizador. E eles passam nestas manhãs com oferta de bilhetes. Vamos oferecer dois bilhetes para uma das sessões. Portanto, não saiam daí. Até lá ainda há hora do jogo. Ainda vamos a um consultório ambiental. Portanto, animação não falta nestas manhãs. Pode ser? Tenho a vossa companhia? 924-125-258 para saber onde é que vocês andam também, que eu gosto sempre de saber. Nunca se esqueçam disso. Siga que a vista é para o fim de semana. Lily Allen para tocar com Tennis.

0: 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E esta Promambo é a celebração de 20 anos na Enxofada. Level que os viu nascer. É o Promambo a tocar na RTP Antena 3, está na hora.
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0: Vamos a isto. Cantor lisboeta Afonso Cabral edita um novo single Dança Comigo na Ilusão, uma canção que assinala e dá a voz a estes tempos de incerteza e agitação social que vivemos. Perguntou a vocês, cantar para espantar os males? Não, não. Neste caso é mesmo para vivê-los.
2: Olá a todos, daqui é Afonso Cabral, para vos dizer um olá, espero que estejam bem. E para avisar que o meu novo single Dança Comigo na Ilusão já está disponível e em destaque na Sexta da Música Nova da RTP Antena 3. Obrigado e até breve.
0: Vamos a isso. Afonso Cabral.

0: Saiu há 2 anos o último projeto a solo de Afonso Cabral. Fala sobre demorar-se em 2024. E este Dança Comigo Nem Ilusão é o mais recente single do artista de Lisboa. Em destaque na sexta-feira da Música Nova. É a primeira novidade desta semana. Afonso Cabral, na vossa rádio.
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0: Excelente plano. Atualizamos a informação. Carolina Bordal Soares, bom dia.
5: Por causa do aumento do preço dos combustíveis, o preço dos alimentos está a subir e há cada vez mais pessoas a precisar de ajuda para comer. Em Portugal, os bancos alimentares ajudam mais de 380 mil pessoas e só do Banco de Lisboa saem todos os dias 40 toneladas de comida. Daqui a pouco, no noticiário à hora certa, vamos ouvir Isabel Joné, a presidente do Banco Alimentar. A ministra do Trabalho insistiu que PS e Chega devem dar o benefício da dúvida à proposta de lei laboral que o Governo quis fazer e que quer aprovar agora no Parlamento. Apelo deixado ontem à noite, em entrevista à CNN Portugal, a ministra Maria do Rosário Ramalho pede sentido de responsabilidade aos partidos para aprovar o pacote laboral. A partir da China, Donald Trump deixa avisos ao Irão. O presidente dos Estados Unidos diz que não pode ser muito mais paciente enquanto espera por uma resposta ao plano de paz.
0: Tudo em noticias.rtp.pt, numa sexta-feira que ainda não aquece assim tanto, mas as máximas lá sobem um pouco. Atenção que ainda há aguaceiros fracos de norte a sul do país, também na Madeira. Guarda é a região mais fresca, 13 graus de máxima. Viseu sobe aos 15, Porto e Viana do Castelo aos 17. Segue-se a lista de Aveiro, Leiria, Ponta Delgada, Porto Alegre, Vila Real, Bragança e Coimbra, todas a partilharem 18 graus de máxima nesta sexta-feira, 15 de maio. Castelo Branco sobe aos 19. Em Lisboa, Sagres, Sines e Braga sentem-se 20. Setúbal, Funchal e Santarém registram 21. Beja e Évora com 22. Faro está quente, já há 25 graus de máximo. Para esta sexta-feira já dá para um mergulhinho, faz sim senhor. Vamos ao disco da semana?
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0: This Music May Contain Hope é o último álbum da britânica Ray. Por lá encontramos este banger. Where is my husband?

Manhãs da RTP Antena 3 a passearem por Queens, Nova York. A Tribe Called Quest. Estávamos em 1990 quando saiu esta Can I Kick It? Um clássico. 1990 havia muita coisa fresca ainda pelo mundo. Uma queda do muro de Berlim, que tinha acontecido apenas há um ano. Surgiu em 89. É verdade, sim senhor. Nelson Mandela foi libertado da prisão em 1990, depois de 27 anos. Meu Deus, nos cinemas estreava Goodfellas, estreava Sozinha em Casa, estreava Ghost, a Nintendo dominava na altura, saía o Super Mario World. O que é que acontecia em Portugal? Nós estávamos a consolidar a entrada na Comunidade Económica Europeia. Tínhamos aderido há cerca de 4 anos, que era primeiro-ministro, Aníbal Cavaco Silva. É verdade, sim senhora. A televisão era dominada por uma belíssima empresa chamada RTP. Depois surgia a SIC em 1992. Tínhamos chutes e pontapés por todo o lado. Madre Deus, também a ganhar uma projeção internacional. General D, The Weasel. Não havia tanto turismo. Expo 98 ainda era assim um sonho distante. Meu Deus, que viagem esta a 1990. Vamos agora até ao futuro, porque

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0: Às 11 da manhã na vossa rádio e domingo às 2 da tarde na RTP2. É verdade. Seguimos para The Black Bolt, o álbum da voz da TV na Radio a solo. Ele é o Tunde at the Bimpe. Por lá encontramos esta 8 the Moon.

0: Tom de Bimpé nas manhãs da RTP Antena 3. Obrigado pela companhia, boa viagem.
1: Já se vê fim de semana lá ao fundo, é verdade.
0: Primeiro é preciso passar pela VCI, depois de Tunda e da BMP. Ficamos a saber que no sentido da Rábida Freixo há um acidente na A1, resolvido felizmente, na zona das Devesas, Vilaina em Coimbrões. Mais à frente, para-se na saída para a Boa Vista. No inverso, ainda na VCI, há filas na Ponte do Freixo até às Antas. A Nacional 118 teve um despiste na zona de Branzelo, em Gondomar. Está um candeeiro tombado na estrada. O trânsito condicionado para quem segue em direção ao Porto. Também na A28, Viana do Castelo, invicta. Filas à passagem pelo nó da A4 e na A3, Braga-Porto. Filas do nó da A4 até à VCI. Para já, Lisboa tem as filas do costume. Tanto na segunda circular como na A5, como o Eixo Norte-Sul, IC19 e ponto 25 de Abril, difícil entrar na capital esta hora, é hora de ponta, já sabem. Atenção ao Algarve, A22, Faro Olhão, a indicação de animais na estrada, junto à saída para Olhão, máxima precaução na A22, sentido Faro Olhão, junto à saída já para Olhão. Podemos ligar para o 821-0101, que é o número do Serviço Nacional de Trânsito da RTP. A boa notícia é que vem aí o sol para a semana, já há temperaturas que vão para aquelas casas altas dos 20, 28, 29, é verdade. E se eu penso em verão, eu penso em festivais. E se eu penso em festivais, a minha mente vai logo para Sem Solos.
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0: E eu recebi esta malta ainda hoje.
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0: A Providência Guitarra a estrear nas salas portuguesas. Daqui a pouco há caixinhas, pois é. É episódio de provedor de ouvinte no Portugalex.
9: Eu ouvi um dia desses dizerem no Portugalex que as aparições de Fátima foram uma espécie de festival boom para menos gente e fiquei profundamente chocada. Eu vou sempre ao boom e nunca lá vi a Nossa Senhora.
0: Ouvimos tudo depois das 8 da manhã. Para já, para a malta que já pode comprar um apartamento em Portugal depois de dois concertos no ano passado, um no Primavera Sound e outro no Lisboa ao Vivo. Este ano, Turnstile voltam à capital para o Mel Calorama. Look out for me, siga, boa viagem.

Lá estarão no maior calorama deste ano, Turnstile. Tocam na RTP Antena 3. E já hoje, belíssimo plano para a vossa sexta-feira à noite, 15ª edição dos Prémios Sofia, os Oscars do Cinema Português. Acontecem no Centro Cultural de Belém, com transmissão na RTP2. Há um pré-show, é verdade, sim senhor, apresentado por Teresa Oliveira, por Ricardo Sérgio e por Kenia Nunes, às 9 da noite na RTP2. A edição deste ano traz algumas novidades, entre elas a criação de duas novas categorias. Há o melhor filme de comédia e o melhor filme ibero-americano. É verdade, ainda destaca-se na atualização da designação das categorias de interpretação, passando de principal secundário para protagonista barra coadjuvante, a alteração do nome da categoria de melhor guarda-roupa para melhor figurino, a união das áreas da caracterização, maquilhagem e cabelos numa única categoria, mantendo efeitos especiais como categoria autónoma, e há ainda também a possibilidade de os membros com o estatuto de amigos da Academia votarem em três categorias de curtas-metragens. Os nomeados estão online, por exemplo, para melhor argumento adaptado temos As Meninas Exemplares, de João Botelho e Leonor Pinhão, também Lavagante, de António Pedro Vasconcelos e Mário Barroso, Longe da Estrada, de Vieira da Silva e Cláudia Botino, e também o Âncora do Tempo, assim é que se diz, de Miyakoto, com Sol de Carvalho. Isto só no melhor argumento adaptado. Depois no original temos A Memória do Cheiro das Coisas, Banzo on Falling, Sonhar com Leões. Tudo isto consegue encontrar em academiadecinema.pt. Acontecem hoje os Prémios Sofia 2026, é a 15ª edição. A partir das 9 da noite conseguem encontrar na RTP2 uma emissão muito especial, com um pré-show apresentado por Teresa Oliveira, Ricardo Sérgio e Kenia Nunes. Temos encontro marcado. Para já, há Jungle Jungle a tocar na vossa rádio. É um Glowing in the Dark a partir desta hora, quando faltam 5 minutos para as 8 da manhã. Tanto alarme que vai tocar daqui a 5 minutos. Pensem nisso, pensem. Pelo menos o vosso já tocou. Daqui a 5 minutos há muita malta que vai acordar e pensar: ei! Nós já passámos essa parte. Já vamos animados. Em direção ao fim de semana. 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

0: Antena 3. No elenco plus, do costume, quando batem às 8 da manhã no continente e na Madeira. Vamos a isso? São 7 nos Açores? Hoje é sexta-feira, 15 de maio, e a atualidade é com a Carolina Portal Soares. Bom dia, Carolina.
1: Olá, bom dia. A guerra no Irão acontece a 7 mil quilómetros de distância, mas os efeitos do conflito estão próximos. Por causa do aumento do preço dos combustíveis, o preço dos alimentos está a subir e há cada vez mais pessoas a precisar de ajuda para comer. Em Portugal, os bancos alimentares ajudam atualmente mais de 380 mil pessoas, com uma centena de toneladas de alimento a serem distribuídas por dia. São dados avançados pela responsável Isabel Jorge.
2: Estão a ser apoiadas à volta de 380 mil pessoas e estas pessoas são todas acompanhadas por uma instituição de solidariedade social perto de sua casa e, portanto, há uma grande proximidade entre as instituições e as famílias a quem dão. E também há uma proximidade entre quem dá produtos e quem vai receber produtos. Falamos de muitas toneladas de alimentos, existem 21 bancos alimentares em Portugal que em conjunto distribuem mais de 100 toneladas por dia, todos os dias.
1: A presidente do Banco Alimentar, Isabel Joné, explica que só do Banco Alimentar de Lisboa saem todos os dias 40 toneladas de comida.
2: Todos os dias. Hoje estamos aqui no Banco de Lisboa e vão vir 80 instituições e vamos entregar cerca de 40 toneladas de produtos, ou 40 mil quilos de produtos, que hoje e amanhã e todos os dias úteis chegam à mesa de quem precisa.
1: A ajuda do Banco Alimentar é dada às instituições que depois distribuem os bens a quem deles precisa e este ano os pedidos já estão a aumentar. É neste contexto que o Banco Alimentar se prepara para lançar um novo peditório. Vai decorrer nos dias 30 e 31 deste mês. A Ministra do Trabalho insistiu que PS e Chega devem dar o benefício da dúvida à proposta de lei laboral que o Governo quis fazer e que quer aprovar no Parlamento. Apelo deixado em entrevista na CNN Portugal, a ministra Maria do Rosário Ramalho pede sentido de responsabilidade aos partidos para aprovar o pacote laboral.
3: Todos os partidos do arco, sobretudo os partidos do arco da governação com sentido institucional, deverão com certeza olhar para o texto que lhes vai chegar, que é este que lhes vai chegar, não é o que existia anteriormente, é diferente do primeiro e com o mesmo sentido de responsabilidade olhar para as soluções, para resolvermos estas questões.
1: A Ministra do Trabalho confiante que PS e Chega estudem e ponderem a proposta do Governo antes de tomarem decisões políticas. Para fechar, o Presidente dos Estados Unidos volta a avisar o Irão que não vai ser muito mais paciente. Numa entrevista à Fox News, a partir de Pequim, Donald Trump reitera que Teherão deve fazer um acordo de paz o mais rápido possível.
4: Não vou ser muito mais paciente. Eles têm de fazer um acordo. Qualquer pessoa sã faria um acordo. Mas eles podem ser loucos. They might be crazy.
1: Já sobre o apoio da China ao Irão, o líder da Casa Branca garante que o presidente chinês não vai fornecer material militar a Teherão.
4: Eles não estão a travar a guerra connosco. Ele disse-me que não vai fornecer equipamentos militares e isto é uma grande declaração. Mas ao mesmo tempo, sabe, eles compram muito petróleo de lá e querem continuar a comprar. Ele quer ver o Estreito de Hormuz aberto.
1: As mais recentes declarações de Donald Trump, o presidente norte-americano, em entrevista ao canal Fox News.
0: Tudo em noticias.rtp.pt, edição de Carolina Bordal Soares. Encontramos-nos às 8h30, pode
1: ser? Isso mesmo, até já.
0: Vamos a isso. E uma coisa certa, um ano que tem música nova de Disclosure é um bom ano. Os irmãos Howard e Guy Lawrence lançaram The Sun Comes Up Tremendous. E eu falo de Disclosure, 5 minutos depois das 8 da manhã, na RTP3.

0: Moda esta manhã de sexta-feira, The Sun Comes Up Tremendous. É música nova de Disclosure na RTP Antena 3. Obrigado pela companhia. Vamos com toda a energia para este fim de semana. E assim fica mais fácil. À boleia dos irmãos Lawrence, 8 e 8. Onde é que está esse desejo? Ai, o meu desejo é mesmo saber como está a 28. Não seja para isso. Virando Castelo Porto, filas da Ponte Leste até à Rotunda AEP, já na A3, Braga Invicta, filas do Nova A4 até à VCI, na própria VCI, Rábida Freixo. Há uma intensidade entre Santo Ovídio e a Boa Vista que afetam a A44. No inverso, filas na Ponte do Freixo até às Antas. Descemos para a capital. Segunda circular, Benfica Aeroporto, filas do Oeste Norte-Sul até ao Campo Grande. No inverso, mais complicado, há acidentes na zona do relógio, filas na Encarnação a esta altura. A Cril também difícil, Sacavém Algés com incidentes junto ao nó de Pinamanica. Marginal, Cascais, Lisboa tem um acidente em Caxias com alguma demora. De resto, as filas habituais para entrar à hora de ponta na capital portuguesa. Podem ligar para 800-21-0101, é o número do Serviço Nacional de Trânsito da RTP. Está na hora? Vamos, António Machado e Manuel Marques trazem-nos a última edição da semana deste Portugalex. Temos enviado especial Eurovisão, temos Tânia Laranjo a acompanhar surto de gastroenterite em creche. Os temas da atualidade.
1: Há um surto de gastroenterite na creche O Patinho Choné. O Portugalex e a CMTV têm 5 helicópteros, 13 drones, 7 trotinetes e uma Tânia Laranjo à porta da creche. O que nos contas, Tânia?
2: Olha, quanto que já temos assunto para encher mais uma semana e lançar o pânico, porque há notícia de que pelo menos 5 destas crianças já pegaram aos irmãos e 3 aos pais. E eu vou lamber as maçanetas desta creche para apanhar com o vírus no focinho e dar uma informação mais personalizada aos espectadores da CMTV.
1: Obrigado, Tânia. Voltamos então a falar quando estiveres no WC.
3: E hoje é dia de fazer queixinhas ao provedor do ouvinte do Portugalex. É mais uma edição de...
4: Vão chatear o Camões!
5: Caro provedor, ouvi um dia desses dizerem no Portugalex que as aparições de Fátima foram uma espécie de festival boom para menos gente e fiquei profundamente chocada. Eu vou sempre ao boom e nunca lá vi a Nossa Senhora. Vi unicórnios a voar, já vi o Ratmica a vender termosos, já vi o Júlio Isidro de Floribela, mas nunca vi a Nossa Senhora, nem autoclismos, porque lá fazemos compostagem.
4: Olha, tem toda a razão. A Nossa Senhora só aparece no closet da Cristina Ferreira. Olha, deixe estar, que de castigo vou pôr a equipa do Portugalex a ler o processo de Operação Marquês de ponta a ponta. Quanto a si, bada bem ao unicórnio e desampare malinha. Pode ser?
6: Sr. Provedor, eu quero protestar contra o Festival da Canção, mas não é pela participação de Israel, é mesmo pela peruzada. Aquilo é gente que só está bem aos berros e a pôr o palco a arder. Se calhar já parava ou não.
4: Olha, percebo muito bem, mas olha que eu sofri muito mais ao ouvir o meu filho a ensaiar as canções do Ban em casa. Ah, ainda hoje tenho pesadelos com isso.
7: Oh, Israel, imaginário, tchá, ilusório, tchá.
4: Epá, olha, ao pé disto, aquele inferno do canto alentejano não é nada. Olha, falar nisso, estão ali a fazer-me sinal para me calar. Parece que vão fazer a ligação em direto à Eurovisão. Calha bem, fui!
3: Obrigado, provedor Valentim Loureiro. E é verdade, o Portugalex tem um enviado especial ao Festival da Eurovisão. É o Artur Silva Dias e tem 10 anos. Alô, Artur!
8: Avô, avó, pai, mãe, estou a ver isto. Por favor, eu preciso que venham buscar aqui a Viena. Isto aqui é um inferno. Fogo por todo o lado. Está muito calor.
3: Vá, Arthur, está muito calor, mas tens de aguentar. Já falta pouco. E em semana de Eurovisão, a nossa ficha técnica será lida pela Luísa Sobral.
9: Com muito gosto. Portugalex é escrito pela Patrícia Castanheira e irá interpretado pelo Manuel Marques e o António Machado e sonorizado pelo Tomás Anaori. Só tenho pena que não haja nenhum Chico. Oh, Chico! Oh, Chico! Onde te foste meter? Oh, Chico! Oh, Chico! O festival já está a arder.
0: Portugalex volta já na segunda-feira com novos episódios. António Machado e Manuel Marques na RTP Antena 3, numa fase em que estamos prestes a chegar a mais uma novidade desta sexta da música nova. Antes, há tempo para Sleaford Mod. Talvez ainda mais uma. Esta é uma colaboração com Aldous Harding, Eldest Goat. Boa viagem, bora!

0: Álbum do ano a tocar na RTP Antena 3 Champions League junto a Missy Miles com o Slow J e G Santos está na hora. Liga!
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0: Yes! Depois de Afonso Cabral na primeira hora, estamos numa junção Tuga. E olha que bela ideia, esta malta juntar-se toda. Bateu uma toa com Tatanka, é verdade, novo single que nasce desta colaboração, uma junção de ritmos progressivos eletrónicos do trio, com as referências tradicionais trazidas pela voz do Tatanka, claro. Temos o Riot, Rui Pité, também aqui em Albergaria, e ainda Ivo Costa, todos juntos para esta Olinda, presente na sexta da Música Nova, das manhãs da RTP Antena 3. Siga!

Parece-me um excelente plano. Ainda na semana passada apanhei o Ivo Costa numa festa incrível no Badassery em Lisboa, um bar ali na Rua de Salorrado. Assim num B2B com o DJ Kwan. E aqui com Bateu Matou, a colaborar com Tatanka, Olinda. 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

0: E as novidades não ficam por aqui. É dia.
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0: É isso mesmo, Tiago. Por falar em Tiago, logo se vê ontem, recebeu o Romeu Bairros.
3: Logo se vê. Beats. Está passando a Ponta Garça. Essas senhoras, esses senhores são os maiores. Eles gravaram isso, eles não fazem ideia que isso está no disco. Mas eu peço imensa desculpa. Eles também estão no Rivaliza e na Sapateia. Eu fui lá tocar um serão com eles. Estivemos lá a gravá-los e foi muito, muito, muito divertido. A falar do segundo disco, pronto, é um bocado sobre a geração da minha mãe. Estão aí as músicas todas do folclore, algumas que a minha mãe cantava, ou a Sapateia. Eu estou a vender bilhetes, é o que eu estou a fazer.
4: Bora.
3: Aqui. Amanhã vou estar na Casa Capitão a apresentar este novo trabalho com convidadas, com Fado Bicha, com Ana Lua Caiano. Vamos estar lá todos.
4: Ai, que alegria!
3: Ai, que alegria!
0: É hoje concerto de Romeu Bairros a acontecer na Casa Capitão. Eu logo se vê, regressa às 4 da tarde. E de facto, maio é um mês muito saudável para a música portuguesa. Já tivemos disco de João do Ribatejo, Sleepy the Prince, hoje Prof Jam e Nanny. Sairá também Richie Campbell no fim deste mês de maio. E é mesmo por aí que vamos Elephant in the Room a chegar no dia 29 deste mês. E esta chama-se You. Ouvem nas manhãs da RTP Antena 3.

0: Está escutadíssimo. 10 de julho, em cima do palco do Nós Alive, Foo Fighters, esta Your Favorite Toy, batem às 8h30, atualizamos a informação. Carolina Bordal Soares, bom dia.
1: O Banco de Portugal vai apertar as regras de acesso ao crédito à habitação, porque há uma preocupação com o ritmo a que os bancos estão a fazer os empréstimos. O Banco Central quer pôr um travão aos empréstimos para evitar problemas no futuro. O Expresso noticia esta manhã que esta medida do Banco de Portugal deve entrar em vigor até ao início do verão e passa pela redução da taxa de esforço máxima que os clientes têm de fazer. Está atualmente nos 50%, mas o Banco de Portugal pode vir a reduzir entre 5 a 10 pontos percentuais esta taxa. Por causa do aumento do preço dos combustíveis, o preço dos alimentos está também a subir e há cada vez mais pessoas a precisar de ajuda para comer. Em Portugal, os bancos alimentares ajudam atualmente mais de 380 mil pessoas e distribuem cerca de 100 toneladas de alimentos por dia pelas várias instituições de solidariedade social que depois entregam os cabazes às famílias portuguesas.
0: Tudo em noticias.rtp.pt numa sexta-feira, 15 de maio, que aquece, mas ainda não com temperaturas daquela primavera já veranil. Isso acontece para a semana, calma, Guarda. É a região mais fresca com 13 graus de máxima, Viseu sobe logo aos 15, Porto e Viana do Castelo com 17. Segue-se a lista: Aveiro, Leiria, Ponta Delgada, Porto Alegre, Vila Real, Bragança e Coimbra. Todas partilham 18 graus de máxima, Castelo Branco 119, Lisboa, Sagres, Sines e Braga registam 20, Setúbal, Funchal e Santarém sobem aos 21, Beja e Évora aos 22 e Faro aos 25. Duas músicas seguidas, é isso mesmo que vai acontecer. Fontaines DC nas manhãs da RTP Antena 3. Hoje ainda há Hora do Jogo com Pedro Azevedo, ainda há Consultório Ambiental com Tiago Lagoa, ainda há entrevista a Salvador Sobral, João Nicolau, Pedro Inês sobre esta providência e a guitarra, e ainda o lançamento do álbum de Mário Cotrim, Prof Jam, vai também estar nestas manhãs da RTP Antena 3. Obrigado pela companhia. 8h32. Vamos a isso, que o fim de semana está a chegar. Boa viagem!

Para o ano celebramos 20 anos deste hino. The Management, MGMT. É essa mesmo, Time to Pretend.

0: A 20 minutos das 9 da manhã. Olhamos para as estradas, atenção, há um Gaia-Porto, indicação de acidente antes do nó de Coimbrões, com demora a partir de Santo Ovídio. A estrada da circunvalação também nada fácil, tem um acidente na zona do Amial, com demora para quem segue em direção a Rio Tinto. De resto, habitual na cidade invicta, A28, A3, VCI e Via Norte, também difíceis para entrar no Porto a esta hora, hora de ponta, já sabem. Lisboa, para já, não tem nenhum acidente reportado, está apenas difícil na segunda circular Aeroporto Benfica, com carro avariado na zona do relógio, as filas na Encarnação. Podem ligar para 821-0101, é o número do Serviço Nacional de Trânsito da RTP. Boa viagem.
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0: por todo. Daqui a pouco recebe esta malta.
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0: É verdade. Para já, antes do desporto, Wet Leg. Está na hora de Catch This Fist. Daqui a pouco o elenco de A Providência Guitarra e ainda a Prof Jam neste programa. Sem esquecer, consultório ambiental. Meu Deus.

0: Wet Leg na Antena 3. Vocês andam a fazer nesta manhã de sexta-feira? Quer saber, Jorge Pontes?
1: Bom dia, Alex. Bom dia, Madalena. Fala o vosso Jorge Pontes. Olhem só o sol e o calor a entrar aí pelas janelas da RTP.
0: Oh, não.
1: Pai, incrível. Era mesmo disto que estávamos a precisar, este quentinho de maio, finalmente. Eu passei para vos deixar um ótimo e feliz dia, bem rasgado.
0: Muito obrigado.
1: E desejo-vos também um ótimo fim de semana. Um beijinho.
0: Vai, Jorjão. Obrigado pela energia. Está também cá outro clássico, Pedro Miguel Veloso.
2: Bom dia, Alexandre.
0: Ora, bom dia.
2: Bom dia a toda a gente. Como é que vocês estão? Ora bem, cá estamos, não é? Sempre a fazer companhia, a ouvir-vos. Dizer que agora já não acordo tanto à hora que vocês acordam, mas acordo com vocês. Começo mais tarde.
0: Grandes vidas.
2: Tantas vezes... ao Porto, buscar turistas e tenho estado mais por aqui. A perspectiva é o fim de semana amanhã estarei de folga, mas estarei a dar a minha voz como speaker num evento de CrossFit, portanto vai ser assim o meu fim de semana.
0: No domingo
2: também já trabalho. Mandar-te aqui um abraço, dizer que nunca estás só e siga a dança.
0: Siga.
2: Um abraço.
0: Bom fim de semana, Pedro Miguel Veloso. Tudo a caminho desses dias de descanso e nós a caminho daquela que é a hora de antevisão, de perceber o que vai acontecer neste fim de semana, cada vez mais perto do Mundial, meu Deus. Tanta coisa a acontecer.
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0: A Hora do Jogo, Pedro Azevedo, muito bom dia.
4: Ora, muito bom dia, Alex. Olha, deixa-me já começar pelo Mundial, de forma muito rápida. Porque
0: conta-me tudo.
4: Ontem à tarde dei aqui uma mini entrevista, digamos assim, ao OXV, por causa da ideia peregrina da FIFA em ter um género de halftime show.
0: Sim,
4: tipo Super Bowl,
0: é verdade, sim.
4: Na final do Mundial.
0: Está muito Estados Unidos, não é?
4: Está muito Estados Unidos, aliás. Vai ser lá a final, claro. Em New Jersey, no MetLife Stadium. E de forma muito rápida, só desconstruir isso, Alexandre, porque em princípio, na final do Mundial, vamos ter um intervalo de meia hora.
0: Pois.
4: E nós sabemos que mais do que 20 minutos de paragem na alta competição em alta intensidade não faz nada bem aos músculos dos atletas.
0: Pedro.
4: E portanto, eu sei que valores mais altos se levantam neste momento.
0: Há marcas a entrar.
4: Exatamente. É isso mesmo. E portanto, é para termos uma noção que, caros adeptos, não é que a FIFA queira dar mais espetáculo. É só porque, efetivamente, como disse o Alexandre agora e bem, há muitas marcas atrás e portanto, é no fundo a americanização do desporto em geral, agora do futebol em Portugal, do soccer para os americanos. Eu não concordo nada e acho que, aliás, isto está a levantar grande celeuma junto dos atletas, junto dos selecionadores, das federações, porque efetivamente, repara, um jogador de alta competição numa seleção de topo chega ao Mundial com 70 jogos nas pernas, em média.
0: Sim, sim.
4: Vá, 60 a 70 jogos.
0: Têm a oportunidade para fazer o quê? 3 mundiais na carreira inteira, normal, não é? 3 já é muito.
4: Sim, 3 já é muito para jogadores com mais longevidade, e hoje em dia conseguem mais, mas sim, 3 em média. Chegarem à final do Mundial, portanto, estão em competição desde o dia, imagina, 1 ou 2 de agosto até 19 de julho de 2026, homens, é um ano inteiro a jogar.
0: Ali com a Shakira.
4: De repente, e se levassem com a Shakira durante 10 minutos, tudo bem. Agora, o halftime show estilo Super Bowl é cerca de maior e, portanto, acho que, mais uma vez, não se está a pensar nos atletas, está a pensar, sim, eu percebo, quem está em casa vai ficar mais tempo lá na TV, portanto, mais cheiro para as televisões, claro. Quem está no estádio vai ter mais tempo para comer e para beber nos bares.
0: Obviamente.
4: E vão passar mais anúncios.
0: Money is king.
4: Exatamente. Portanto, fica essa nota, em princípio não, já se sabe, a FIFA já anunciou, vamos ter, com a curadoria de Chris Martin, vocalista dos Coldplay, vamos ter Shakira, BTS e Madonna na final, no intervalo da final do Mundial. Olha, por falar em final, como disseste, temos então o final do Campeonato Português. Passado uma época de estarmos aqui a comentar o que vai acontecer em termos de título de Europa e de manutenção, este fim de semana decide-se tudo. Fica já então em termos de horas. Amanhã, sábado, joga-se tudo. Não se joga hoje, nem se joga domingo.
0: Sabadabadão.
4: É um sabadabadão, exatamente. E portanto, começa às 15h30 com os dois jogos de quatro equipas que não têm nada para decidir. Portanto, Moreirense, AFS às 15h30 e Futebol Clube Porto Santa Clara também às 15h30.
0: Isto é impressionante. A malta que tem tudo decidido tem o melhor horário.
4: É verdade, fica no horário de seguir o almoço.
0: É impressionante.
4: Podem fechar a tarde toda. Às 18 horas, é a decisão da manutenção.
0: Muito bem.
4: Que é a mais nervosa. Digamos assim, amanhã claro. Os adeptos destas equipas vão estar claramente ansiosos. Temos então Nacional da Madeira, Vitória Sport Clube, Casa Pia Rio Ave, Arouca Tondela e Sporting Clube Braga Estrela da Amadora. O que é que acontece aqui? O que é que está em causa? Ora bem, o AFS já desceu. 18º, 20 pontos. Depois temos em 17º, equipa que ainda desce diretamente, Tondela, com 28 pontos. 16º lugar de playoff, temos Casa Pia com 29 e em 15º lugar acima da linha d'água, Estrela da Amadora, 29 e ainda com a hipótese de descer Nacional, 14º, 31.
0: É? Meu Deus, tudo coladinho.
4: É isto mesmo, tudo coladinho.
0: E aí, dois têm jogos difíceis, contra o Vitória e contra o Sporting.
4: Era o que eu te ia dizer, é que eu acho que a tarefa mais complicada é mesmo a do Estrela da Amadora, que vai jogar fora a Braga.
0: Muito difícil.
4: Muito complicado. E o Nacional recebe o Vitória, mas este Vitória não está claramente num bom momento. Aliás, este
0: perdeu venceu... Perdeu com o Casa Pia agora também.
4: Exatamente, perdeu agora exatamente com o Casa Pia, mesmo quase a acabar, um grande golo lá Arrasabal. Eu faço aqui a minha premonição, depois segunda-feira cá estaremos para perceber...
0: Para julgar.
4: Se tive razão ou não. Adeptos tricolores não... Deem cabo de mim, por favor, mas eu cheiro-me que o Estrela da Amadora, até por ter a tarefa mais complicada e por ter tomado a péssima decisão de despedir o técnico João Nuno, que vinha a fazer um bom trabalho, na minha opinião, despedir um técnico em 4 jornadas do fim.
0: Estranho.
4: Não faz sentido nenhum. Para ir buscar Cristiano Bacci, que já tinha descido o Boa Vista e que já quase que desceu o Tondela. Gonçalo Feio veio quase safar agora o Tondela no final da época, o técnico português que estava na Polónia. Portanto, o Estrela da Amadora decidiu que o técnico já tinha descido o Boa Vista e que quase estava a afundar o Tondela, era o treinador certo. Sim. Para salvar o Estrela da Amadora. Não me parece nada. Aliás, os resultados das últimas duas semanas provam isso. Eu acho que Estrela da Amadora ficará em 17º. Casa Pia ficará em lugar de playoff.
0: Joga contra o Rio Ave em casa, é isso?
4: Exatamente. O Rio Ave está a jogar bem. O Rio Ave, aliás, provou contra o Sporting. É uma equipa que claramente... cresceu com o mercado de inverno, desde que o Bruno Alves, olha, assumiu o Estrela Central, assumiu o cargo de diretor desportivo, e eu acho que Nacional da Madeira e Tondela, que há um mês estava praticamente cheio de divisão, se isto acontecer é uma recuperação.
0: Mas não é a primeira vez que o Tondela faz isto.
4: É verdade, o Tondela parece sempre que vai cair e depois
5: ela vai ser ali no final, ali no final.
4: É verdade.
5: É verdade.
4: E portanto, eu, na minha premonição, Nacional e Tondela conseguirão a manutenção direta, Casa Pia irá ao playoff. E Estrela da Amadora acompanhará o AFS nessa descida. Não é o meu desejo, nada disto. Isto não tem a ver com desejos. É apenas uma previsão. É a bola de cristal. Segunda-feira estaremos cá para julgar se tive ou não razão. Depois temos, então, as outras decisões. Então,
0: jogos que decidem um dinheirinho. Não é?
4: Exatamente. Às 20h30 temos 3 jogos que decidem a Europa. Famalicão, Alverca, Sporting, Gil Vicente, Estoril, Benfica. São estes 3 jogos os que fecham o campeonato. Às 20h30, temos aqui então Gil Vicente em 6º com 50 pontos, Famalicão em 5º com 53. Dificilmente o Gil Vicente conseguirá, porque para isso é preciso que o Famalicão perca com o Alverca em casa e que o Gil Vicente vença em Alvalade.
0: Não pode acontecer.
4: O que para o Sandro Guimarães não pode atualmente acontecer.
0: Não pode acontecer.
4: E na minha previsão, na minha bola de cristal, será que... Não digo impossível, porque tudo é possível, mas será muito difícil de acontecer. Depois temos Sporting Clube Braga em 4º lugar com 58. Já não sobe, já nem desce desse lugar. E temos então... os dois da segunda circular. Benfica com 77 em 3º, Sporting com 79 em 2º. O que é preciso acontecer para que haja uma alteração de lugares aqui? É preciso que o Sporting escorregue em casa com o Gil Vicente.
0: Ou seja, o Benfica tem sempre que fazer um resultado melhor do que o do Sporting.
4: Exatamente.
0: Mas o empate não é suficiente. Se o Sporting perder e o Benfica empatar, não é suficiente.
4: Não é suficiente. O Benfica está a 2 pontos do Sporting.
0: O Benfica tem que ganhar.
4: Tem que vencer. O Benfica tem que vencer na Amoreira contra o Estoril. Na despedida de Pizzi, um dos jogadores mais titulados do século XXI pelo Benfica, vai despedir-se, ele escolheu, vai acabar a carreira, Pizzi, e que melhor jogo do que contra o clube,
0: é verdade,
4: onde esteve mais anos e onde conquistou mais títulos, Pizzi, portanto vai defrontar o Benfica, este Estoril Benfica, o Benfica tem que vencer, como dizes, vencendo, tem que o Sporting escorregar, portanto aí o Sporting, se não vencer e o Benfica vencer, o Benfica ficará em segundo lugar. Porquê? Porque no confronto direto, imagina que o Sporting empata e o Benfica vence,
0: o Benfica ganha,
4: no confronto direto o Benfica e o Sporting empataram na primeira volta na Luz e o Benfica venceu na segunda.
0: Exatamente.
4: Volta em Alvalade. Estas são as questões para fechar. E temos aqui em termos de luta pelo melhor marcador, à partida Luís Suárez acabará com o melhor marcador, porque tem 27 golos. Pavlidis é o segundo melhor marcador, tem 22. Begraoui do Estoril vem com 20.
0: É o homem do Estrela que vai marcar os gols.
4: A não ser que haja um jogo de hockey patins na Amoreira entre o Estrela e o Benfica. Duvido que Paulo de Tizi Bagrau e consiga atingir os números de Luís Soares. Em termos de assistências, temos Francisco Trincão em segundo lugar com 11 assistências e João Carvalho do Estoril com 12. Portanto, nas assistências ainda há aqui uma disputa para ver quem é que é o jogador que acaba com mais assistências. O que é certo é que vamos ter uma jornada absolutamente emocionante e segunda-feira cá estaremos então para dizer o que é que aconteceu, quem desce, quem vai ao play-off, quem fica e quem vai à Liga dos Campeões e à Liga Europa, não, à Conference League.
0: É verdade, sim senhor. Para os tarados do futebol, ainda há mais um... O duelo escocês, que acontece no
4: exatamente.
0: Sábado.
4: Exatamente.
0: Jogaço, não é?
4: E eu espero que segunda-feira poder trazer a versão...
0: Estás de Hearts.
4: Eu estou de Hearts.
0: Claro. Se o Hearts... Tu e o mundo inteiro.
4: Repara, e eu gosto muito do Celtic, mas eu acho que o Hearts, para termos uma noção, o Hearts não é campeão desde 1960.
0: É impressionante.
4: Portanto, há 66 anos. E desde a época 83-84 que não há um campeão escocês sem ser Celtic Glasgow ou Rangers. Glasgow Rangers, os dois
0: é
4: Glasgow.
0: Parte com vantagem o Hearts, mas o jogo é no estádio do Celtic.
4: Exatamente, portanto, no Celtic Park. É amanhã, 1:30.
0: Que é um horário tão civilizado. Meu Deus, nós temos tanto que...
4: Vem a bola e quem for campeão tem o dia inteiro para festejar.
0: É impressionante.
4: Quem não for tem o dia inteiro para afogar as mágoas.
0: Claro.
4: Eu estou pelo Hearts, claramente. O Hearts de Cláudio Braga, que ganhou o prémio de MVP da Liga Escocesa. Já sabe que foi o melhor jogador da Liga Escocesa. Faz uma grande época, sem dúvida. Dar aqui uma nota final, que é para este jogo... ao Hearts basta pontuar, o Celtic tem que ganhar. Esta é a questão. E o Celtic ainda não ganhou esta época ao Hearts, portanto, bora lá, Hearts, estamos todos com o Hearts.
0: Acontece não amanhã, ao meio-dia e meia. Vocês amanhã sentam-se no sofá, ao meio-dia e meia.
1: Mas a partir daí,
4: daí até às 10:30 não se levanta no sofá, exatamente.
0: É isso mesmo, é o dia de Pedro Azevedo. Obrigado.
4: Eu vou estar a fazer isso.
0: Grande abraço, Pedro.
4: Um abraço, até segunda.
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0: 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Hora a chegar ao fim. Nesta reta final temos o novo álbum de Velho a Tocar-me, a tocar na vossa rádio. Atualizamos a informação já a seguir. Muito obrigado pela companhia nesta sexta-feira.

0: E nesta sexta da música nova, obviamente, o novo disco de Velhote do Carmo, ainda ontem celebrá-lo na Casa Capitão. E por falar nisso, não sei daí que há novidades sobre esse espaço ainda para hoje. Para já, batem às 9 da manhã no continente e na Madeira. São 8 nos Açores. Sexta-feira, 15 de maio de 2026, o que marca a atualidade? Carolina Bordal Soares, bom dia.
1: Olá, bom dia. O Banco de Portugal vai apertar as regras de acesso ao crédito à habitação porque os bancos estão a fazer empréstimos a um ritmo recorde. A medida, noticia hoje o Jornal Expresso, passa pela redução da taxa de esforço máxima que os clientes têm de fazer. Está atualmente nos 50% e o Banco de Portugal pode vir a reduzir entre 5 a 10 pontos percentuais esta taxa. A medida vai ser apresentada aos bancos na próxima semana e deverá entrar em vigor até ao início do verão. Com o aquecimento do mercado imobiliário e a previsão de subida dos juros, o Banco Central quer pôr um travão aos empréstimos para evitar problemas no futuro. A guerra no Irão acontece a 7 mil quilómetros de distância, mas os efeitos do conflito estão próximos. Por causa do aumento do preço dos combustíveis, o preço dos alimentos está também a subir. E há cada vez mais pessoas a precisar de ajuda para comer. Em Portugal, os bancos alimentares ajudam atualmente mais de 380 mil pessoas, com uma centena de toneladas de alimentos a serem distribuídas por dia. São dados avançados pela responsável do Banco Alimentar, Isabel Joné.
2: Estão a ser apoiadas à volta de 380 mil pessoas e estas pessoas são todas acompanhadas por uma instituição de solidariedade social perto de sua casa. E, portanto, há uma grande proximidade entre as instituições e as famílias a quem dão. E também há uma proximidade entre quem dá produtos e quem vai receber produtos. Falamos de muitas toneladas de alimentos. Existem 21 bancos alimentares em Portugal que, em conjunto, distribuem mais de 100 toneladas por dia, todos os dias.
1: Só do Banco Alimentar de Lisboa saem todos os dias 40 toneladas de

0: comida. A ajuda é dada às instituições que depois distribuem os bens a quem deles precisa. Isabel Joné explica que este ano os pedidos já estão a aumentar porque as famílias portuguesas estão em dificuldades.
1: Estas famílias sentem no seu bolso quando há um pequeno aumento dos preços dos alimentos e, portanto, é fundamental que nós possamos dar resposta quando há mais pedidos, como nesta altura, pedidos de famílias que têm os orçamentos completamente esticados e que não têm qualquer folga. E, portanto, a estas famílias nós não podemos falhar.
0: E é neste contexto que o Banco Alimentar se prepara para lançar um novo peditório. Vai decorrer nos dias 30 e 31 deste mês.
2: Informação em noticias.rtp.pt, edição de Carolina Bordal Soares. Voltamos a falar daqui a meia horinha.
0: Até já.
2: Bom trabalho.
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2: Uma sexta-feira cheia de boas notícias, é verdade. Acontece um regresso ao palco que certamente é esperado por muitos fãs da velha escola. Os Macacos do Chinês, e que não se lembra do mítico Rolling na Roleira, estão de volta aos palcos, mas com música nova, é verdade. Na quinta-feira, como quem diz ontem, lançaram um novo EP, Bolos Depois da Noite, e hoje, dia 15, celebram o lançamento com um concerto na Casa Capitão, em Lisboa. 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

Casa Capitão, Macacos do Chinês, A Vida é Assim toca na RTP Antena 3 e este é um belíssimo casamento. Obrigado por esta música. Seguimos. São as estradas. A1, Gaia Porto, acidente antes do nó de Coimbrões, na via esquerda, com demora a partir de Santo Ovídio. Também difícil na estrada da circunvalação. Há um acidente na zona do Amial com demora para quem segue em direção a Rio Tinto. De resto, as filas habituais na Invicta. Seguimos para Acril, onde se acaba em Algés. Há paragens entre os túneis de Benfica e o nó de Pinamanique. No inverso, um acidente junto ao túnel do Grilo, com filas a partir de Póvoa de Santo Adrião, a afetar a 8 no ramo de acesso a Frielas. De resto, as filas habituais. Podem ligar para o 821-0101, que é o número do Serviço Nacional de Trânsito da RTP. Sexta-feira, 9h08, a esta hora, há a consultora ambiental com Tiago Lagoa.

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1: Caríssimo, bom dia.
2: Bom dia, como estamos?
1: Impecáveis, e tu?
2: Também estou bem. Então, no domingo nós celebramos o Dia Mundial da Reciclagem, por isso compilei aqui algumas das maiores dúvidas das pessoas na separação e vamos responder aqui. Obviamente, vou-te pôr aqui um pouco à prova. E vamos começar aqui com uma clássica. Começamos bem, começamos fácil. Afinal, lavar embalagens, sim ou não? O que é que achamos?
1: É assim, estamos a gastar água, não é?
2: Exato.
1: Eu, geralmente, não meto o iogurte, por exemplo. O iogurte eu compro daqueles grandes.
2: Sim.
1: Tomei aquilo. Portanto, eu não consigo meter aquilo tudo sujo. Eu passo um bocadinho.
2: Ai, Alexandre.
1: Eu passo um bocado para água. Não, mas não passo muito.
2: Não vai, é só
1: um bocadinho.
2: Pronto. É assim, nós não precisamos. Não precisamos porque as embalagens depois na indústria já vão ser lavadas, já vão ser processadas. Portanto, isto acaba por ser aqui um desperdício de água. Basta escorrer bem, não é? Lambeis bem o
1: sim, sim, rapar tudo.
2: Rapar tudo, exato. E espremer também para. Espalmar aqui para uma questão de economia de espaço e otimizar a recolha. Mas a ideia não é lavar, até porque depois aquilo fica úmido e o que é que vai acontecer? Aquele
1: blur,
2: molho no saco, sabes? Aquela coisa muito higiênica.
1: Sim, que cheira muito bem também. Muitas vezes.
2: Cheira muito bem. E depois, como aquilo não fica 100% lavado, obviamente vai acabar por ganhar cheiro. Portanto, nós não precisamos, não são essas recomendações, não vale a pena esse desperdício. Portanto, vamos trabalhar nisso. Próxima dúvida que surge é sobre as cápsulas de café. Se podem ou não colocar no ecoponto amarelo.
1: As cápsulas de café faço a entrega que me pedem para fazer no estabelecimento onde eu compro, que é eu compro um saco reciclável e depois entrego nos pontos que eles dão.
2: Exatamente. Aqui há uma dúvida legítima, porque geralmente as cápsulas ou são de alumínio ou são de plástico. Portanto, a primeira ideia é com o ponto amarelo. Infelizmente não é esse o caso, isso facilitaria muito a vida de quem consome as cápsulas, porque há circuitos próprios para as cápsulas. Portanto, geralmente estas marcas aceitam as cápsulas de volta, asseguram a reciclagem, mas também há pelo país em expansão, sobretudo aqui no distrito de Lisboa, capsulões. Portanto, é mais um ecoponto que recolhe essas cápsulas e encaminha para a reciclagem. No fundo são estes pontos de recolha como ecopontos próprios, mas para este tipo de resíduo. E também existe o EcoSpot no continente, onde também aceitam este tipo de resíduos e outros, mas também para as cápsulas também pode ser cómodo para as pessoas que vão às compras e deixam lá. E aqui não há distinção se é de plástico, se é de metal, alumínio, e portanto pode-se colocar lá de forma indiferenciada. Porquê é que não se deve colocar no amarelo? Porque isso também é importante para as pessoas perceberem. No amarelo entram embalagens de plástico, portanto não é todo o plástico, e as cápsulas não são consideradas embalagens. E também porque lá tem matéria orgânica que pode contaminar, nomeadamente os outros resíduos, porque aquilo também é um grão fino, e também as máquinas. Além disso, o facto de nós termos um circuito próprio para as cápsulas permite-nos justamente aproveitar a matéria orgânica para composto. E há projetos até sociais de reutilização, compostagem das borras de café para produzir arroz em Portugal. Portanto, temos esta vantagem, nós conseguimos não só reciclar a cápsula em si, como também a parte orgânica. Se eu acho que se devia trabalhar para integrar as cápsulas no ecoponto amarelo e tudo mais, acho que sim, porque isto facilitaria a vida do consumidor. Eu compreendo, acho que nós devíamos unificar, mas isso não é uma coisa fácil e não sei se é de todo prioritário. Depois, colocar, e isto acontece, e esta semana cruzei-me com isto, e então decidi também trazer, porque esta dúvida também surgiu. Posso colocar sacos de plástico com cartão, ou seja, cartão dentro de um saco de plástico, no ecoponto azul?
1: Olha que interessante, eu faço isso sempre.
2: Pronto, é uma questão. O que tu achas?
1: Porque o meu ecoponto...
2: Não, ele não faz, ele está certo.
1: Ou seja, eu tenho três cachotinhos pequenos dentro da minha cozinha, não é? E de facto eu forro do cartão com um saco de plástico.
2: Mas,
1: de lixo.
2: A minha questão é agora...
1: É porquê, não é?
2: Porquê?
1: Claro.
2: Porque o cartão está limpo, não...
1: Sim, não,
2: não
1: sei bem. Por acaso nem sei.
2: É uma questão de hábito, então vamos lá. Se é ecoponto azul, é cartão, portanto não é plástico. Portanto, não se deve colocar esse contaminante.
1: Quer dizer,
2: não é?
1: A verdade é que é mais prático depois de levares o cartão todo
2: mas
1: dentro do saquinho.
2: Mas se tiveres um saco de papel...
1: Pois sim, também é
2: ou
1: verdade.
2: Ou então um saco daqueles de plástico reutilizado, depois chega, tipo das
1: sim,
2: compras,
1: é só despejar,
2: estás a ver,
1: claro.
2: E despejas e depois trazes o cartão. Aquilo nunca vai sujar porque é papel limpo, não é? Nunca há de ser molhado nem sujo.
1: Pois é.
2: Portanto, isto acontecer não é o maior crime que se pode ver na reciclagem de todos, mas também não é recomendado, porque nós estamos a dificultar o processo de triagem.
1: Claro.
2: É preciso abrir sacos, é preciso separar, e este saco depois poderá não ser reciclado porque está noutra linha de reciclagem. Portanto, o trabalho já é desafiante, então não recomendo. Mas, por acaso, no outro dia, falei disto nas redes sociais, porque me cruzei com esta situação, e uma seguidora minha trouxe aqui uma visão muito interessante, porque ela diz que percebe que não deve colocar plástico no azul, mas que tem medo que o cartão depois fique contaminado com gorduras e afins, porque as pessoas também não fazem bem a reciclagem,
1: certo.
2: Ou seja, começam a tirar lá as embalagens de takeaway, cheias de gordura, e pode contaminar. Então ela prefere garantir que aquilo vai intacto. E eu acho que é super válido.
1: Sim.
2: Este pensamento.
1: E que demonstra outra personalidade de upper control, também.
2: Podemos dizer que sim. Eu achei sensato, e na verdade não tive a oportunidade de lhe responder, mas está aqui para ela ouvir também, que eu acho que, apesar deste esforço, eventualmente o papel há de ficar tudo junto. Portanto, a contaminação pode acontecer na mesma. E, portanto, é preciso, e também é preciso ter noção que não é qualquer migalha ou pontinho de gordura que vai contaminar
1: claro.
2: Ecoponto e que vai inviabilizar o lote inteiro. Portanto, os maiores contaminantes e que dificultam até mais a reciclagem acabam por ser o tipo de papel que não deve entrar, que são guardanapos sujos, que muitas vezes têm muita gordura, papel plastificado, como por exemplo as embalagens de takeaway, papel higiênico, toalhite. Isto são tudo coisas que nós não colocamos limpas no ecoponto, porque nós usamos e depois colocamos. Fita cola e, de facto, coisas com muita gordura e muita comida, mais uma vez, como é o caso dos takeaways, que devem ir para o lixo comum, porque, para além de estar sujo, também é plastificado. Portanto, eu acho que, se tivermos cuidado em o papel não ter muita gordura, só uma questão vestigial, e também a não ter restos de comida, ou seja, a limpar essa parte, por exemplo, na pizza às vezes fica um pontinho de gordura ou outra, ficam as escodas de quem não come, isso convém tirar. É ok, portanto, eu focava-me nisso. E não colocaria os sacos de plástico. Só, não é o fim do mundo,
1: não,
2: mas também
1: não
2: está a ajudar. Depois, esferovite.
1: Esferovite no amarelo.
2: Boa.
1: Obrigado.
2: Eu gostei da tua convicção, sabes?
1: Obrigado, que isso
2: eu estava mesmo orgulhoso.
1: Eu estava a esperar perguntar se esta, estava a dizer.
2: Pergunta da esferovite!
1: Porque, epá, eu sei.
2: O esferovite é o quê, não é? As pessoas não sabem, mas efetivamente é considerado a embalagem feito de plástico. E quem diz esferovite também diz covetes ou covetes de carne, peixe e legumes. Portanto, podem tranquilamente colocar no amarelo. E depois temos copos de papel, tipo este. Que quer dizer, isto tem plástico, até tem aqui uma indicação que tem plástico. Onde é que eu coloco?
1: Não é uma coisa que eu uso muito, portanto não passa a minha ideia.
2: Isto é uma maldade que nos fizeram, tenho a dizer, porque os copos de plástico para bebidas quentes podem ser reciclados, os para refrigerantes não podem.
1: Ai, amadores.
2: Isto é mesmo, tipo, tomem!
1: Sinceramente.
2: Então, os de bebida quente, como os de chá e café, têm só uma película e nós temos tecnologia para separar e reciclar. Os de bebida fria têm duas películas, então torna-se inviável a reciclagem. E isto é chato, não é? Ah, como é que eu sei? Então, se servirem com a bebida quente à partida, será essa a resposta. E, por fim, uma coisa que não tem propriamente a ver com materiais é aquele símbolo que nós vemos nas embalagens, que são as duas setas semi-redondas verdes. Não são as três, são aquelas que só têm as duas.
1: Sim.
2: Este símbolo não tem nada a ver com o facto de ser reciclado ou reciclável. Em Portugal, este símbolo significa que o fabricante, ou o importador, ou o fornecedor, é aderente à Sociedade Ponto Verde e, através de um valor que é pago, contribui financeiramente para garantir a reciclagem das embalagens. É também através destas receitas que é pago aos municípios pelo trabalho da recolha e manutenção dos ecopontos, assim como da triagem das embalagens. Ou seja, o símbolo da reciclagem, geralmente, como também vemos aqui neste copo, diz ecoponto azul, verde ou amarelo, e isto ajuda muito na dúvida das pessoas, mas quando tem aquele símbolo, simplesmente foi pago um valor para que aquilo tenha um destino final. Posto isto, há muitos resíduos que realmente fogem muito destas normalidades, tipo janelas, panelas, frigideiras, eletrodomésticos, lâmpadas e afins, e em cada município há um sítio muito incrível, que eu digo que é o mundo encantado dos resíduos, que se chama o Ecocentro, e é tipo um espaço gigante ao ar livre onde nós podemos colocar geralmente a maior parte destes resíduos diferenciados e que têm uma reciclagem. Espero ter-te ajudado neste...
1: Muito!
2: nestas dúvidas para o Long Play. Eu estarei sozinho a falar, não de dúvidas da reciclagem, mas mitos sobre o processo da reciclagem, também que recolhi essas ideias de quem nos ouve e de quem nos segue nas redes sociais. Portanto, fica assim para esta semana e para a semana a mais.
1: Né? Fantástico, Tiago Lagoa, consultório ambiental, tudo em... antena3.rtp.pt, Long Play por lá também. Se quiserem esclarecer alguma dúvida, qual é o teu contacto? Diz-nos.
2: Podem ver, contactar diretamente no Instagram, Lagoa, Tiago Lagoa, ou então mandar para o e-mail, que eu esqueço-me sempre, que é consultoriambiental@antena3.pt.
1: @rtp.pt.
2: Assim. Exatamente, obrigado.
1: Muito bem. Adiante, Tiago Lagoa, obrigado. Seguimos.
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1: E depois de reciclarmos, vamos até ao cinema. A Providência Guitarra estreou ontem nas salas portuguesas. É realizado por João Nicolau, no elenco que encontramos Pedro Inês, também Sábado Sobral, no seu primeiro papel no cinema. E eu recebo estes três daqui a pouco nas manhãs da vossa rádio. Antes, Bon Iver para ouvir. Obrigado pela companhia.

0: Manhãs da RTP Antena 3 com Bon Iver, 20 minutos depois das 9 da manhã.
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0: Mas antes do Alvin é comigo.
3: Eu gosto de estar fresco das estrelas e destas coisas.
4: Ah, o senhor é um artista.
3: Um artista? Não que eu saiba.
0: A Providência e a Guitarra chegou ontem às salas portuguesas. É realizado por João Nicolau, no elenco encontramos Pedro Inês e também Salvador Sobral no seu primeiro papel no cinema. E eu tenho estes três homens comigo à minha frente. Muito bem-vindos às manhãs da RTP Antena 3. Estão bem? Estão bem dispostos?
5: Bom dia.
6: Bom dia.
0: Ora, muito bom dia. Falamos de um filme que eu não sei bem qual é o critério para isto acontecer. João Nicolau, tu serás melhor para me explicar. Como é que um filme abre um festival internacional de cinema? Isto aconteceu em Roterdão. Como é que isso acontece?
5: Foi escolhido pela direção do festival para esse momento, digamos, um momento especial de abertura no festival. Eu também me fiz a mesma pergunta, porque este não é o filme, digamos, da experiência que eu tenho de festivais, não é, se quisermos, o filme típico de um festival de abertura de um festival de cinema, porque, digamos, não usa uma linguagem tão convencional como esses filmes muitas vezes fazem. Mais do que isto, só vendo.
0: Só vendo, exatamente. Quem é, para quem não sabe, Robert Louis Stevenson?
5: Robert Louis Stevenson é um autor importantíssimo, creio eu, da história da literatura universal, mais conhecido pela Ilha do Tesouro e pelo estranho caso de Jekyll and Hyde, mas que escreveu mais do que isto e muito melhor, na minha opinião e de outros. O que lhe deu a fama não foi necessariamente o melhor que ele escreveu. Este filme parte de um conto do Stevenson, um conto, digamos, de juventude dele, e aí se toma-o apenas como ponto de exploração e não como uma adaptação fidelíssima.
0: Ora bem, Pedro Inês, para quem ainda não ouviu a sinopse nem o trailer, o que conta a Providência e a Guitarra?
7: Conta uma noite na vida de um casal de artistas itinerantes que tentam fazer a sua vida saltando de aldeia em aldeia, de povoação em povoação, fazendo um espetáculo de variedades para ganhar dinheiro para o pão desse dia e para o hotel.
0: Como escolha ou como fatalidade?
7: Como fatalidade, como sim, como destino.
0: Ao meu lado tenho também Salvador Sobral. Bom dia, Salvador. É o teu primeiro papel. Corrija-me se estiver enganado. Isto é um antípodo da tua personalidade, este personagem, ou não?
8: Bom dia, Alexandre.
0: Muito bom dia.
8: Deixa-me só dizer uma coisa.
0: Diz-me,
8: guarda ainda na minha memória a entrevista que tu me fizeste. Foi a melhor entrevista que já alguém me fez neste país.
0: Muito obrigado por este ramo de flores.
8: E tenho visto a maneira como a tua carreira tem progredido. E se alguém que merece, és tu.
0: Epá, muito obrigado, Salvador.
8: Ainda que sejas um homem branco, não é? Mereces muito tudo o que está a acontecer.
0: Muito obrigado.
8: E em relação ao filme, é verdade, eu acho que foi propositado, não é? O João escolheu, a única pessoa que não faz música no filme sou eu.
0: Sim.
8: E acho que é uma...
0: Tu és um não artista.
8: Sim, eu sou o aspirante a banqueiro. E toda a gente quer destruir este meu sonho, todos os artistas com quem eu me encontro no filme. E acho que foi tenho a certeza que foi perfeitamente deliberado pelo João este papel. Para mim é mais fácil, não é?
0: Porque diz isso? Porque é mais fácil não seres tu?
8: Porque é outra coisa completamente diferente e tentar ser verdadeiramente uma personagem de ficção. Foi muito divertido, muito, muito cansativo, mas muito divertido.
0: Para onde é que andaram a rodar este filme, João Nicolau?
5: Tivemos o apoio fundamental da Câmara Municipal de Castanheira de Pera, portanto filmámos em diversas localidades do concelho, a Vila de Cova Ronca, onde se passa grande parte da ação do filme, é, se quisermos, uma colagem de várias aldeias do concelho. Também filmámos algumas partes em Lisboa e outras espalhadas por aí, em Torres Vedras, em Loures.
0: Bel roteiro. Não se está mal.
8: Um abraço para a Castanheira de Pera, para quem está a ouvir.
5: É verdade. Para os nossos amigos que fizemos lá.
0: Que conceito é este, Pedro? Não sei se me consegue explicar. O que é um flashback do futuro? Porque este filme tem este cruzamento.
6: É verdade. E fica aberto a várias interpretações. Há várias maneiras de olhar para esses flashbacks do futuro. A maneira como o vejo é apenas a juventude deste casal. Portanto, há uns anos atrás, este casal era mais novo e conhece e tinham atividades diferentes. A Elvira era uma ativista política, o Leon tinha uma banda punk. E flashback do futuro. Flashback porque é o passado dos personagens, no futuro porque passa-se na Lisboa atual.
0: Ou seja, há esta dicotomia óbvia e notória de dois tempos em realidades assim paralelas, digamos assim.
8: E tem uma parte muito fantástica, o filme do João Nicolau tem sempre, ele tem esse fascínio, não é, pelas coisas fantásticas, não é, João?
5: Claro, a mim só me importam as coisas fantásticas.
8: E então acontecem coisas muito absurdas, como de repente um polícia começa aos gritos em alemão, ninguém sabe porquê. E várias coisas assim durante o filme que não percebes porquê, mas aceitas porque é um filme do João Nicolau.
0: E é um belíssimo plano para este fim de semana. A Providência e a Guitarra está nas salas portuguesas de norte a sul, com muitas sessões especiais. Onde é que vocês vão dar hoje?
5: Hoje à noite vamos estar no Porto, no Cinema Trindade. Portanto, a sessão é seguida da conversa comigo e com os atores.
0: Amanhã é dia de Nimas, se não me engano.
5: E moderada pelo Rui Reininho, que também entra no filme. Amanhã, sábado, estaremos na Casa de Cinema em Coimbra, domingo no Nimas, segunda temos
0: Cinema City Alvalade,
5: Cinema City Alvalade
0: e Fernando Lopes,
5: e depois na quarta terminamos de novo no Nimas.
0: Fantástico, belo
8: tour. Por favor, venham ver o filme, porque a quantidade de pessoas que vêm ver determina a longevidade no filme no cinema.
0: Nas salas de cinema, exatamente.
8: E é baratíssimo, eu acho, não é?
0: Depende do cinema.
5: Depende do cinema e do horário.
0: Exato. Exatamente. Muito obrigado, João Nicolau, Pedro Inês e Salvador Sobral, pela vossa presença nas manhãs da RTP3.
5: Obrigado,
0: obrigado. Não se esqueçam, a Providência e a Guitarra está disponível nas salas de cinema. Isto é tudo seguidinho. Passámos do desporto para o ambiente, fomos ao cinema, daqui a pouco álbum novo de Prof Jam, já o vejo, está lá fora, à porta, vamos falar com o próprio. Antes, há 6xixi para ouvir na vossa rádio quando batem as 9h30. Atualizamos a informação daqui a nada. Muito obrigado pela companhia, boa viagem.

0: Vamos a isto. 6x na RTP Antena 3, 9h32. Atualizamos a informação com tempo tudo. Carolina Bordal Soares, que se passa pelo mundo?
1: A DECO está a registar cada vez mais pedidos de ajuda dos consumidores para fazer face ao aumento das despesas, sobretudo com o crédito à habitação e também com a alimentação. Natália Nunes, do Gabinete de Proteção Financeira, explica que o rendimento médio das famílias que estão a pedir ajuda ronda os 1.300 euros. Há muitas que vivem com menos do que isso e são estas famílias que estão agora em maiores dificuldades, confrontadas com o aumento dos preços no supermercado. Vamos ouvir à hora certa a análise feita pela Associação de Defesa do Consumidor. Amanhã termina o Campeonato Nacional de Futebol. Como sabemos, o Porto já é campeão desta época, mas ainda há calendário para cumprir no último dia. O Porto joga amanhã com o Santa Clara, no Estádio do Dragão, às 15h30 e logo a seguir a equipa vai receber a Taça de Campeão numa festa que promete parar a invicta. Daqui a pouco trago o resumo de todos os condicionamentos de trânsito e nos transportes previstos para amanhã na cidade do Porto.
0: Serviço público a acontecer na RTP Antena 3, numa sexta-feira que envolve 13 graus de máxima para a Guarda, região mais fresca deste último dia útil da semana. Viseu sobe aos 15, Porto e Viana do Castelo partilham 17 e segue a lista. Aveiro, Leiria, Ponta Delgada, Porto Alegre, Vila Real, Bragança e Coimbra a marcar 18 graus de máxima. Castelo Branco sente 19, Lisboa, Sagres, Sines e Braga registam 20, Setúbal, Funchal e Santarém têm 21 graus de máxima para esta sexta-feira. Beja e Évora 22, Faro com 25. Sim, se ligaram agora a RTP Antena 3, ligaram bem, está na hora.
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0: É o sexto álbum de Mário Coutrinho, chega-nos com LSD, Love Songs Die. Está à porta do estúdio, vai entrar já a seguir. E aquecemos com o single de lançamento.

0: It's been a ride, amigo.
1: Bom dia, Prof. Jam.
2: Bom dia, Alexandre. Bom dia a todos.
1: Vamos lá fazer esta retrospectiva. Ora bem, isto não começou ontem. As love songs também não surgem só hoje. Muitos festivais, muitas salas.

0: Desculpa. Não sei bem o que é que consigo comparar. Isto é o quê? Isto é construir uma nave num hangar sem janelas e de repente levantas a nave e está toda a gente a ver que andaste a construir durante anos. Isto parece também um bocado. Tu estás a cruzar a meta de uma maratona que ninguém te viu correr. Não é? E agora a malta só te vê.
1: Isso é poético,
0: a chegar. É um bocado isto, fazer um álbum e lançar
1: sim,
0: um
1: sim,
0: álbum.
1: Sim, sem dúvida, yeah. É só vês a fita a partir, né?
0: Não é? Yeah. Mas ninguém viu
1: o que
0: tu passaste não, mal, exatamente. Não é?
1: A prova mesmo, yeah, exatamente.
0: As câimbras,
1: exatamente.
0: Aquele gel de hidratos, a certa altura.
1: Dizer, pá, já não dá.
0: Já, yeah, exato. LSD, está cá fora. O que é Love Songs Die, Prof Jam, conta-me tudo.
1: Love Songs Die, pá, foi o título que eu arranjei, basicamente. Tinha a ver com o facto de eu achar que, no fundo, todas as gerações tiveram sons de amor e eu estou a fazer um bocado a minha contribuição neste momento. E depois tenho o paralelo com o ácido lisérgico, a questão de teres uma trip. Mas esse título veio mais do passado. Hoje em dia apenas dei esse título porque queria fazer essa wormhole no tempo, essa ponte temporal, para dizer que é esse mesmo projeto que saiu agora.
0: Muito interessante, porque tu começas, desculpa, tu começas a tua... entrevista com o Rui Unas, que lançaste como ponto de partida também para este LSD, numa conversa muito sobre o Mário Cotrim versus Prof Jam, uhum. E essa união, há um pormenor que eu na altura senti e impactou-me, que foi no teu concerto da Aula Magna. Ninguém gritou Prof Jam, toda a gente gritava Mário, e eu acho que isso tem um significado.
1: Yeah, yeah, yeah,
0: há um símbolo.
1: Agora
0: há um...
1: nos concertos, às vezes antes de entrar, Mário, Mário.
0: É um... Há aí qualquer coisa. Ou seja, as pessoas não estão a gritar pelo Prof Jam, as pessoas estão a gritar pelo Mário. Não sei se foi essa proximidade que tu criaste com os teus fãs ao longo dos últimos tempos, uhum. nos quais eu me incluo, tu sabes perfeitamente.
1: Obrigado, Alexandre.
0: Ora, essa, não tens que agradecer. Eu é que agradeço. Mais um lote de três mãos cheias
1: muito,
0: de músicas. E eu acho que são essas as nuances, tal como a nuance de a número 6 também já nos dizia um bocadinho que todos os caminhos viriam a Roma, não é? Uhum. Ou seja, tens esse pormenor até no clipe do XZ. Já que falei do Aula Magna e falo do XZ, eu ouvi dizer que esse concerto está gravado. Mas pronto, fica aqui. Yeah. Fica só aqui também esta dica, que quando quiseres lançar.
1: Está loaded, está loaded.
0: Sim, está loaded, está loaded, exatamente. O que é que se sente então neste dia de lançar o sexto álbum? Corrijo-me se estiver enganado.
1: É o sexto álbum, sendo que há aqui um meio álbum,
0: é
1: que é com o Loner, que é o London LP.
0: London LP,
1: que é um EP no fundo. LP é de Loner Prof e não de Long. Não sei como é que é o nome. O LP é, quer dizer o quê?
0: Long Play.
1: Long Play, né? É isso. Não é Long Play, é Loner Prof. Então este, tecnicamente, é o meu sexto álbum de estúdio, o meu sexto projeto e o 6,5, vá, com o do Loner.
0: Quais é que foram as câimbras? Quais é que foram esses contratempos? Momentos felizes também, obviamente, não é?
1: Porque sim,
0: não
1: sim,
0: é
1: sim. Claro.
0: Às vezes até parece que foi só coisas mais...
1: Não, foi ótimo, o processo foi ótimo. Acabou por ser... já me encontrar numa fase capaz de fazer este álbum, acho que também foi isso. Não sei porquê, eu acredito um bocado nestas coisas de... A vida às vezes manda-te para certos cantos e certas curvas porque ainda não estás... Ainda não é agora. E depois há ali uma frustração, tipo, mas este álbum está... Está-me a demorar tanto tempo a lançar este álbum, tipo, ao longo isto foi quase 6 anos.
0: Sim. Anunciado há algum tempo, seja tu anunciaste há 6 anos.
1: Estar na minha cabeça esse tempo todo, porque.
0: Com músicas que já nem entraram.
1: Com músicas que já não entraram, porque eu também queria, de certa forma, causar essa surpresa e dar aquela coisa de pá, isto não vai ser aquilo que já lancei mais umas coisas. É tipo.
0: Falamos de alguém como tu, da Hey,
1: exatamente,
0: da Reggaeton.
1: Reggaeton, do número 6. Embora essas músicas para mim, eu. Estou com elas e talvez eventualmente vá para um deluxe, uma coisa assim. Era mais para dar aquela de... Yeah, um novo projeto mesmo, para... Acho que isso entusiasma mais do que ter ali tudo que já está para trás.
0: Este álbum é para quem? É para quem está apaixonado?
1: Epá, este álbum é, eu acho que é... Eu acho que toda a música acaba por nos influenciar, estás a ver? E eu, de certa forma, agora mais recentemente, tentei um bocado que falta um bocado disto. Falta um bocado do amor ingênuo que acredita num amor para além do imediato, que hoje em dia acho que analiso isso, acho que perdemos um bocado essa ideia de que é possível realmente ter amor para a vida como os nossos avós, estás a ver? E então nessa análise do que é que realmente
0: tens uma barra dessas no número 6.
1: Yeah, exatamente. E foi um bocado aí que surge este álbum de vou tentar

0: está a fazer música consiga fazer com que as pessoas acreditem de que ser vulnerável e acreditar no amor é necessário. E se estivermos aqui todos armados em gatatões e players que isso nos vai trazer felicidade e que vamos conseguir, e entramos num duelo, as relações passam a ser um duelo, eu é que estou por cima, eu é que tenho poder sobre ti, eu é que eu, se quiser, vou-me embora, tu percebes? Essas dinâmicas, porque é que isso acontece hoje em dia? Acho que porque nós, de certa forma, nos enquadramos numa caixa do Instagram ou do que seja, e tendemos-nos a ver quase como um produto que acho que isso não é o caminho. Acho que a pessoa que está por trás de tudo que está na net e a pessoa que vive com a pessoa que está ao seu lado tem que ser, não pode ter essas máscaras e tem que saber pôr a sua pessoa abaixo. E é ao contrário, é quem servir será maior, estás a ver? E desde que eu mudei esse clique, que a minha relação, porque já tive algumas, corre completamente diferente, estás a ver?
1: Não deixa de ser uma viagem, porque tu no mesmo disco tanto queres só parar.
0: Exato.
1: Como também dizes que estás bem sozinho.
0: Exato.
1: Mas também queres ser só um.
0: Exato. Pá, porque eu, lá está, a viagem teria que ter um bocado para o álbum fazer mais sentido para mim, tinha que ter esse lado. Hoje em dia começa às vezes quase por aí, estás a ver? Sim, hoje em dia a relação, muitas relações começam logo no parar. Então fiz um bocado essa porta de entrada, depois ali a meio tenho um bocado. Podes ver sempre como a mesma relação ou podes ver como várias fases de várias relações, tipo, cada pessoa monta a sua história. Mas ali a meio tenho ali um bocado a cena de pá, não quer saber de nada, só quer saber de outras coisas. E depois isso vai culminar em toxicidade, e depois há esse abandono do sozinho, vem depois dessa fase, e as músicas todas têm o seu sítio, porque achei que era o que fazia mais sentido para a viagem, e elas estão todas meio cruzadas também, e pronto.
1: E por falar em cruzamentos, há muitas colaborações e é por aí que vamos a seguir. Uhum. Para já, Sexta da Música Nova.
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1: LSD é o sexto álbum de estúdio de Mário Coutrinho, de Bairro 3 Cru para a RTP Antena 3. Esta é uma das minhas preferidas. Sim, vocês vão ouvir Prof Jam com Ana Moura.

0: Estamos a ouvir o mais recente projeto de Mário Couto e Prof Jam, que está connosco. Bom dia mais uma vez.
1: Bom dia.
0: Mário, falamos sobre as colaborações. Juntas vários nomes, uns mais previsíveis do que outros. Gostava muito de começar por este aqui, que se chama Boneca.

0: já vinha de passado da Think Music com o Sipin?
1: Não, é recente. É recente?
0: É recente?
1: Sim, sim, sim.
0: Portanto, é uma ligação que se mantém.
1: Sim, sim, sim.
0: Este pós-Think Music.
1: Yeah, yeah.
0: Isso é muito fixe. É muito interessante também perceber que há uma namora que acabámos de ouvir. Eu gostava que me levasses para o momento em que te encontraste no estúdio. Não sei se encontraram no estúdio ou não. Se
1: namora, ela gravou a cena dela, mas encontramos não para gravar, mas para falar e isso.
0: Quanto tempo é que tens esta música? Posso saber? Vai lá.
1: O Bailar, pá. Terminada tem meses. Mas já deve ter um ano. Pai.
0: Sim, mas também se falarmos sobre músicas terminadas, algumas, se calhar, podes dizer que de engenharia têm 10 horas.
1: Exatamente, é isso. Mas, ou seja, como ela já está, já tem alguns meses, foi uma até das colaborações, que era até foi uma das que teve primeiro, penso eu. Ainda estou também a processar.
0: Claro. Isto é o primeiro dia do resto de vida deste álbum, exatamente. Portanto, faz sentido. Há mais ainda.
1: E olha, estás a ver agora, já me contradisse, porque acho que foi o Ivandro realmente o primeiro feat.
0: Foi?
1: Foi.
0: Acontece em Mulher.

0: Isto é de facto Malta da Pesada, dois tubarões juntos. Que tal esta sessão com o Plutónio?
1: Muito forte, muito forte. Plutónio é um...
0: Ele tem a fama de ser muito trabalhador, de ser entrar no estúdio à meia-noite e só sai lá às 8 da manhã para a música estar terminada. Ele
1: é
0: tem essa fama.
1: É uma locomotiva. Pá, é mesmo... Pá, inspiro-me não só na arte dele, como na ética de trabalho que ele tem. E foi um prazer também trabalhar com ele neste tema. E ficou muito, muito forte.
0: A minha questão é, tu a partir deste momento... tens alguma música guardada que ainda vais usar ou projetas-te para agora trabalhos que é tudo de raiz a partir daqui?
1: Assim, eu, se for numa direção de estender o álbum e de fazer algum acrescento de músicas, estás a ver?
0: Sim, uma versão deluxe que tinha mencionado.
1: Eu se calhar vou pegar em algumas, não digo músicas inteiras, mas algumas sementes para este álbum. Para o próximo álbum, eu estou tábua rasa, não tenho nada. E quero mesmo abordar o álbum assim. Quero cada kick, cada snare.
0: Isso deve ser super entusiasmante.
1: Yeah.
0: Ou seja, ter tudo novo, não é? Ou seja, é mesmo tela em branco completamente.
1: Yeah.
0: Para uma possível viagem.
1: Porque eu já estou neste embrulho, tipo, eu já estava a fazer um bocado o LSD quando estava a fazer o MDID, estás a ver?
0: Mas tens essa pancada de fazer os projetos ao mesmo tempo, não é?
1: Yeah.
0: Tu adoras esses.
1: E esta aqui, eu já tenho o projeto na cabeça. Tenho umas notas no telemóvel que já tenho.
0: Pinga amor.
1: Já tenho uma data de ideias, até de estratégias para lançar sons e...
0: Mas eu acho
1: tudo
0: incrível.
1: Que me vem à cabeça... Eu...
0: Sim, mas muitas vezes há este estigma dos artistas não quererem revelar nada e tu estás em entrevistas do LSD a dizer o nome do próximo álbum.
1: Pá.
0: Isso é lindo.
1: Sempre foi assim, mano.
0: Isso é lindo.
1: Sempre foi assim.
0: Não tens medo de contradizer no futuro? Não é qualquer problema de contradizer, não é?
1: Imagina, eu ao mesmo tempo, eu acho que só houve um álbum que eu não lancei, que foi o Blood Money. Que perdi o álbum.
0: Sim.
1: E falei no mixtape, eu digo lá, não sei o quê, da teta do Money Mum, sem cheta não dá para viver, tipo que vira o sangue, Blood Money.
0: Yeah.
1: Isso era um easter egg para o próximo álbum, que eu estava a fazer enquanto estava a fazer.
0: Sim, sim.
1: Okay? Depois o PC pá, limpou completamente tudo o que eu
0: perdeste
1: tinha no PC.
0: Os cheiros todos, impressionante.
1: E eu nesse caso, eu achei, este álbum não é para sair. E realmente eu ia se calhar dizer coisas nesse álbum que eu também ainda não tinha maturidade para falar. Estás a ver?
0: Ok.
1: Pá, um bocado sobre o sistema e. Que acabei depois mais tarde se calhar pôr essa um bocado essa dinâmica no MDID, embora de outro prisma. Mas esse álbum. Ah, e outro, Profecia. Também. O Profecia era o meu primeiro.
0: Também, que não sei, não chegou a sair. Mas mete-se ali também a Liga Knockout.
1: Exato.
0: Exatamente. Processo, não é?
1: Exatamente, mano.
0: Ora bem, meu caro.
1: E pronto, agora é o Pinga Amor, vamos lá ver se sai, mas acho que vai sair, acho que vai sair.
0: Como é que anda a tua rotina? O que é que tu acorda? Tens acordado a que horas?
1: Olha, acordo entre as 8 e as 9.
0: Muito bem.
1: Estou no ginásio entre as 9 e as 10.
0: Desporto logo de manhã. Compreendo perfeitamente.
1: Embora saia todo partido.
0: Sim.
1: E às vezes tenho que almoçar, descansar uma beca.
0: Sim,
1: e depois
0: sim,
1: começo o dia outra vez.
0: Vais de jejum ou tomas um pequeno almoço?
1: Tomo uma banana ou assim uma cena. Depois, à tarde, estou para aí das 2, 3 até às 7, 8. Nas minhas cenas, depois vou jantar. E depois vou para o sofá, tipo, ver YouTube.
0: Estabilidade. Yeah. A paz.
1: Yeah.
0: Fico muito contente, Mário Coutrinho.
1: Muito obrigado, mano.
0: São sempre, assim, uma pessoa deseja sempre muitos dias de lançamentos de álbuns, obviamente, não é?
1: Yeah.
0: Quando gostamos de artistas, queremos que saiam muitos discos, mas vão ser sempre muito menos do que aqueles em que não saem, não é?
1: Exato.
0: Ou seja, vais ter milhares e milhares de dias sem lançamentos.
1: O prazer também de lançar é se culminar, não é? De toda uma jornada. Portanto, também sabe bem exatamente porque tiveste a jornada antes.
0: Claro.
1: E mas por mim era sempre festa.
0: Olha, muito obrigado por estares na RTP Antena 3 no dia em que estás a lançar.
1: Muito obrigado à Antena 3 e a ti, Alexandre.
0: Obrigado, este Love Songs Die. Tenho ideia que podemos ter uma conversa um bocadinho mais alargada daqui a uns tempos. Vamos deixar o álbum respirar.
1: Bora.
0: Vamos pensar aí numas live acts para fazermos aí uma brincadeira.
1: Bora.
0: E acho que é o que faz sentido. É Mário Coutrinho nas manhãs da RTP Antena 3.
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0: Ora bem. Tu, só mencionar, tu, o Sozinho tu lançaste no dia 6, sim, às 6, para o sexto álbum, não é? Continuas nessas brincadeiras.
1: Não é 666 tipo nada demoníaco, nem nada, mas...
0: Sim, mas continuas nessas brincadeiras. Sim. É para a malta apanhar. Sim. Ora bem, vamos ouvir uma das minhas preferidas para fechar esta entrevista. Lado Negro é, para mim, Sonzão. Parabéns pelo disco, Mário.
1: Muito obrigado, muito obrigado.
0: Seguimos. Prof Jam,
1: um grande abraço a toda a gente. Um beijinho.

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4: Meu nome é Alexandre Guimarães e eu vou andando. Amanhã estou cá a partir das 2 da tarde, domingo a partir das 6 e segunda a partir das 7. É isso mesmo. Bom fim de semana com a RTP Antena 3. A chegar está André Santos. Obrigado pela companhia. Podem assistir a tudo em Antena 3 RTP. Os highlights deste programa que foi maravilhoso. Fechamos com Guise. Este é Cobra. Desejo um ótimo fim de semana. Bora lá, malta.

0: Uma belíssima canção para um extraordinário disco. São os Giz, na reta final desta hora na RTP Antena 3. Manhã de sexta-feira, muito e muito bom dia. Sejam bem-vindos, é a sexta da música nova. Ela vai continuar a desfilar por aqui durante esta manhã. Primeiro, 10 horas e 1 minuto no continente e na Madeira, 9 e 1 nos Açores. Muito bom dia. Vamos às notícias. A edição é da jornalista Carolina Bordal Soares. Bom dia, Carolina.
1: Olá, bom dia, André. A DECO está a registar cada vez mais pedidos de ajuda dos consumidores para fazer face ao aumento das despesas, sobretudo com o crédito à habitação e também com a alimentação. Natália Nunes, do Gabinete de Proteção Financeira, explica que o rendimento médio das famílias que estão a pedir ajuda ronda os 1.300 euros. Há muitas que vivem com menos do que isso e são estas famílias que estão agora em maiores dificuldades, confrontadas com o aumento dos preços no supermercado.
2: Com esta subida, as famílias acabam por estar, muitas delas, e estas dos baixos rendimentos, num verdadeiro sufoco. E nós temos já famílias a darem-nos testemunho de que têm que fazer opções na compra dos alimentos. Nós, DECO, por exemplo, temos aqui um grande contacto até com a rede social, que é quem está mais próximo e quem dá uma primeira ajuda em termos de bens alimentares. Estamos a fazer cada vez mais contacto e encaminhar cada vez mais pessoas.
1: A habitação tira a maior fatia dos orçamentos familiares, quer nas rendas, quer nas prestações pagas ao banco. Hoje ficámos a saber que o Banco de Portugal vai apertar as regras para o acesso ao crédito à habitação. Ora, Natália Nunes acredita que esta é uma medida para controlar o endividamento dos mais jovens que têm agora acesso à garantia pública para a compra de casa.
2: Nós temos jovens agora com abaixo dos 35 anos a endividarem-se e só vão acabar de pagar o seu crédito lá para os 70 anos ou 75. Portanto, são maturidades muito longas, durações muito longas. Se nós não acautelarmos previamente aquilo que podem ser as rupturas e as dificuldades ao longo do ciclo de vida do empréstimo, com toda a certeza, iremos ter dificuldades. Eu penso que estas são as preocupações do Banco de Portugal, são também as nossas. Entendemos e temos muitas reservas relativamente à forma como, nomeadamente, a garantia pública está a funcionar e tivemos desde o primeiro momento.
1: Análise de Natália Nunes, do Gabinete de Proteção Financeira da DECO, a Associação de Defesa do Consumidor. São cada vez mais os casos de violência doméstica em que os pais são vítimas dos filhos. A Associação Portuguesa de Apoio à Vítima ajudou nos últimos 5 anos quase 5 mil mães e pais agredidos pelos próprios filhos. As estatísticas da APAV revelam um aumento de casos de quase 40% entre os anos de 2021 e 2025. Ora, na maior parte dos casos, os filhos agressores são homens com mais de 25 anos e a maioria das vítimas são mulheres com mais de 65 anos. Fecho com o futebol, porque termina amanhã o Campeonato Nacional. O Porto já foi sagrado campeão desta época, mas ainda há calendário para cumprir neste último dia. Ora, o Porto joga com o Santa Clara no Estádio do Dragão às 15h30 e logo a seguir a equipa vai receber a Taça de Campeão numa festa que promete parar a invicta. Há zonas da cidade que vão fechar ao trânsito, vai haver condicionamentos também no metro do Porto e nem o Rio Douro escapa, Gonçalo Costa Martins.
3: É de barco que a equipa vai chegar à Ribeira, onde há fogo de artifício e um espetáculo de drones no início da noite. Mas a festa começa no final da tarde e os cortes no trânsito também. A Marginal encerra entre o Freixo e Massarelos a partir das 5 da tarde de sábado. A essa hora o mesmo acontece em várias ruas, à volta da Avenida dos Aliados, o segundo palco da festa, noite dentro. O trânsito reabre já na madrugada de domingo, à 1 da manhã, o metro fecha às 3 da manhã.
1: Fica aqui toda a informação útil sobre os festejos de campeão do Porto. Muitos condicionamentos amanhã na cidade invicta. Como já disse, os Dragões recebem o Santa Clara amanhã à tarde e depois, à noite, ambos os jogos às 20h30, o Sporting recebe o Gil Vicente e o Benfica desloca-se ao terreno do Estoril. Termina assim o campeonato de futebol.
0: É isso, para onde há mais. A Carolina Bordal Soares regressa quando forem 7 da manhã de segunda-feira.
1: Segunda-feira, vamos
0: sim,
1: ver.
0: Sim, sim, bom fim de semana. As notícias estão sempre em notícias.rtp.pt. Aí vamos nós.
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0: Muito bom dia, bem-vindos para a Pion e Arlo Parques para arrancarmos.
4: André Santos na

É a Arlo Parks, na abertura de mais uma hora na RTP Antena 3. Sejam muito bem-vindos, um bom fim de semana, sexta-feira, por aqui já sabem, é sempre tempo de sexta da música nova. Tivemos na última hora por aqui o Prof Jam com novo álbum a chegar e por isso mesmo ouvimos já as canções desse novo disco. Também a nova dos Bateu Matou com o Tatanka, o Afonso Cabral também já passou por aqui com a música nova nesta sexta-feira e outras estão a chegar nesta hora, por exemplo, Block Party e também a União entre o Filipe Carlson e o Michael Knight. São duas das que vão passar por aqui até às 11 da manhã. Para já, seguimos com Amaro, Feeling So Nice, agora na 3. Bom fim de semana.

chama-se Gandaia, é o Pedro Mafama com a Patty, música nova na RTP Antena 3, lá atrás Charlotte Wilson, If Only, e também Amaro, Feeling So Nice. São 10h22, esta sexta-feira que traz aguaceiros durante a manhã e até meio da tarde, mais prováveis no norte e no centro, algumas nuvens também. O final do dia vai ser mais soalheiro. Açores, hoje com abertas, na Madeira é esperado um dia com aguaceiros. Vamos a máximas hoje, entre os 12 e os 25 graus, é assim que estamos. 12 na Guarda, é o ponto mais frio no país. Porto, 17, Ponta Delgada com 18. Coimbra, máxima de 19 graus hoje. Lisboa e o Funchal com 21. E no topo da lista, Faro no Algarve, máxima de 25. Quanto ao fim de semana, já estamos à porta. Temos amanhã um dia com sol em todo o continente. Domingo, atenção, pode chuviscar durante a manhã. Quanto às ilhas, chuva durante o fim de semana para os Açores e aguaceiros para a Madeira. 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Princess Nokia. 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
1: 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Agora vamos em frente. Bom fim de semana com a RTP Antena 3. Obrigado por estarem connosco. Gaudi é a Capicua agora. Bom trabalho. Eu sou

The Payoff é o segundo single lançado este ano por Father John Misty, a dias de marcar presença em Portugal. 1 de junho, Campo Pequeno, Lisboa. 2 de junho, Coliseu, no Porto. Datas com carimbo RTP Antena 3. Esta possivelmente será uma das que por lá vão tocar. The Payoff, Father John Misty. 27 para as 11, sexta-feira. Aqui pela 3 é sempre sexta carregada de novidades. A próxima é dos Block Party. Os britânicos estão de volta às canções. O disco Silent Alarm está prestes a fazer 2 décadas, mas isso não impossibilita que não venha mais música nova a chegar. Ora, esta canção que agora ouvimos chama-se Coming On Strong e fará parte de Anatomy of a Brief Romance, disco que vai ser lançado nas próximas semanas e disco sobre o qual, obviamente, iremos ouvir canções ao vivo este verão no Vodafone Paredes de Coura com a RTP Antena 3. Coming On Strong, os Block Party, música nova.

0: Duas na nova música nacional na RTP Antena 3. Muito e muito bom dia. Primeiro a Rita Onofre com Vai e Volta. E agora Deixar-te, são os Ganso. Deixaram-nos a 18 minutos das 11 da manhã. Daqui a pouco mais música nova a chegar, depois de termos escutado por aqui a nova dos Bloc Party. Anunciam um novo trabalho para muito breve. Daqui a pouco há a novidade nacional para ouvirmos aqui na 3. Antes disso, e já a seguir, uma modelo que virou música.
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0: Foi como um modelo que se tornou particularmente conhecida, mas esse foi apenas o primeiro passo para

Hoje chegar aos nossos ouvidos. Falamos de Suki Waterhouse, ora justamente ela que deu os primeiros passos no que diz respeito à música com uma canção, vá, não foi a primeira, mas foi a primeira que de facto ganhou e lhe deu reconhecimento. Chama-se Good Looking, foi uma canção que teve particular impacto nas redes sociais. 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

chama-se Good Looking e faz parte de um EP editado em 2022. Ela que é modelo desde os 16 anos. Esta canção, Good Looking, tornou-se viral no TikTok algum tempo depois de ter sido lançada. Mais recentemente, outras canções têm chegado e há uma que nos encheu as medidas e que por isso mesmo faz com que a escutemos agora na 3. Chama-se Tiny Raisin, é a Suki Waterhouse agora na RTP Antena 3 nesta manhã de sexta-feira. 3.

0: a modelo britânica que virou cantora e também atriz. É Suki Waterhouse, Tiny Raisin, música nova, single que nos chegou já este ano. 12 para as 11 agora na 3. Muito bom dia.
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0: E agora um regresso, é o do luso-sueco Filipe Carlsson. Tem música nova ao lado de Michael Knight. É a canção que dá o mote para o seu novo EP, que tem edição prevista para o segundo semestre do ano. A canção chama-se Segura Firme. Filipe Carlsson e Michael Knight. Música nova na sexta da música nova aqui na RTP Antena 3. Bom fim de semana.

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0: Yolanda, quando fores embora na RTP Antena 3, ela que este domingo atua em Grândola, enquanto não sai o seu novo álbum.
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0: Estejam em Grândola ou em qualquer outra parte do globo, podem votar nas vossas canções nacionais favoritas a tocar aqui na 3. Esteve sem Metafísica, Redenção, segurou o terceiro lugar no último fim de semana.
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0: You. Richie Campbell no

0: com os Soma Players uma vez mais na liderança. É a terceira semana consecutiva, Pockets on My Sleeve. Tudo pode mudar amanhã. Portanto, votem, passem pelo nosso site, antena3.rtp.pt, e decidam. Eu só escuto.
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0: Obrigado por estarem desse lado. Estamos a 5 minutos das 11 da manhã, hora certa, o domínio público. Agora o West Side Cowboy neste Can't See, depois Stereossauro e Manel Cruz. Boa sexta, bom fim de semana.

0: É o mar de gente que une Stereossauro e Manel Cruz na reta final desta primeira hora na RTP Antena 3. Muito bom dia, sexta-feira, um ótimo fim de semana. São 11 da manhã, mais 3 minutos no continente e na Madeira. 10 e 3 nos Açores.
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0: Já cá mora a Valentina Jesus com as primeiras desta reta final de semana. Valentina, bom dia.
2: Vamos a isto, bom dia. Começamos este domínio público a falar de cinema.
3: What do you think you're doing? Shut up that damn noise! Rock and roll, baby! Freedom of speech!
4: That guy rules!
2: Hoje há uma nova sessão na Pala de Walsh, no cinema Fernando Lopes, numa junção dos mundos do cinema e da banda desenhada com Ghost World, que ouvimos de fundo, filme de 2001, realizado por Terry Zwigoff, uma adaptação da mítica banda desenhada de Daniel Cloves. Esta sessão contará com a presença do crítico do site e nosso colega, Rui Alves de Sousa, que estará à conversa com Magda Patológica e D.R.A.D., autores de banda desenhada com relações com o cinema ou com a obra de Cloves, a partir das 9:30 da noite e com o apoio da RTP Antena 3. Amanhã e domingo, os Jardins do Bombarda, em Lisboa, recebem o Festival Coopera, que pretende debater o futuro em comunidade. Paulo Berga, da Rizoma, organizadora do festival, conta tudo o que precisamos de saber.
5: Este festival nasce da vontade de fazermos coisas relacionadas com cooperativismo. Fazemos todos parte da Rizoma, fomos a um evento do Fórum de Cooperativas Integrais e pensámos que gostávamos de mostrar o cooperativismo ao mundo, que gostávamos de que mais pessoas soubessem sobre este movimento, sobre este ressurgimento, sobre o que é que nós estamos aqui a fazer dentro da Rizoma, que muitas vezes parece um pouco difícil de comunicar, e é importante para nós mostrarmos que estamos aqui por uma razão, estamos aqui porque queremos um modelo social e económico diferente, um modelo social e económico com base na cooperação, no mutualismo, na entreajuda, e mostrar que as pessoas, quando se juntam, conseguem fazer coisas bonitas, como este festival.
2: O Festival Coopera tem entrada livre, irá receber 5 conversas, 5 oficinas e concertos de Radical Tones, Filipe Sambado e Xibanga Groove, amanhã e domingo nos Jardins Miguel Bombarda, em Lisboa. E fechamos este domínio público com música nova de Bateu, Matou e Tatanka, Olinda, aqui apresentada pelos próprios.
6: Olá, nós somos os Bateu, Matou.
7: Aqui Tatanka.
6: E estamos aqui para falar do Olinda, o nosso novo tema em conjunto, que saiu no banho segundo o Tatanka.
7: Do banho diretamente para o baile. Diretamente, só não liguei do banho porque estragava o telemóvel, mas assim que me sequei liguei o Ivo, temos que fazer isto. E estou muito feliz por estarmos juntos. Eventualmente pode parecer improvável, mas nada, tudo é possível nesta vida.
6: É tipo Lisboa, esta mistura, ninguém, não há receita para isso. Portanto, as diferenças aproximam-se e fazem estes sítios bonitos, como é o baile, como é esta canção, que vocês devem ouvir muito e porem muito alta rotação onde puderem, porque a Olinda é para toda a gente. Por isso, um beijinho.
7: Estamos juntos.
8: Bora.
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2: Olinda, colaboração entre Bateu, Matou e Tatanka, que promete, como já percebemos, André, pôr toda a gente a dançar no verão que se aproxima, também porque na próxima semana, ao que parece, vamos ter temperaturas propícias a darmos na rua e a bater o pé.
0: É isso mesmo, fica o convite e a sugestão.
2: Estamos às 2 da tarde.
0: Muito bem, combinado, até já.
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0: 11 horas e 7 minutos. Sejam muito bem-vindos. Um ótimo fim de semana com a 3.
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0: Comigo até à 1.
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0: E agora também com a senhora Paramore, Hayley Williams. Good Old Days é a primeira a tocar por aqui. Logo depois voltamos a entrar nesse universo da sexta da música nova aqui na 3. Não saiam daí. Bom dia.

0: É uma ótima canção esta, Good Old Days, Hayley Williams, na abertura de mais uma hora aqui na 3, que vai trazer disco da semana daqui a pouco com a britânica Ray e mais à frente também a Fricção Científica.
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0: Para já novidades a chegarem, aqui à 3, com o novíssimo álbum de Nanny, surge esta Dá-me o Toque, canção que une duas das vozes femininas mais relevantes, atenção.
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0: Da cena hip-hop R&B nacional. Falamos da Nanny, da Carla Prata. Dá-me o Toque é a música nova para ouvir agora mesmo na RTP Antena 3, nesta Sexta da Música Nova.

0: Diretamente do Reino Unido, Lo Saint e este Love Bites Back. Lá atrás o Benjamin com Recursos Humanos, música nova a anunciar novo álbum para o produtor, cantor nacional. Esta sexta-feira, que daqui a pouco vai trazer mais uma canção de Ray, é dela o disco da semana. Para já digo-vos que esta sexta-feira justamente traz aguaceiros. Serão fracos, ainda assim mais prováveis, no norte e no centro até meio da tarde. Açores com aguaceiros, ou melhor, a Madeira com aguaceiros, Açores com abertas nesta sexta-feira. Máximas entre os 12 e os 25 graus. Agora começamos pelo ponto mais quente no mapa, Faro, no Algarve, máxima de 25. Depois Funchal e Lisboa com 21, em Coimbra são esperados 19, Ponta Delgada 18, Porto 17, na Calda Guarda com 12 graus de máxima. Quanto ao fim de semana, sábado amanhã com sol, domingo com algumas nuvens e a possibilidade de um ou outro aguaceiro durante a manhã. Manhã que, ou melhor, fim de semana que vai trazer chuva aos Açores e aguaceiros à Ilha da Madeira. É este o cenário para os próximos dias. Muito e muito obrigado por continuarem com a 3. Já a seguir, vamos saber quem é o convidado de hoje do Fernando Alvim em mais uma edição da Prova Oral.
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0: Um assunto que já esteve hoje em destaque na manhã da 3 desta sexta-feira regressa logo mais depois das 7 na Prova Oral com o Fernando Alvim. Agora entramos na música da britânica Ray, o seu novo álbum.
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0: O segundo disco chama-se This Music May Contain Hope. Para hoje, este I Know You Are Hurting é Ray na RTP.

O álbum de estreia leva-nos até 2023. Três anos depois está de volta com o novo disco, o segundo da britânica Ray. This Music May Contain Hope. É um disco extenso, são 17 canções. Muitos consideram-no por isso mesmo um disco particularmente ambicioso da britânica, com momentos verdadeiramente épicos. Este I Know You're Hurting é uma das canções deste álbum, de alguém que, atenção, já colaborou com nomes como Beyoncé, Charlie XCX ou Anitta, já coassinou canções destas artistas e colaborou também, por exemplo, com Major Lazer, Rita Ora ou John Legend. Ela está em destaque durante toda esta semana aqui na RTP Antena 3. Tem uma voz extraordinária e tem belas, belas canções neste seu novo disco, que volta a ecoar aqui pela 3 depois das 5 da tarde no Logo Se Vê. Mais música nova daqui a pouco, nesta sexta da Música Nova na 3, para já Era de Ouro, o Samuel Luria. Logo depois trazemos a Argentina até nós, e com um ritmo que, senhores ouvintes, Catriel e Paco Amoroso, já a seguir aqui na 3. Uma ótima sexta e um ótimo fim de semana.

0: Esta canção é incrível, chama-se Muero. Catriel e Paco Amoroso na RTP Antena 3, a dupla argentina diretamente da capital argentina, Buenos Aires. Muero, a nossa aposta nesta manhã de sexta-feira, a 24 minutos do meio-dia. Ontem, nas tardes da 3, logo se vê, claro, com o Tiago, a Teresa e a Catarina, e com o Romeu Bairros, que hoje atua na Casa Capitão, ele que passou a hora aqui na 3, na reta final do dia de ontem, e foi mais ou menos assim.
1: Tapação passando a Ponta Garça. Essas senhoras, esses senhores são os maiores. Eles gravaram isso, eles não fazem ideia que isso está no disco, mas eu peço imensa desculpa. Eles também estão no Rivaliza e na Sapateia. Eu fui lá tocar um serão com eles, estivemos lá a gravá-los e foi muito, muito, muito divertido. A falar do segundo disco, pronto, é um bocado sobre a geração da minha mãe. Estão aí as músicas todas do folclore, algumas que a minha mãe cantava, a Sapateia. Eu estou a vender bilhetes, é o que eu estou a fazer.
2: Bora.
1: Aqui. Amanhã vou estar na Casa Capitão a apresentar este novo trabalho com convidadas, com Fado Bicha, com Ana Lua Caiano. Vamos estar lá todos.
3: Ai que alegria!
1: Ai que alegria!
0: Ai, que alegria. É o verdadeiro artista. Romeu Bairros, ontem na tarde 3, no Logo Se Vê, hoje na Casa Capitão em Lisboa.
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0: Mais música nova a chegar agora à 3, com o EP de estreia do duo luso-britânico Soma Please. O EP chama-se Ballet, nome com origem dadaística, a fazer contrastar com a pureza estética do ballet, justamente com a sujidade do som da dupla. Entre as novas canções surge esta Alone, que ouvimos agora na RTP Antena 3. Portugal e Reino Unido, uma vez mais unidos, é a aliança mais antiga, não é? Ayla, Soma Please, Alone, na sexta da Música Nova, na RTP Antena 3.

0: a tocar na RTP Antena 3, nesta sexta da Música Nova. Aliás, tem sido um desfile de canções a chegarem aos nossos ouvidos durante este dia. Podem recuperá-los todos, os que já passaram, os que, aí por aí, que ainda por aí vêm. Está tudo no nosso site e também numa playlist que criámos especialmente para esta sexta da Música Nova no Spotify. Portanto, é passarem por lá para não perderem pitada do que nos chega aos ouvidos de fresco nesta semana.
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0: Apontem na agenda. 19 para o meio-dia, à altura de recebermos a fricção científica de hoje, a última edição desta semana com a nossa Isilda Sanches. É sempre assim de segunda a sexta, por volta das 11h40. Ora, o que é a Isilda reservou para esta última edição da semana? É o que vamos perceber agora.
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4: Um cientista entra num bar e toda a gente para ouvir. Começa na segunda-feira, dia 18, o Festival Pint of Science. O Festival Pint of Science foi criado por investigadores do Imperial College de Londres. Existe desde 2012, no Reino Unido. Entretanto, estendeu-se a vários países, incluindo Portugal. Todos os anos, o Pint of Science reúne investigadores de diferentes áreas que apresentam os seus projetos de uma forma simples, no ambiente descontraído de um bar ou de um pub. O Pint of Science acontece anualmente durante 3 dias, no mês de maio. Este ano acontece nos dias 18, 19 e 20. Em Portugal vai passar por vários espaços, em Almada, Aveiro, Braga, Bragança, Castelo Branco, Coimbra, Faro, Funchal, Guarda, Lisboa, Oeiras e Porto. Vai falar-se de neurociência, psicologia, física, química, astronomia, engenharia, robótica, botânica, biologia e até da relação entre ciência e arte. Para mais informações e também para bilhetes, é só passar em pintofscience.pt. Pint, na verdade, escreve-se pint, ou seja, para escrever é pintofscience.pt.
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0: A acontecer já na próxima semana em Portugal, a merecer o destaque hoje da nossa Isilda Sanches, a fricção científica que vai arrumada para Antena 3, para a Antena, para o site da Antena 3 em antena3.rtp.pt. Porque é que isto estava difícil de dizer? Bom, é por ser sexta-feira, talvez, fim de semana aí quase à porta. E sabem que mais? Também quase aí, o Primavera Sound no Porto, por onde estes rapazes vão passar. São os Gorillaz, agora com The Plastic Guru. Não vêm sozinhos nesta canção, trazem Johnny Marr e Anushka Shankar. É uma das canções do mais recente disco.

0: Tua Blaia na RTP Antena 3, lá atrás Chanel Dress com a Madison a 9 minutos do meio-dia, sexta-feira, já sabem, sempre com muita música nova a chegar aos nossos ouvidos. Chega mais uma agora com um novo disco apontado para o mês de setembro, já não falta muito.
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0: Um só final, mergulha no esplendor pop soul das grandes baladas dos anos 80, falamos da Margarida Campelo. Um só final é novidade no dia de hoje.
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0: Chama-se A Fim de Verão. É a Júlia Mestre a fechar esta manhã de sexta-feira aqui na RTP Antena 3. Meio-dia no continente e na Madeira, 11 da manhã nos Açores. Bem-vindos. Boa hora de almoço, que arranca agora e ao som da Chic.
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0: E logo depois um dos muitos nomes que vai povoar o mapa de concertos este ano no nosso país.

chama-se I Believe in Love. É o norte-americano Tyler Ballgame na RTP Antena 3. É um dos nomes, dos muitos nomes que povoa o mapa de concertos este ano em Portugal. No caso, vai atuar no Calorama em Lisboa, festival que está de regresso à capital. I Believe in Love, na abertura desta tarde de sexta-feira pela RTP Antena 3. Muita música nova vai continuar a chegar ao longo desta hora. Por exemplo, a música nova do Drake, mais para a frente aqui na RTP Antena 3. Também o Prof Jam, que hoje esteve nas manhãs. Já lá vamos, para já, Jay Madzo.

0: Os Tame Impala na RTP Antena 3. Lá atrás, Licky Lee com Happy Now e também As a Cobra com Puro Veneno. Muito e muito boa tarde, bom fim de semana. Fim de semana que vai trazer subida de temperatura, um sábado com sol, um domingo com algumas nuvens. É esse o cenário nas ilhas, a possibilidade de chuva para o fim de semana. Já a seguir vamos perceber o que é que o Fernando Alvim trouxe ontem para a prova oral. Teve que ver com música e logo depois, música nova a chegar aqui à 3 na sexta da música nova do Prof Jam.
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0: Ontem, Carlos Manassa foi o convidado do Fernando Alvim, o DJ que está a sobrar não uma, não duas, não três, mas quatro décadas de carreira. Foi ontem o convidado do Fernando Alvim no regresso a casa aqui da 3 e às tantas surgiu a pergunta: mas afinal, como é que um artista consegue sobreviver através das plataformas de streaming de música? É um dos dramas destes tempos, que teve resposta ontem aqui na tarde da 3.
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3: O meio tradicional mudou e se calhar o artista não se importa de ganhar menos na venda da sua música, sabendo que se ela ganhar mais notoriedade pública, o dinheiro que perde aí vai conseguir nas atuações ao vivo.
4: Sim, há muita gente agora que...
3: Com 0,008 não vais lá, não é?
4: Não, é mais 2 ou 3 zeros, não é só esse. Mais zeros. O streaming é muitíssimo mal pago e tu sabes que cada substituição são 8 euros ou 12, já não lembro. O que é certo é que isso chega muito pouco aos artistas, e não estou a falar só de eletrónicas, estou a falar de artistas em geral, ao ponto de muitas bandas querem retirar o catálogo do Spotify, mas assim, retiras o catálogo dali, também deixas de ter maior montra.
3: Então porquê que não se cria uma outra montra que melhora os artistas?
4: Há o Bandcamp, por exemplo, mais aos artistas e à venda própria dos artistas, só que até o YouTube paga melhor que o Spotify. O YouTube paga bem melhor que o Spotify.
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0: Carlos Manassa e o desafio de sobreviver com rendimentos das plataformas de streaming. O DJ a celebrar 4 décadas de carreira ontem, convidado do Fernando Alvim na prova oral, que regressa hoje depois das 7.
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0: Que arrancou aqui de manhã com a presença de Prof Jam. Ele está de regresso aos discos. Mário Cotrim, LSD, assim se chama o disco. Love Songs Die. 16 novas canções e muitas colaborações.
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0: Perar é uma das canções que encontramos nesse álbum, que tem colaborações, por exemplo, da Ana Moura, do Ivandro, do Plutónio, de Leonard Johnny, entre muitos outros. Uma conversa que aconteceu hoje, aqui nas manhãs, e que vamos já recuperar parte dela a seguir, aqui na RTP Antena 3. Prof Jam, novo disco está aí, e é uma das nossas propostas para esta sexta da Música Nova, aqui pela RTP Antena 3. Bom fim de semana.

0: LSD, já cá mora. É o novo disco do Prof Jam, Love Songs Die. Foi hoje moto para a conversa nas manhãs da RTP Antena 3. Ele esteve por cá na hora das 9. Se não ouviram, foi mais ou menos assim.
1: Eu acho que toda a música acaba por nos influenciar. Até tem um bocado que falta um bocado disto. Falta um bocado do amor ingênuo, que acredita num amor além do imediato. Analiso isso, acho que perdemos um bocado essa ideia de que é possível realmente ter amor para a vida como os nossos avós, estás a ver? E foi um bocado aí que surge este álbum. Vou tentar fazer música que consiga fazer com que as pessoas acreditem que ser vulnerável e acreditar num amor é necessário. E se estivermos aqui todos armados em gatatões, as relações passam a ser um duelo. Eu é que estou por cima, eu é que tenho poder sobre ti. E tendemos-nos a ver quase como um produto, e acho que isso não é o caminho. Manhãzitos da 3.
0: Entrevista completa em antena3.rtp.pt. Prof Jam, hoje convidado das manhãs, no dia em que sai o seu novo disco. Muito boa tarde, a caminho do fim de semana, obrigado por estarem connosco. O meu nome é André Santos, daqui até à uma é comigo, e agora também com os Pontos Negros. Sexta-feira, bora lá.

0: Os Manos Lawrence estão de regresso. Os Disclosure, The Sun Comes Up Tremendous, nesta hora de almoço, sexta-feira, na RTP Antena 3. Lá atrás, os Birds Are Indie com Not Today, nesta hora de almoço, que já a seguir vai dar seguimento à sexta da música nova, com o regresso de um dos melhores amigos de Kendrick Lamar, Drake. Ele toca já a seguir.
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0: 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Eu peço imensa desculpa, a Floresta Encantada regressa domingo para a próxima. Vou carregar no tom certo. Vamos em frente. Mais novidades a chegarem hoje.
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0: E ele não lançou um, não lançou dois, lançou três álbuns de rajada. Falo-vos do canadiano Drake. Sim, há bicadas uma vez mais a Kendrick Lamar, um dos seus BFFs. Esta chama-se National Treasures. É uma das canções que nos chegou. São mais de 40. É o Drake agora na RTP Antena 3.
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0: God, Protect Me From My Enemies. Os solte nas despedidas desta hora. Já a seguir a Inês Henriques, fica convosco. Verdade ou mentira, Inês?
1: É verdade, estou cá.
0: Pronto.
1: Sei, estou.
0: Claramente está a entrar a serviço.
1: Sexta da música nova. Vamos ver o que é que temos no menu. Muito divertida. KKKKK. Pronto, já disse. Oh, André, continua. Mete um jingle. Olha, as sirenes vão soar.
0: Eu adoro o constrangimento.
1: Eu não. Obrigada.
0: Inês Henrique, já a seguir, na RTP Antena 3. Eu, André Santos, estou de saída. Já a beber esta hora, Inês.
1: Água, para.
0: Bom, Inês, já a seguir na emissão da 3. Eu, André Santos, volto amanhã a partir das 6 para o Top, o A330. Ou então segunda-feira a partir das 10. Para o final, esta belíssima, belíssima, belíssima, belíssima canção dos Hills. É justamente com ela que vos deixo. Com ela e com a Inês Henriques. Bom fim de semana, Inês.
1: Bom fim de semana. Beijinhos. 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
1: E é uma da tarde no continente e na Madeira, meio-dia nos Açores. Sejam muito bem-vindos e bem-vindas.
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1: Pois é, sou eu que fico convosco até às 4 da tarde, com muita música nova, porque hoje é sexta-feira, é dia dela, é dia de sexta da música nova, aqui pela RTP Antena 3, o dia em que vos mostramos as novidades da semana, para que vocês possam também adicionar às vossas playlists. Para já, ficamos com uma que já conhecemos, a Erlander. Esta chama-se Vertigens. Também vai à praia logo depois, na canção Eu Quero, Eu Vou. É para ouvir aqui na 3.

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0: Artista em destaque com o seu mais recente trabalho. Ela que nos traz Beware South London Loverboy é Ray, de quem estou a falar, pois claro, esta voz é inconfundível. Ela está em destaque no nosso disco da semana. Ouvimos também Vai à Praia em Eu Quero, Eu Vou. E espreitamos agora o Portugalex, que vai para o ar daqui a pouco.
1: Eu ouvi um dia desses dizerem no Portugalex que as aparições de Fátima foram uma espécie de festival boom para menos gente e fiquei profundamente chocada. Eu vou sempre ao boom e nunca lá vi a Nossa Senhora.
0: Hoje é dia de queixinhas ao provedor do ouvinte, portanto deixem-se ficar para ouvir. Quem também está de regresso com um novo disco é Beatriz Pessoa e é de lá que retiramos esta canção. Eu gosto muito. Gosto muito também de Femme Falafel. É a voz que vamos ouvir em conjunto com Beatriz Pessoa neste Ai, quem me dera.

0: Nova canção de The Last Dinner Party, chama-se Big Dog. Ficámos a conhecer na última sexta-feira e hoje temos mais música nova.
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0: E quem é que temos nesta primeira ronda desta hora? Temos o rapper ganês-australiano chamado Genesis Owusu, que já nos tinha dado a conhecer o single Stampede por aqui na RTP Antena 3, numa das nossas sextas-feiras em que mostramos novas canções. Pois bem, agora tem um novo disco e é de lá que vamos ouvir esta nova canção, Most Normal American Voter, para ouvir nos próximos minutos.

0: Genesis usa um nome para ficar de olho e de ouvido bem aberto, ele que nos trouxe este Most Normal American Voter, a primeira canção a ser descoberta nesta hora, na nossa sexta da música nova, mas há mais, portanto fiquem para ouvir.
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0: Já a seguir, Portugalex.
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0: Um e 20 significa que estamos na hora certa para receber mais um episódio de Portugalex.
3: Há um surto de gastroenterite na creche O Patinho Choné. O Portugalex e CMTV têm 5 helicópteros, 13 drones, 7 trotinetes e uma Tânia Laranjo à porta da creche. O que nos contas, Tânia?
4: Olha quanto que já temos assunto para encher mais uma semana e lançar o pânico, porque há notícia de que pelo menos 5 destas crianças já pegaram aos irmãos e 3 aos pais. E eu vou lamber as maçanetas desta creche para apanhar com o vírus no focinho e dar uma informação mais personalizada aos espectadores da CMTV.
3: Obrigado, Tânia. Voltamos então a falar quando estiveres no WC.
5: E hoje é dia de fazer queixinhas ao provedor do ouvinte do Portugalex. É mais uma edição de...
6: Vão chatear o Camões!
7: Caro provedor, ouvi um dia desses dizerem no Portugalex que as aparições de Fátima foram uma espécie de festival boom para menos gente e fiquei profundamente chocada. Eu vou sempre ao boom e nunca lá vi a Nossa Senhora. Vi unicórnios a voar, já vi o Rato Mickey a vender termosos, já vi o Júlio Isidro de Floribela, mas nunca vi a Nossa Senhora, nem autoclismos, porque lá fazemos compostagem.
6: Olha, tem toda a razão. A Nossa Senhora só aparece no closet da Cristina Ferreira. Olha, deixe estar, que de castigo vou pôr a equipa do Portugalex a ler o processo Operação Marquês de ponta a ponta. Quanto a si, bada bem ao unicórnio e desampar-me a linha, pode ser?
8: Sr. Provedor, eu quero protestar contra o Festival da Canção, mas não é pela participação de Israel, é mesmo pela perusada. Aquilo é gente que só está bem aos berros e a pôr o palco a arder. Se calhar já parava ou não.
6: Olha, percebo muito bem, mas olha que eu sofri muito mais ao ouvir o meu filho a ensaiar as canções do Ban em casa. Ah, ainda hoje tenho pesadelos com isso.
9: Ao Israel, imaginário, tchá, ilusório, tchá.
6: Epá, olha, ao pé disto, aquele inferno do canto alentejano não é nada. Olha, falar nisso, estão ali a fazer-me sinal para me calar. Parece que vão fazer a ligação em direto à Eurovisão. Calha bem, fui!
5: Obrigado, provedor Valentim Loureiro. E é verdade, o Portugalex tem um enviado especial ao Festival da Eurovisão. É o Arthur Silva Dias e tem 10 anos. Alô, Arthur!
10: Avô, avó, pai, mãe, estou a ver isto. Por favor, eu preciso que me venham buscar aqui a Viena. Isto aqui é um inferno. Fogo por todo o lado. Está muito calor.
5: Vá, Arthur, está muito calor, mas tens de aguentar. Já falta pouco. E em semana de Eurovisão, a nossa ficha técnica será lida pela Luísa Sobral.
11: Com muito gosto. Portugalex é escrito pela Patrícia Castanheira e era interpretado pelo Manuel Marques e o António Machado e sonorizado pelo Tomás Anaori. Só tenho pena que não haja nenhum Chico. Oh, Chico! Oh, Chico! Onde te foste meter? Oh, Chico! Oh, Chico! O festival já está a arder.
0: Santinha, mais um episódio de Portugalex com novos episódios a chegar já na próxima semana, depois das 8 da manhã, à 1h20, sempre que quiserem, disponível no nosso site. 3. 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Temos muita música nova para ficar a conhecer durante as próximas horas, mas para já eu vou deixar-vos com uma vossa conhecida. É Bruno Pernadas, numa das novas canções do seu Unlikely Maybe, e com a Margarida Campelo, Is World, para ouvir agora.

e Margarida Campelo na canção Is World do disco Unlikely Maybe, a rodar aqui pela Antena 3 e deixar-nos também nesta, a meio desta hora da uma. RTP Antena 3. Jessie Ware agora com Automatic para o seu Super Bloom, depois também Silva para ouvirmos por cá. 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

0: canção é de Silva e que nos deixa 22 minutos das 2 da tarde. Já a seguir ficamos a conhecer a dona da casa desta semana com Catarina Marques Rodrigues.
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se preparam para editar o novo disco Reality Awaits no dia 26 de junho. Ora bem, os Strokes já nos tinham mostrado uma canção e agora chega o segundo avanço para este novo trabalho. Chama-se Falling Out of Love e é uma canção particularmente marcada pelo uso de autotune na voz de Julian Casablancas.

Para estas baladas, chamem-me Balada de A Last Stroke, na verdade. É mais uma canção que antecipa Reality Awaits, novo disco a sair já este ano dos Strokes. Chama-se Falling Out of Love. E temos um Julian Casablancas autotunado, no fundo. Eu cá gostei. Não sei quanto a vocês, mas esta já vai para a minha playlist. Ficamos agora com o Royal Otis, esta chama-se Who's Your Boyfriend?

0: for Quaker, na canção The Needle Around Your Wrist, a deixar-nos a 5 minutos das 2 da tarde, hora em que vamos ter também mais uma ronda pelo domínio público, mas para já deixo-vos com uma sugestão para o vosso fim de semana.
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0: A banda sonora perfeita para o fim de semana e também para qualquer outro dia, se quiserem apanhar-se este programa no nosso site. Está lá tudo guardado. Para o fecho, deixo-vos com Plutónio. Esta chama-se Perguntam Como. Há também Jessie Ware em Automatic. Fiquem por aí.

0: Convictions de Monday. Era que tinha guardado aqui para vocês. Música da portuguesa Catarina Falcão, que nos deixa praticamente com 2 minutos depois das 2 da tarde no continente e na Madeira, menos 1 hora nos Açores. Vamos a isto.
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0: É isso mesmo, mais uma ronda com a Valentina Jesus. Olá, Valentina.
2: Olá, Inês, vamos a isto. Começamos este domínio a falar do festival Clap Your Hands, que este ano, já sabemos, está de regresso para a 8ª edição, com concertos no Teatro Miguel Franco e a Black Box em Leiria. Estamos aqui a ouvir a artista que hoje sobe a palco. Bia Maria vai estar acompanhada pelo coro local e a pianista Gisela Mabel a partir das 9:30 da noite na Black Box, em Leiria, e com o apoio da RTP Antena 13. E continuamos a falar de música, porque já sabemos, é sexta-feira. E o que é que acontece à sexta-feira, Inês?
0: Ai, muita música nova. Sim!
2: Pois é. Como a mais recente canção de Malva, Antes de Mais, assim se chama a música, aqui apresentada pela própria.
3: Olá, daqui Carolina Viana, a propósito do meu novo single Antes de Mais, este que está aqui a rodar no domínio público da Antena 3. Fico muito feliz por isso. Ele conta com a colaboração da minha grande amiga Beatriz Madruga, uma guitarrista incrível, a qual fez o arranjo de guitarra para o tema. E ele retrata um bocadinho um período da minha vida em que eu não estava apaixonada por ninguém, não sentia uma queda para o amor e por isso estava capaz de me nutrir, de olhar para dentro, resolver as minhas questões, pensando que quando o amor viesse eu estaria pronta para vivê-lo em plenitude, segurança, de uma forma saudável. E pedir também que esse amor, que ainda não tinha nome, fizesse o mesmo para que então estivéssemos no mesmo patamar quando nos encontrássemos. Espero que ouçam, espero que gostem. Muito obrigada.

0: Bonita esta partilha de Carolina Viana, Malva, antes de mais, é música nova, aqui acompanhada com Beatriz Madruga, e eu posso não estar com uma lagriminha.
1: Ai meu Deus, eu percebo, também sou muito sensível,
0: acontece,
1: adorei.
0: Estas coisas, linda. Hoje chega-nos também, numa outra toada, álbum de estreia de Nanny. Em ID, Nanny faz da música o seu documento de identificação.
2: Hey família, daqui é a Nanny. O meu primeiro álbum chama-se ID. É sobre a minha identidade, a minha essência, o meu lado mais vulnerável e, sobretudo, sobre inspirar pessoas a serem elas.

0: Neni, que chega com várias colaborações, como esta que estamos a ouvir de fundo, com os Wet Bad Gang, este Não Me Fales. E a fechar o domínio público, temos cinema. Acontece hoje a 15ª edição dos Prémios Sofia, promovidos pela Academia Portuguesa de Cinema, dedicado às melhores produções do cinema nacional, este ano sob o tema Projetar o Presente, Imaginar o Futuro. A entrega dos prémios acontece no Centro Cultural de Belém e a cerimónia pode ser também acompanhada em direto na RTP2 a partir das 10 da noite. Inês, beijinhos, bom fim de semana.
1: Bom fim de semana, Valentina.
0: Obrigada.
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1: E com a edição de Valentina Jesus.

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1: Ah, pois é, sou eu que continuo por cá até às 4 da tarde. Estou convosco, com muita música guardada também para vocês. Aliás, hoje, sexta-feira, vocês já sabem, nós temos vindo a falar muito sobre isto, a repetir muitas vezes, para que não se esqueçam que às sextas, aqui na 3, nós somos aquelas pessoas que vos entregam as cartas mais felizes, aquelas que não têm multas lá dentro. São as cartas quase de amor também, porque a música também pode ser amor, e temos muita coisa para partilhar convosco já daqui a pouco. Mais uma nova canção, a primeira desta hora, para já Raquel Martins, If I Gave You My Dream, para ouvir nos próximos minutos. Também Wolf Alice e Throws in the Shine. Boa tarde.

0: Só para aquecer esta gira, Throws in the Shine, a rodar aqui pela 3, entras também The Sofa de Wolf Alice e temos música nova a caminho.
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0: O que é que temos por aqui? Temos mais uma nova canção, de uma de 13 novos temas de Kevin Morby. Ele que vai editar Little Wide Open e é de lá que vamos ouvir este Junebug. É assim que se chama esta canção do 8º disco de estúdio deste músico que, teve produção, este disco, de Aaron Dresner, dos National. Portanto, temos aqui duas visões ligeiramente diferentes para um mesmo disco. Kevin Morby agora para ouvir nesta nova canção, Junebug.

0: mais uma nova canção para o trabalho que está a caminho de Kevin Morby. Ouvimos Junebug. O disco esse chama-se Little Wide Open. É o 8º disco de estúdio que foi também produzido por Aaron Dresner dos National e que está, lá está, mais uma vez, a caminho. Não percam porque há mais músicas a chegar ainda para ouvir aqui na 3. Música nova. Hoje é a dia dela, é sexta-feira e sexta-feira vocês já sabem que têm direito a bombonzinhos para as vossas playlists.
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0: A não perder mais logo e também a não perder aquilo que aconteceu hoje pelas manhãs. Muita coisa, muitos convidados. Um deles foi Prof. Jam, que esteve à conversa com Alexandre Guimarães. E porquê? A propósito de quê? Do seu álbum novo. Já está cá fora, LSD, e parte mais ou menos daqui.
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9: Eu acho que toda a música acaba por nos influenciar. Até tem um bocado que falta um bocado disto, falta um bocado do amor ingênuo, que acredita num amor para além do imediato. Analiso isso, acho que perdemos um bocado essa ideia de que é possível realmente ter amor para a vida como os nossos avós, estás a ver? E foi um bocado aí que surge este álbum. Vou tentar fazer música que consiga fazer com que as pessoas acreditem que ser vulnerável e acreditar num amor é necessário. E se estivermos aqui todos armados em gatatões, as relações passam a ser um duelo. Eu é que estou por cima, eu é que tenho poder sobre ti, e tendemos-nos a ver quase como um produto, e acho que isso não é o caminho.
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0: É isso mesmo, bem, ligar o microfone também dava jeito, mas é isto mesmo. A partir daqui, este novo trabalho de Prof. Jam, uma conversa que vocês, na verdade, podem recuperar toda ela no nosso site, está lá tudo. Conversa com o Prof. Jam e Alexandre Guimarães nas manhãs da 3. Já sabem, antena3.rtp.pt.
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0: Os Ganso agora na canção Mal Vestido. Há também Yolanda e Gnarls Barkley, antes de conhecermos a próxima nova canção que temos para vocês.

0: projeto Gnarls Barkley neste Pictures. Ouvimos ainda Yolanda e o seu responso. E hoje, sexta-feira, é dia de música nova aqui pela Antena 3.
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0: E há mais uma para descobrir nesta hora. São os Vacations, a banda pop australiana que abre uma nova fase na carreira com o anúncio de um novo disco que vai sair já em outubro. Chama-se Pursuit of Anything e o primeiro avanço deste trabalho liga-se à ideia eterna, da eterna, aliás, procura por alguma coisa. Ou não se chamasse Holy Grail, é assim que se chama a canção que vamos ouvir agora.

um novo capítulo e um novo disco a caminho também. Sai em outubro Pursuit of Anything, novo trabalho da banda australiana Vacations, que nos apresenta esta primeira amostra. Chama-se Holy Grail e ficamos a conhecer em mais uma das nossas músicas novas nesta sexta da Música Nova. Canção que sei que vocês já conhecem, por aqui gostamos muito, é Max, GPU e Malu, esta chama-se Easy.

0: Chama-se Ease, junto a Malu, a MXGPU, a canção que nos deixa a 18 minutos da próxima hora, das 3 da tarde. Agora, não sei o que é que fazem hoje, mas tenho uma sugestão.
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0: E agora, para ouvir nos próximos minutos, o primeiro, aquilo que foi o primeiro avanço para Reality Awaits, o disco que já foi anunciado pelos Strokes e que vai sair no final, praticamente, de junho. Nós ficamos a conhecer mais uma canção para esse novo trabalho, já a ouvimos por aqui nesta sexta da música nova, mas vamos lá recordar este primeiro avanço, Going Shopping.

0: Uma voz extraordinária e uma canção igualmente extraordinária, Milhanas em Algo Mais. Ouvimos também atrás C-Matt em Running Planning. E agora deixem-me dizer-vos que há um programa aqui pela RTP Antena 3 onde vocês podem ficar a conhecer outros bairros de música.
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0: Avenidas sempre com o semáforo verde, portanto sempre a seguir e para ficarem também a conhecer tudo o que há de novo por aí. Para o fecho desta hora, Turnstile em Never Enough, também Suki Waterhouse, logo depois desta.

She's back, Suki Waterhouse, neste Back in Love. É uma das novas canções da artista e que nos deixa com um minuto depois das 3 da tarde no continente e na Madeira, depois das 2 nos Açores. Mais uma hora por aqui. Com muita música para vocês, já sabem, sexta-feira, dia de música nova, vamos tê-la, sim, mas para já e para arrancar esta hora, nada melhor que um cheirinho a verão. Inês Marques Lucas com Traz-me o Verão a Casa. Há também Harry Styles, David Bruno e Maya Hawke para ouvirmos por cá. Fiquem desse lado, boa sexta-feira!

Maya Hawke neste Devil You Know, faz parte do mais recente disco que já está cá fora. Ouvimos também atrás David Bruno, 10 em 10. É assim que eu sinto que são as sextas-feiras, 10 em 10. Porquê? Porque há muita música nova para descobrirmos por cá e daqui a pouco vamos ter mais uma. Mas primeiro, The Dare neste Cheeky.

0: Mão Maria, canção de Lucival, atrás também de Dare, e chegou a hora de conhecermos mais uma nova canção por aqui.
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0: E o que é que temos para ouvir agora? Temos o novo projeto eletrónico do músico e criador sonoro português, Pedro Lousada. O projeto chama-se Lousada e aqui traz-nos a colaboração com a bailarina, performer e vocalista sul-coreana Sun Bi. Apresenta então este single de estreia que se chama Keep. É para ouvir agora.

0: direto para a minha playlist, já está lá. Projeto Lousada. Neste Keep, um projeto que junta o português Pedro Lousada e tem a colaboração da bailarina, performer e vocalista sul-coreana Sunbi An. E, portanto, tem aqui este primeiro avanço, este single de estreia que ouvimos por aqui na RTP Antena 3.
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0: 25 minutos depois das 3 da tarde.
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0: Gostamos muito por aqui das nossas sextas-feiras, dias em que vos mostramos as novidades todas que existem por aí e que saíram na última semana. Para já, Lust em Gostas. Esta nós já conhecemos e bem. Vamos ficar com Lust nos próximos minutos, mas também há Lucy Dacus, Shane Riley and the Slow Riders e o nosso Benito para ouvir já a seguir.

Chama-se Hyde, canção de Sean Riley and the Slow Riders. Atrás também Planting Tomatoes, nova canção de Lucy Dacus. E está a chegar o dia, os dias neste caso, em que vamos poder ver Bad Bunny ao vivo. É já no dia 26 e 27 de maio que vai acontecer então este ícone subir aos palcos portugueses no Estádio da Luz em Lisboa. Bad Bunny, que nos traz agora Baile Inolvidable do seu Debi Tirar Mais Fotos, um disco que na verdade aqueceu os nossos corações em pleno inverno e que chega agora aos palcos portugueses.

0: bem, a sério. Eu acho que quando ouvir isto ao vivo, acho que vou chorar. Bad Bunny, que vai estar então em Portugal dias 26 e 27 de maio. Não falta quase nada. E esta foi a Baile Inolvidable. Pois bem, uns dias depois acontece isto.
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5: A 16 de maio, Robert Fripp celebra 80 anos. É um dos mais influentes guitarristas da história e em diferentes géneros, do psicadelismo ao prog rock, da música ambiental à new wave ou mesmo math rock. Oportunidade para recordar não só a sua banda de sempre, King Crimson, mas também colaborações históricas com Brian Eno, David Bowie ou Talking Heads. Ficamos agora com David Bowie e o tema Heroes, de 1977, que conta com um dos mais emblemáticos sons de guitarra de Robert Fripp. Para ouvir também depois no domingo na Floresta Encantada.

0: Eu vivia nesta canção facilmente. David Bowie com Heroes, de 1977, e com guitarra de Robert Fripp. Completa 80 anos este sábado, 16 de maio, e está em destaque na Floresta Encantada, também com temas de King Crimson, Brian Eno ou Talking Heads. É para ouvir no domingo às 8 da noite aqui na RTP Antena 3.
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0: Deixo-vos agora com Lana Gasparotti neste Let Go. Também para ouvir por aqui, ainda Lambrini Girls. Fiquem desse lado.

0: Poderosas, poderosas, são as Lambrini Girls neste Cult of Celebrity que nos deixa a 6 minutos das 4 da tarde, hora em que também começa mais um Logo Se Vê aqui pela RTP Antena 3. Para já, e antes mesmo das últimas canções, vou deixar-vos com esta sugestão.
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0: É isso mesmo, sempre disponível também para ouvirem no nosso site. Eu estou de saída, tenho um ótimo fim de semana, regresso na segunda-feira, da 1 às 4, e despeço-me com uma das novas canções da Filipe Sambazo, chama-se Seis, o meu sangue, e faz parte do mais recente trabalho editado em março, 5678. Eu super recomendo este trabalho, este bombom que a Filipe Sambazo nos trouxe até nós, aos nossos ouvidos. Ficamos com este Seis, o meu sangue, e também Sophie Alice Baxter para o fecho. Beijinhos!

0: Olá, começar isto. Muito boa tarde. Sejam bem-vindos. 4 horas e 1 minuto, 3 e 1 nos Açores. As notícias com Isabel Cunha. Bem-vinda, Isabel.
1: Boa tarde. Tal como está, o Chega vota contra o pacote laboral. André Ventura adianta que esta tarde vão decorrer negociações entre o PSD e o Chega e aponta os problemas da reforma da Lei do Trabalho.
2: Esta reforma laboral não serve ao país, não é boa para quem trabalha, desprotege aqueles que vivem do rendimento do seu trabalho, que são a grande maioria, e ignora aqueles que trabalham ainda para mais, sob turnos e sob horas extraordinárias, não dando nada de volta a quem trabalha. E por isso é uma reforma com muito pouca utilidade para o país. Isto é ao momento em que estamos.
1: O líder do Chega mostra disponibilidade para melhorar a reforma laboral. O documento foi aprovado ontem em Conselho de Ministros e vai ser agora enviado para o Parlamento. A presidente da Caritas dá conta de um aumento dos pedidos de ajuda por parte de pessoas que não conseguem fazer face ao aumento do custo de vida. Rita Valadas diz que já não são apenas os mais pobres que estão a recorrer à instituição.
3: A chegada à Caritas de novas situações e de situações mais agudas está a acontecer. Estamos a ver um momento muito inseguro em que as pessoas vivem com algumas angústias e também com muitas vulnerabilidades, que não lhes permitem fazer aforro, que não permitem cuidar de nenhuma situação de dificuldade familiar, e isso está-se a sentir.
1: A subida do preço dos alimentos, provocada pelo aumento do preço dos combustíveis, está a levar cada vez mais pessoas a procurar ajuda. Neste momento, de acordo com o Banco Alimentar, cerca de 380 mil portugueses dependem da ajuda da instituição. O Ministro das Finanças acredita que com o atual desempenho da economia, Portugal poderá chegar ao final do ano sem déficit. Previsão feita esta manhã por Joaquim Miranda Sarmento.
4: A economia portuguesa está hoje mais preparada para resistir a choques. Verificando-se uma normalização do contexto internacional na segunda metade do ano, todos esperamos, o nosso desempenho continuará a ser bastante positivo. Contra todas as expectativas, apresentámos um excedente de 0,7% do PIB em 2025 e é esse resultado que nos permitiu dar a resposta que demos ao efeito das tempestades e que estamos a dar ao conflito no Irão. E ainda assim, estimamos que seja possível chegar ao final do ano com um saldo orçamental em torno de zero, evitando que o país registre um déficit.
1: O otimismo do Ministro das Finanças. Há navios a passar pelo Estreito de Hormuz, de acordo com a televisão iraniana. Ontem, mais de 30 embarcações foram autorizadas a transitar pelo Estreito. Vários destes navios são chineses. O governo chinês apelou hoje ao Irão e aos Estados Unidos para não encerrarem a porta do diálogo e chegarem a um acordo sobre o programa nuclear iraniano, com o objetivo de encerrar o conflito no Médio Oriente. Eu volto com mais notícias daqui a sensivelmente meia hora.
0: Combinado, a Isabel Costa com as notícias na RTP Antena 3. 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
0: E a Olivia Rodrigo para começar isto com Bad Idea, right? Boa sexta-feira.

0: Olivia Rodrigo na 13 e nós temos uma partilha de uma bad idea, right, Catarina Palma?
1: Sim,
0: para
1: sim,
0: partilhar
1: sim.
0: convosco.
1: Eu não sei se vocês já passaram por esta pequena polémica nas redes sociais, mas eu só quero dar os meus pequeninos. Olivia Rodrigo, agora com o novo álbum, com as novas músicas, tem vestido para os concertos roupa que eu considero, na minha opinião, bastante fixe. Cool. Ela gosta de usar e abusar dos vestidos baby doll, que para quem não sabe são vestidos curtos, que são vestidos largos, mas muito curtos. Estás a perceber okay. a silhueta?
0: Mas assim com alçazinhas?
1: Não, até pode ter assim uns balõezinhos nos ombros.
0: Entendo a
1: é coisa. É só um vestido baby doll. E acontece que, de repente, começaram a chover críticas a dizer que Olivia Rodrigo estava, para além de se infantilizar com esse vestido, estava a sexualizar essa infantilização.
0: What?
1: Eu acho que isto é das coisas mais loucas, machistas.
0: Mas isso foi num post de 1724?
1: Parece mesmo um post de 1724. Eu não percebo, mas a coisa estranha aqui, e o que muitas das pessoas, porque obviamente que é uma discussão polarizada, e os dois lados, um critica e o outro diz, não é o vestido da Olivia Rodrigo que a está a sexualizar, são sim vocês que acham que o vestido está a ser sexualizado, porque vestidos baby doll usam-se há décadas. É uma coisa muito, se eu não me engano, ali muito dos anos 80.
0: Ouve lá, Palma, uma roupa é só uma roupa,
1: uma
0: não
1: roupa.
0: É um convite para coisa nenhuma, nem...
1: Exatamente. E por isso é que eu digo que são opiniões machistas e preconceituosas. Porque, novamente, estão a acusar uma mulher de se pôr... Vou pôr mesmo... Eu odeio mesmo esta expressão e evito ao máximo. Portanto, isto está a itálico e cheio de aspas. A jeito. Para ser sexualizada só porque usa um vestido que por acaso as pessoas acham que pode ser sexy demais por causa do corpo dela ou qualquer coisa. Portanto, isto é uma coisa que me tem irritado e que me tem tirado do sério, sabes?
0: Mas, que estranho.
1: É muito estranho.
0: Tens de começar a limpar aí essa tua net. Por acaso não me chegou nada.
1: Eu achava que era a minha energia.
0: Não, não, desse tópico. Não, desse tópico. É um tópico assim.
1: É mesmo muito, muito estranho.
0: Tão fora.
1: É uma mulher, a Olivia Rodrigo, é uma mulher artista rock, pop rock, e que está em cima do palco a cantar e a mostrar-nos as suas emoções, a dançar e etc. E de repente ela veste um vestido mais curto, mais com uma silhueta que é associada aos baby dolls, que é assim que se chamam os vestidos.
0: O estilo, a cena.
1: E de repente cai um puritanismo e um moralismo online, que é mesmo... Malta.
0: Idade Média, volte para a Idade Média, por favor. No relógio da Antena 13, a esta hora, são 4 horas e 10 minutos. Obrigado por estarem aí desse lado. Yay! Arctic Monkeys, também Harold com música nova, Vento em Popa. Uma ótima tarde.
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0: E bom fim de semana.

0: E aí, bom fim de semana com a RTP Antena 3. Daqui a pouco vamos a propostas de cultura com a Marta Rocha. Neste Regresso a Casa temos cinema e temos também um fim de semana muito especial em Portugal, em toda a rede pública de museus, com acesso, olha como tu gostas, oh Catarina Palma.
1: Gratuito.
0: Sim, sim, sim. À Paula, à Paulex.
1: Entramos e não pagamos.
0: Entramos e não pagamos.
1: Ao ouvimos e não julgamos, e o entramos e não pagamos. O entramos e não pagamos, é o meu favorito.
0: Daqui a pouco a Marta conta-nos dessa visita pelos museus portugueses, mas antes leva-nos ao cinema. Hoje também vamos estar em modo cinema com a ajuda da nossa repórter e também apresentadora do quê? Conta-nos tudo,
1: Teresa
0: Palma.
1: Oliveira já está pelo Centro Cultural de Belém para nos contar tudo sobre os prémios Sofia que se celebram e acontecem hoje.
0: É a grande cerimónia dos prémios do cinema em Portugal.
1: Isso mesmo, vão poder ver esta cerimónia tal como vêem a Met Gala, tal como vêem os Oscars, como vêem todas as entregas de prémios do estrangeiro, podem ver esta que acontece, por acaso, na nossa televisão pública, na RTP2, antes das 9 da noite, que é quando começam os prémios. Teresa Oliveira, Ricardo Sérgio e Kenia
0: Nunes vão estar
1: a dar-nos um pequeno contexto daquilo que vai acontecer e, claro, da passadeira roxa neste caso.
0: Como é que é, Marta Rocha?
2: Olá, boa tarde.
0: Vais logo aos prémios de Sofia?
2: Vais ver a cerimónia? Vou ver, claro, sim, obviamente.
0: Claro, sim, claro, sim. Claro, claro. Eu estava a perguntar isso porque tu és dada a filmes bem grandes. Olha, arrumou.
2: Tão cansativo. Antes isto, o que curtas, Tiago?
0: Oh,

0: De Adam Pimpe, no Regresso a Casa, neste Logo-se Vê, na RTP Antena 3. Hoje de manhã tivemos premiere, dia de música nova e premiere, dia de chegada do novo disco do Prof Jam. Estive à conversa com o Alexandre Guimarães.
1: Isso mesmo, contou um bocadinho sobre o Love Songs Die, o novo álbum LSD, assim que se chama. Vamos ouvi-lo aqui daqui a pouco. Uma música, calma, então não vamos ouvir o álbum todo, que isto aqui não é um filme boy. Agora, sim, e Alexandre esteve à conversa com o Prof Jam.
0: Foi assim?
2: Eu acho que toda a música acaba por nos influenciar. Até tem um bocado que falta um bocado disto. Falta um bocado do amor ingênuo, que acredita num amor para além do imediato. Analiso isso, acho que perdemos um bocado essa ideia de que é possível realmente ter amor para a vida como os nossos avós, estás a ver? E foi um bocado aí que surge este álbum. Vou tentar fazer música que consiga fazer com que as pessoas acreditem que ser vulnerável e acreditar num amor é necessário. E se estivermos aqui todos armados em gatatões, as relações passam a ser um duelo. Eu é que estou por cima, eu é que tenho poder sobre ti. E tendo a ver quase como um produto, e acho que isso não é o caminho. Manhãzitos da
0: 3. O caminho do amor, citando Tim Maia, para lembrar aqui o maravilhoso Prof Jam. Vamos voltar a ele com uma das músicas novas deste LCD. Esteve à conversa. LSD. Não é 4K. Quer dizer, o LSD também pode deixar a ver 4K, mas isso outras contas.
1: Mas eu ia na conversa.
0: Foi.
1: Aqui no LCD.
0: Um acrónimo que Catarina Palma já decorou muito bem, que significa
1: Love Songs Die.
0: Yeah, vamos voltar a ele na próxima hora aqui na RTP Antena 3. No ar, Logo-se-Vê. Já a seguir, Marta Rocha.
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0: Oi, que se
1: rola!
0: Como é que estamos?
7: Bem, e vocês?
0: Também.
7: Ainda bem. Trago coisas para fazer no fim de semana, mais uma vez. Começo pelo cinema, uma vez por mês. Acontece no Cinema Fernando Lopes, em Lisboa, uma sessão com o carimbo do site de cinema A Pala de Bolos e com o apoio da Antena 3. Hoje, a sessão com o filme Ghost World, Mundo Fantasma. O nosso Rui Alves Sousa tratou hoje da curadoria e escolheu um filme que antes começou por ser uma bandazinhada, não foi?
8: Olá, olá. É verdade. Ghost World, Mundo Fantasma, é uma bandazinhada de Daniel Close, que é, ainda hoje, o livro mais célebre deste grande nome da banda desenhada dos cómics norte-americanos, mas da banda desenhada no geral, e deu origem ao filme de 2001, de Terry Zwigoff, que apresentou umas muito jovens Thora Birch e Scarlett Johansson. Elas são duas raparigas que acabaram o secundário, estão prestes a entrar na vida adulta. Têm ali alguns problemas com várias pessoas que se vão cruzando com elas, personagens muito peculiares, e ao mesmo tempo têm muitas dúvidas em relação ao caminho que devem seguir daí para a frente.
7: E este é um filme com 25 anos e é já também um filme de culto.
8: E esse culto não diminuiu ao longo dos anos. E eu, como gosto muito de cinema e também de banda desenhada, achei por bem escolher este filme para uma das sessões à Pala de Bolos, uma sessão que vai acontecer hoje, às 21h30, no Cinema Fernando Lopes, onde vão poder ver ou rever este filme, que é muito engraçado e deve funcionar mesmo bem com o público. E depois da sessão, ainda vou estar à conversa com dois autores de banda desenhada, o Radê, especialista em humor, e a Joana Mosi, autora premiadíssima da banda desenhada portuguesa, que tem uma ligação académica à obra do Daniel Close, que vamos descobrir na conversa. Portanto, estão convidados hoje às 21h30 no Cinema Fernando Lopes, em Lisboa. Vamos festejar a ver Ghost World, Mundo Fantasma.
0: E é um festejo mesmo.
7: É isso que eu ia dizer. Tem aqui um ótimo plano de sexta à noite para festejar, e festejar inclusive o aniversário de Rui Alves Sousa. Parabéns.
0: Foi. Pois, que este ratinho não ia dizer
7: pois,
0: nada
7: ia dizer,
0: do seu aniversário.
7: Dá-se uma dica, tipo, ah, vamos...
0: Venham festejar e não sei o quê. Claro. O grande cinema.
7: Exatamente.
0: E a grande vida. Mais uma voltinha neste planeta. Rui Alves de Sousa passa por cá também nesta tarde de sexta-feira. E tu regressas, Marta Rocha?
7: Sim, daqui a bocadinho já.
0: Com o quê? Sabes o quê? Lembras
7: com
0: o quê?
7: Museus.
0: Ai, tudo museológico.
7: Mais coisas à noite. Também.
1: Lembras daquele filme do Ben Stiller?
0: É,
1: do
0: claro.
1: Ben Stiller.
7: Podíamos fazer um dia também lá. Não podíamos.
0: Eu adoro.
7: Um
0: noite.
1: Eu acho que...
7: Não assim assustador.
1: Uma noite... À noite no museu, não é? É
7: sim.
1: Que se chama. Eu acho que à noite no museu tem o mesmo feeling, o mesmo sentimento que o Toy Story.
7: Ok, entendo, porque é objetos inanimados que ganham vida.
1: Vida.
0: Eu vou-vos dizer uma coisa. Uma das grandes experiências que eu tenho nesta rádio foi um dia realizarmos as manhãs da Antena 3 ao vivo do Museu Nacional de Arte Antiga, e que nos obrigou a estar lá às 5 da manhã.
1: Ah, que giro!
0: E eu ter tido a possibilidade de passear por aqueles corredores todos
1: sem ninguém,
0: e estar ali nos painéis de São Vicente de Fora, cara a cara com esse clássico da pintura portuguesa, é que realmente tem um efeito, com as luzes apagadas, com aquilo assim,
1: sim,
0: tudo meio à meia sombra. Não, uma minha ufa.
7: Sim,
0: dá,
7: sim, claro, percebo.
0: As obras falam connosco. Esta hora quem fala connosco é outra obra, é da Informação, a Isabel Cunha. Como é que estamos de notícias?
9: Para dizer que foi arquivado o inquérito de crime à morte de um idoso em Bragança durante a greve dos técnicos do INEM em 2024. O Ministério Público não encontrou uma relação entre o óbito e o atraso no socorro. Confirma que entre a primeira chamada para o 112 e o acionamento de meios de socorro do INEM passaram 48 minutos, mas salienta que não há indícios de que o alegado atraso tenha provocado a morte do homem de 86 anos com diversas comorbilidades. É inaugurado esta tarde o novo Centro de Neuroterapias Digitais da Fundação Champalimo, um projeto pioneiro em Portugal. Depressão, Parkinson, dor crónico, sequelas de AVC são algumas das doenças que vão ser acompanhadas nesta nova estrutura através de jogos terapêuticos, inteligência artificial e outras tecnologias. O presidente da China vai aos Estados Unidos no outono, a 24 de setembro. Xi Jinping aceitou o convite de Trump para uma visita de Estado. A confirmação oficial foi avançada esta tarde pelo ministro dos Negócios Estrangeiros chinês. Já com Donald Trump a voar de regresso para Washington, o Ministério dos Negócios Estrangeiros da China pede ao Irão e aos Estados Unidos que mantenham as portas abertas do diálogo com o objetivo de encerrar o conflito no Médio Oriente.
0: Os dois gigantes de mão dada, China e Estados Unidos da América. 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Outro mapa é o tempo e estamos em Portugal. Como é que estão as coisas amanhã?
1: E este mapa está favorável. Amanhã, dia 16 de maio, temos céu pouco nublado, temos temperaturas mínimas um bocadinho frias, mas máximas sobem, que é o que importa, não é? Porque, em princípio, quando as temperaturas mínimas estiverem a bater, estaremos todos dentro de, sei lá, lençóis e edredons. 16 graus de máximo para Guarda, 18 em Viana do Castelo, Aveiro, Porto e Ponta Delgada, 19 em Bragança, Vila Real, Viseu e também Leiria. Coimbra, Sintes e Sagres chegam aos 20 graus de máxima, 21 em Porto Alegre, Castelo Branco, Braga e também Lisboa, 22 no Funchal, 23 em Santarém e Setúbal, Beja chega aos 24 e as cidades mais quentes são sim Évora e Faro, a bater...
0: Onde?
1: Nos 25 graus de máxima para amanhã.
0: Está tranquilo, está favorável.
10: Está a suar o final de semana.
0: Está,
10: está. Está
1: favorável. Está tranquilo, está favorável.
0: Já está a suar o fim de semana, já. Confere. MC Bin Laden. A nossa explosão esta hora é para a música mais nova dos Manos Lawrence. Eles são os Disclosure. Já a seguir vamos andar por motes museológicos. Há notícias que envolvem, obviamente, os museus portugueses. E passa pela vossa carteira. Atenção. Mas na verdade passa pelas obras de arte, é sempre esse o modo para lá irem. E depois, por acaso,

0: Manos Lawrence, Disclosure. This Sun Comes Up Tremendous. A caminho de fim de semana. E quem sabe um fim de semana dançava ali.
1: Boa música de fim de semana, não é? Sexta-feira.
0: Mesmo. Deixem a cabeça fora do carro. Quer dizer, não coloquem a cabeça fora do carro. Esqueçam. 23 minutos para as 5.
1: Quiserem, apanham linha também.
0: Yeah! Sexta da música nova. Sempre aqui na RTP Antena 3, à sexta-feira, claro. Spoiler! E esta hora temos o protagonista a apresentar-se.
2: Olá a todos, daqui Afonso Cabral, para vos dizer um olá, espero que estejam bem. E para avisar que o meu novo single, Dança Comigo na Ilusão, já está disponível e em destaque na sexta da música nova da RTP Antena 3.
1: Com direito a nome novo.
2: Obrigado e até breve.
0: Chama-se Dança Comigo na Ilusão, a primeiríssima música nova daquilo que será o disco 2026.
1: Bem, eu adoro este título.
0: Também eu, Afonso Cabral, música nova.

0: Desculpa, Afonso. É o corpo possível que te podemos dar na RTP Antena 3 no Logo Se Vê. Chama-se Dança Comigo na Ilusão. É a música mais nova e é para espantar os males. Neste caso é mesmo para vivê-los. 19 minutos para as 5 da tarde, para as 4 nos Açores. Marta, estamos prontos?
1: Sim.
0: E aí?
2: Marta Rocha.
3: Ei. Onde é que ela está?
1: Marta.
3: Marta.
1: Oh, Marta.
3: Marta.
1: Marta.
4: Significa muito
2: para mim.
0: Bem-vinda.
5: Olá, queria só dizer antes, faltam menos de 2 semanas para Bad Bunny.
6: Sim, para um concerto isto. Que eu também não consegui arranjar bilhete. Boa.
5: Desculpa, Catarina Palma. Vamos então prosseguir com museus. Na próxima segunda-feira assinala-se então o Dia Internacional dos Museus, mas antes disso, já ao longo deste fim de semana, vão ser dezenas e dezenas de atividades por todo o país. Começa tudo oficialmente no domingo, às 4 da tarde, com os concertos simultâneos Acordes de Paz em 26 museus, monumentos e palácios da rede Museus e Monumentos de Portugal. Vai ouvir-se

0: de cada uma das comunidades, nesse mesmo dia 17. Durante a manhã, o Museu do Abade de Bassal, em Bragança, terá uma visita orientada à exposição de longa duração e à mostra temporária Olhar Portugal, do Museu Nacional de Arte Antiga. Já no dia 16, a programação do museu arranca com uma antestreia do filme Contar os Passos, Ouvir o Vento, um retrato do Abade de Bassal, curta-metragem de 14 minutos, de Eduardo Brito, que vai estar presente, o realizador, na antestreia. Vai ser no auditório Paulo Quintela, para uma conversa com o público. Já em Santo Tirso, o Museu Internacional de Escultura Contemporânea, que eu não sabia que existia, não vou mentir.
1: A verdade é que o país tem estas riquezas espalhadas por todo o seu mapa. Há às vezes vilas e cidades que nós não imaginamos que têm tesouros guardados nesses museus.
0: Eu tentei aqui fugir um bocadinho a Lisboa e Porto, mas vou trazendo Lisboa e já explico porquê. Mas este Museu Internacional de Escultura Contemporânea vai ter uma semana cheia de eventos ao longo de todos os dias, incluindo uma visita noturna ao Museu Municipal Abade Pedrosa e à exposição Architecture Unfrozen.
1: É para ti esta, está a saber, Palma?
0: Pode ser uma visita noturna ao museu.
1: Tal como tu queres.
0: E às 9:30 da noite. Essa exposição inaugura hoje, assinala o 10º aniversário do Museu Internacional de Escultura Contemporânea e da reabilitação do Museu Municipal Abade Pedrosa, da autoria de Álvaro Siza e Eduardo Souto de Moura. Dois nomes pequenos.
1: Sim,
0: da arquitetura.
1: Pequenos, assim.
0: Nacional.
1: Dois putos estão a começar agora na arquitetura.
0: Exatamente.
1: E é um grande plano de sexta-feira à noite. Dizendo, amor, vamos fazer uma cena logo. O quê? Vamos ao museu. É romântico.
2: Eu acho bonito. Cena, eu olha, acho eu acho que os museus deveriam estar sempre abertos à noite. Até
1: sim,
2: tenho a dizer que eu acho que para já é um ótimo date.
0: É verdade.
2: Ver um museu à noite tem outra magia. E é uma maneira de, sei lá, podermos ir sair, cultivarmos um bocadinho e namorar à vontade.
1: A verdade é que grande parte dos museus queriam mesmo essa e teriam muito essa vontade, mas já têm uma dificuldade tão acrescida em ter as suas salas todas abertas e ter gente, por exemplo, para vigiar essas mesmas salas.
2: Sim,
1: é uma dificuldade real.
2: Não estou a dizer mal,
1: nem
2: a julgar, estou só a dizer que gostava que isso acontecesse.
1: Pois nós, também.
2: Ainda bem que este fim de semana acontece.
1: Verdade.
0: Mas olha, se nos quiserem convidar, convidem-nos para inaugurações noturnas e nós vamos aí para esses museus fora.
1: O que é que tu queres dizer com isso?
0: Eu gostava de ir a um museu à noite, acho bonito.
1: Fazer reportagem?
0: Fazer reportagem, exatamente.
2: Sim. Queres fazer uma emissão num museu à noite?
0: Podemos fazer.
1: Pois podemos.
2: Mas a nossa emissão é à tarde.
0: Mas podemos fazer as duas. Bem, podemos. Tragam-nos propostas.
1: É conferenciar
0: sim.
1: E nós
0: pensar nisto,
1: isso,
0: ok?
1: Pronto. Durante as manhãs.
0: Como eu dizia, estava propositadamente a fugir de Lisboa e Porto, mas encontrei um programa diferente num dos museus de Lisboa, que achei que deveria trazer. O Museu Benfica, Cosme Damião, organiza amanhã em parceria com o Museu Nacional de Etnologia. Exatamente.
1: Okay,
0: okay. Um colóquio que reúne museólogos e investigadores da área do desporto e da antropologia. Tendo como ponto de partida o futebol, esta iniciativa vai focar a cultura e a sociedade de Moçambique, país de Eusébio, e colocará em diálogo as coleções de ambos os museus. É amanhã, às 16h. Já em Albufeira, amanhã, sábado, pelas 21h, realiza-se a atividade da Câmara ao Museu, uma visita com histórias. É uma visita encenada e teatralizada, onde os participantes serão guiados por personagens curiosas e peculiares que darão vida ao museu e vão revelar de forma original e as histórias de Albufeira e a história da própria Albufeira. Tem entrada gratuita, mas inscrevam-se pelo mail sede@cm-albufeira.pt. Em Esposende, o programa arranca amanhã às 16h com a inauguração da exposição temporária. Godô chegou, então ouvem-se os gorjeios do Museu do Sargaço em Apúlia. Sargaço que é uma espécie de alga, não é? Do mar, é assim...
1: Uhum. Nós já tivemos acesso a essa informação. Algures, no passado, numa reportagem que fizemos.
0: Pois, eu tenho essa ideia. Sim,
1: Sargaço, sim.
0: É verdade.
2: Que adora invadir as praias algarvias.
0: E eu acho que fica aquele cheiro também, assim, de mar meio alga. Não sei explicar melhor. Bem. Este é um projeto artístico e pedagógico multidisciplinar que é promovido pela Boca de Cena, que é uma companhia de teatro infantil-juvenil de Esposende, e integra uma exposição fotográfica e um espetáculo teatral. O espetáculo está agendado para os dias 30 e 31 de maio no Auditório Municipal de Esposende. A exposição tem fotografia e concepção de Diogo Meira e traz-nos um diálogo visual entre as aves características do território de Esposende e os atores em processo criativo. Portanto, explora os paralelismos entre corpos humanos e corpos alados numa reflexão sobre pretensão, espera e relação com a natureza. Por isso são aqui várias atividades muito diferentes.
1: Uhum.
0: Há muito, muito, muito mais a acontecer pelo país. Eu não posso trazer aqui tudo, mas já ficam com uma ideia do que podem encontrar nos próximos dias. Se quiserem saber mais, passem por museusemonumentos.pt.
1: E tem algumas sugestões também na nossa agenda, claro, para muitos eventos deste país. Um fim de semana que contempla o Dia Internacional dos Museus. Levam aqui algumas boas notas e ideias sugeridas pela doutora Marta Rocha.
0: E ao longo da semana vai acontecer muito mais, porque é a Semana dos Museus. Vai de 17, começa no domingo oficialmente, mas
1: até
0: já há coisas de fim
1: domingo,
0: de semana,
1: sim.
0: Até depois dia 23.
1: Portanto,
0: muita coisa.

0: Sims na 3. 9 minutos para as 5.
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0: Chega-te rápido, mês de junho. Já a seguir, vamos entrar em modo Antena 3 Vida Selvagem.
2: Vamos mesmo.
0: Vamos mesmo.
2: Que bom, eu descobri uma coisa que quero muito partilhar.
0: Pois é, está entusiasmada máxima.
2: Posso só dizer o animal?
0: Sim.
2: É sobre o bicho-pau, que é um inseto, que parece um pau, parece um ramo de uma árvore.
0: Duas palavras.
2: Bicho-tracinho-pau.
0: Compostas.
2: Sim.
0: Sim. Bicho-pau, por Catarina Palma. Já a seguir.
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0: Capitão Fausto com Nana Nada. Bom fim de semana. Temos tudo. Daqui a pouco, a Teresa Oliveira está incluída neste programa, efetivamente. Ela que será a nossa olhos e ouvidos ao serviço do Logo Se Vê, porque hoje há a festa transmitida na RTP2, os Prémios Sofia, que nos orgulham de ser uma marca também do catálogo de conteúdos da Rádio e Televisão Públicas de Portugal. São os grandes prémios do cinema em Portugal.
1: São os grandes prémios do cinema em Portugal, é verdade. E uma coisa também é verdade, a natureza às vezes parece um filme de ficção científica, é o programa da Isilda
0: Sanz, não metas aí a coisa.
1: A natureza funciona como um filme bom de ficção científica. E hoje descobri uma coisa que quero partilhar convosco, porque eu acho hilariante. A mãe natureza tem graça. Tem graça naquilo que faz.
0: Tem alguma.
1: Nós estamos a par de... Ok. Ok, floresta. Estamos a par de um bicho chamado bicho-pau.
0: É, não.
1: O bicho-pau é um inseto assim muito grande. Se calhar vocês já viram alguns nas redes sociais, assim quase o tamanho de uma mão. Às vezes maior, quase o tamanho de quase um braço.
0: Eu por acaso não. Parece... Estou a perceber a tua ideia. Já vi alguns insetos na internet, mas nenhum corresponde a isso.
1: Parece um ramo de uma árvore. Aliás,
2: um galhinho. Um galho.
1: É um galho, exatamente. É só que, pronto, em português chama-se bicho-pau. E se por acaso ele estiver em cima de uma árvore, dificilmente vocês vão conseguir identificá-lo.
0: É um bicho-pau numa árvore.
1: Sim, porque ele fica mesmo muito parecido com um galho de uma árvore e é uma ótima maneira de se camuflar. E só isso já tem graça. Um bicho ser, um inseto ser tão grande ao ponto de parecer um galho de uma árvore é um bom começo de um bom filme de ficção científica. Agora... Estamos a par da reprodução dos bichos-pau. É que não estava até ao dia de hoje e por isso eu quero partilhar convosco.
0: É uma grande sequência de ideias. Descobrir o que é um bicho-pau e agora entrar na ideia de como se reproduz um bicho-pau.
1: Isto é hilariante. Estamos na primavera ou não estamos? E é aqui que normalmente todos os bichos do nosso planeta se reproduzem e apareceu-me hoje uma notícia e, entretanto, eu fui ler um bocadinho mais. Estou num site da BBC, portanto isto é super factual e incrível. O bicho-pau, principalmente o bicho-pau australiano, tem uma coisa chamada, eu não quero dizer mal o nome, partenogénese, que é uma capacidade de reprodução sem ter um ovo ou um óvulo fecundado.
0: Ok.
1: Percebes o que é que eu estou a dizer?
0: Portanto, a capacidade do próprio.
1: Sim, exatamente. Só é a mesma coisa que eu, com os meus óvulos, conseguisse criar um bebê. Bebê esse, que iria ser um clone meu, porque não tinha as células de outro bicho-pau.
0: Portanto, o bicho-pau consegue gerar um bicho-pauzinho.
1: A bicho-pau. É. Só as fêmeas é que conseguem gerar.
0: Sim, agora, é verdade.
1: Porque é que a fêmea deste bicho decidiu começar a fazer? Porque não era uma coisa normal. A verdade é que...
0: O teu cérebro é uma coisa muito fascinante.
1: Bem, eu acho isto hilariante. A reprodução, o ato da, enfim, da dança de acasalamento era demasiado longa e demasiado violenta e agressiva e também sofredora para as fêmeas do bicho-pau. E elas pensaram assim: ai, não me voltem a fazer isto, por favor. Então arranjaram maneira. Elas e a mãe natureza combinaram. E por isso, elas tendo a opção e a oportunidade de fazer isto com os machos, não fazem porque dói e não querem. E por isso é uma espécie de... Opa, olha, eles... E os bichos-pau depois são muito violentos e têm muita libido. E foi uma maneira de conseguirem... Eu vou passar a citar a BBC. O assédio sexual dos bichos-pau levaram à partenogénese. E se isto não é uma belíssima metáfora?
0: Portanto, uma alteração no procedimento genético, tudo decisão do universo feminino.
1: É mesmo tipo, ai, olha, deixa-me em
0: paz. É.
1: Eu faço sozinha. É
0: a natureza
1: assim,
0: está a dar aqui boas ideias para o futuro,
1: sim,
0: quem
1: sim,
0: sabe.
1: Portanto, é ter atenção, porque se já acontece em algumas espécies, pode acontecer noutras. Digo eu.
0: Sim, eu estava a dizer, tínhamos música nova, sexta-feira de música nova, temos cinema novo também em português e tudo o outro, mas também temos bicho-pau nesta emissão da RTP Antena 3. Boa tarde, estamos no ar até às 7. Venham daí.

0: Uma das mais novas do Tame Impala, dupla dose em Portugal neste 2026 com a marca da RTP Antena 3. Muito boa tarde, 5 horas e 3 minutos, 4 e 3 nos Açores. Isabel Cunha com as notícias cá na casa.
1: Começo pelo desporto. Afonso Eulálio continua com a camisola rosa na volta à Itália. A etapa de hoje foi ganha por Jonas Vingegaard, o ciclista português de 24 anos, terminou em 15º lugar, mas continua na frente da geral. O treinador do Futebol Clube do Porto quer o clube a fechar a época da forma que merece. Farioli recusa retirar o foco da recepção ao Santa Clara na última jornada, remetendo os festejos da conquista do título para segundo plano. Amanhã são várias as ruas da Baixa que vão estar cortadas ao trânsito por causa da festa dos Azuis e Brancos. A estação de metro dos Aliados encerra às 5h30 da tarde e a de São Bento a partir das 9h30 da noite. Foi inaugurado esta tarde o novo Centro de Neuroterapias Digitais da Fundação Champalimaud, um projeto pioneiro em Portugal. Depressão, Parkinson, dor crónico, sequelas de AVC são algumas das doenças que vão ser acompanhadas nesta nova estrutura através de jogos terapêuticos, inteligência artificial e outras tecnologias. Diretor do Centro, Albino Oliveira Maia. Dá um exemplo.
2: Temos 9 câmaras no teto e essas câmaras estão a permitir fazer uma fotografia em tempo real e altamente detalhada dos movimentos de quem está cá dentro. E se nós pusermos aqui dentro alguém que tem uma dificuldade motora, mas que nós possamos não compreender exatamente bem, observando esse comportamento enquanto a pessoa está a fazer aquilo que quer de facto tentar recuperar, por exemplo, preparar uma refeição, consegue-se perceber aonde é que está a dificuldade e, percebendo melhor onde é que está a dificuldade, podemos então desenvolver melhores estratégias para recuperar aquela função.
1: Centro clínico dedicado ao tratamento de doenças neurodegenerativas e acidentes vasculares cerebrais da Fundação Champalimaud, inaugurado hoje. Foi arquivado o inquérito crime à morte de um idoso em Bragança durante a greve dos técnicos do INEM em 2024. O Ministério Público não encontrou uma relação entre o óbito e o atraso no socorro. Confirma que entre a primeira chamada para o 112 e o acionamento de meios de socorro do INEM passaram 48 minutos. No entanto, salienta que não há indícios de que o alegado atraso tenha provocado a morte do homem de 86 anos com diversas comorbilidades. Tal como está, o Chega vota contra o pacote laboral. André Ventura adianta que esta tarde decorrem negociações entre o PSD e o Chega e aponta os problemas da reforma da Lei do Trabalho.
3: Esta reforma laboral não serve ao país, não é boa para quem trabalha, desprotege aqueles que vivem do rendimento do seu trabalho, que são a grande maioria, e ignora aqueles que trabalham ainda para mais, sob turnos e sob horas extraordinárias, não dando nada de volta a quem trabalha. E por isso é uma reforma com muito pouca utilidade para o país. Isto é ao momento em questão.
1: O líder do Chega mostra disponibilidade para melhorar a reforma laboral. O documento foi aprovado ontem em Conselho de Ministros e segue agora para a Assembleia da República.
0: Isabel Cunha de regresso às 5h30, informação atualizada ao segundo em noticias.rtp.pt. Venho ali. Mais uma hora no Logo se vê. Onde é que está esse entusiasmo de fim de semana? Eu não ando a ver nada aqui.
4: Senhores!
0: Fim de semana! Daqui a pouco estacionamos também no maravilhoso disco de Ray. Tem algumas semanas nos escaparates, mas agora finalmente dedicamos esta semana inteira de fio a pavio. This music may contain hope. É lá que vamos às 5h20.

0: as muitas maravilhas do Butterfly, novíssimo de Daphne, na 3 aqui com o seu bom amigo Vivan, Dan Snape, Caribou, Waiting So Long, Hora de Meio do Loxo B, regressa a casa com a banda sonora da RTP, Antena 3, e fomos também esta semana às novidades da televisão e mete produção nacional, na verdade uma produção ibérica junto a Portugal e Espanha, Ponto Nemo. Por cá passou Magui Corceiro, nossa convidada esta semana no Loxo B, para falar deste Ponto Nemo.
1: Podem pôr em causa a vida selvagem marinha e dos seres.
2: Mostra uma expedição científica, um grupo que vai numa expedição científica para uma ilha, que é a Ilha de Plástico, mas depois acontecem várias coisas no barco, enfim, há uma tempestade, somos atacados por piratas e o barco acaba por se avariar e encalhar no Ponto Nemo, que era outra ilha que não estava, ou seja, não era o nosso destino.
3: Okay.
2: Portanto, nós chegamos ao Ponto Nemo sem rede nenhuma, sem barco, e o Ponto Nemo é o ponto no globo mais afastado de terra firme no globo.
3: Okay.
2: Portanto,
3: coisa
2: mais afastada de sempre, pior acesso, impossível sair de lá. Entretanto, quando começaram as personagens começaram a perceber que a ilha esconde vários mistérios, há pessoas que começamos a ser picados por bichos estranhos e há um de nós que se começa a transformar numa espécie rara, que é um lagarto, que depois nos quer matar. Tem bastante ficção científica e também é bastante engraçado trabalhar e perceber como é que isso tudo é feito, não é? Porque nunca tinha feito ficção científica antes. E é um trabalho bastante elaborado.
0: Muita caracterização.
2: Sim, algumas horas de caracterização. E às vezes temos que gravar com coisas que não estamos a ver, que depois são postas em pós-produção. Essa parte também é engraçada.
0: Mas vocês não podem deixar de ver a segunda temporada deste Ponto Nemo. Vou encontrá-lo. Estreia da segunda temporada próxima semana na RTP1, claro. Vamos ao filme que é o trânsito neste país.
4: Ora bem, a VCI está congestionada de Bom Joia para a 13 e nos dois sentidos entre Francos, aliás, e a Ponta Rábida. Em Lisboa, de Lisboa para Alverca, tem um acidente junto à saída de Santa Iria da Azóia, com trânsito a acumular já à saída de Lisboa. A alternativa é a IC2. Há um acidente na A2, no sentido de Lisboa-Setúbal, na zona de Corroios, a pedir atenção à velocidade. Há outro acidente na A5, ao quilómetro 8.3, junto à saída para Caxias. Está tudo parado no sentido Lisboa-Caxias. A segunda circular tem resistência nos dois sentidos para o Campo Grande, entre as Torres de Lisboa e o Terminal 2 do aeroporto. No interior da cidade, evitar a Avenida João 21 e os respectivos acessos, porque até 2027 o túnel estará fechado, portanto, atenção. A IC19 de Lisboa para Sintra está lenta, de Alfragide para a Reta dos Comandos da Amadora. Há filas na Ponte 25 de Abril para sair de Lisboa a partir de Campo Lido, todos os acessos preenchidos. Atenção na A2, no sentido Algarve-Lisboa, com um incêndio numa carrinha ao quilómetro 160, na zona de Aljustrel. O trânsito está, obviamente, congestionado. 821-0101 é a linha gratuita do Serviço Nacional de Trânsito da RTP.
0: Vão com calma e moderação ao volante. Voltamos a saber do trânsito mais ou menos daqui a meia hora. Daqui a pouco também o tempo para o fim de semana. O sol está aí meio tímido, não está a coisa meio assim?
3: Está quentinho.
0: Está quentinho, mas está meio xuxinha. Está
3: sim,
0: tímido,
3: mas olha,
0: arrumado.
3: Já teve pior. Já choveu.
0: Pois.
3: Agora já não chove. Agora já estamos a assumir uma primavera.
0: Deixa-me-nos iluminar com outros temperos nesta tarde de sexta-feira, a caminho de fim de semana. Sexta de música nova. Claro! LSD Prof Jam chega finalmente aí o seu longa duração, um novo disco. Vamos revelar do lado negro a canção, uma das muitas canções novas que por aí vão encontrar. E por falar em novidades, quem é ela?
4: Beatriz Pessoa, com

0: Muito mais música nova da maravilhosa Beatriz Pessoa. Chama-se Figuração, esta sua nova canção. E por falar em música nova, portuguesa, todas as semanas fazemos a ronda à contabilidade, à vossa votação, às jogatanas.
1: Ora bem, já estivemos pior, portanto é caso para ficarmos felizes e bem dispostos, porque sábado, sim, amanhã, vamos ter um céu maioritariamente, era esta a palavra que eu queria utilizar, maioritariamente limpo e sem nuvens e um ligeiro aumento de temperaturas máximas. Temos 16 graus de máxima para Guarda, 18 em Viana do Castelo, Aveiro, Porto e também Ponta Delgada, 19 em Bragança, Vila Real, Viseu e Leiria, 20 graus de máxima para Coimbra, Sines e Sagres, Porto Alegre, Castelo Branco, Braga e Lisboa chegam aos 21 graus de máxima, 22 no Funchal, 23 em Santarém e também em Setúbal, 24 em Beja, Évora e Faro. Chegam aos 25 graus de máxima amanhã.
0: Continua a nossa expedição.
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0: Esse mesmo nosso destino, às sextas-feiras, dia de Música Nova na RTP Antena 3. E esta hora tocamos a mais nova do Prof Jam. Dia em que chega também um disco novo.
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1: Chama-se LSD Love Songs Die. E esta é a segunda música, se não me engano. Prof Jam com Ana Moura. Chama-se Bailar. Metam mais alto e aproveitem.

0: já percebemos todos, efetivamente. Vai passar por aqui grande parte da nossa banda sonora neste verão 2026. Bailar. Ana Moura chamada também a prestar contas neste novo single de Prof Jam, LSD. Hoje o nosso convidado também das manhãs da 3 passou por cá.
1: Bom dia, Prof Jam.
2: Bom dia, Alexandre. Bom dia. Boa noite.
0: Falou dessas boas novas?
2: Foi ótimo, o processo foi ótimo. Acabou por ser já me encontrar numa fase capaz de fazer este álbum, acho que também foi isso. Não sei porquê, eu acredito um bocado nestas coisas de a vida às vezes manda-te para certos cantos e certas curvas porque ainda não estás, ainda não é agora. Pois há ali uma frustração, tipo, ah, mas este álbum está a ser, está-me a demorar tanto tempo a lançar este álbum, tipo, ao longo, isto foi quase 6 anos. E eu, de certa forma, agora mais recentemente, tentei um bocado que falta um bocado disto, falta um bocado do amor ingênuo, que acredita num amor para além do imediato, que hoje em dia acho que

0: analiso isso, acho que perdemos um bocado essa ideia de que é possível realmente ter amor para a vida como os nossos avós, estás a ver?
1: Saudades de te encontrar.
2: É o Prof. Jam em modo para a vida toda. Um disco com muito amor, hoje à conversa com o Alexandre Guimarães. Nem eu, passando pela cabeça, pronto. Sexta-feira dá para fazer coisas destas. Libra, regressamos à produção nacional, talento nacional. E que talento este, poderosíssimo da Libra. 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

0: tem para dar e vender. Por esse mundo fora, vamos ouvir falar tanto mais dela. Queremos disso, desejamos isso, acreditamos nisso mesmo. Vibra. No One Will Save You. 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

0: alberga tem um acidente junto à saída de Santa Maria da Azóia, com trânsito muito difícil, parado a partir do Prior Velho, a alternativa é IC2. A5 tem um acidente junto à saída para Caxias, isto no centro de Lisboa, Cascais. Trânsito a parar já na subida de Monsanto. Entrar em Lisboa pela A5 também apresenta demora, com uma avaria à chegada às Amoreiras. A Cril está a complicar com um acidente no nó da Pontinha, afeta o sentido Algés, que vem. E C19 tem um acidente com 4 viaturas a chegada a Lisboa, com filas a demora a partir da Amadora. Lisboa-Sintra está lento no sentido, aliás, Lisboa-Sintra. O trânsito está lento de Alfragide para a reta dos comandos da Amadora. 821-0101 é a linha gratuita do Serviço Nacional de Trânsito RTP.
1: Boa viagem, vamos com o Calinho para o fim de semana, pode ser? Vamos mesmo?
0: Sim.
1: Sim, paciência. Deixa lá aquela coisa, a ultrapassagem,
0: devagar,
1: aquela ansiedade.
0: Também se lá chega.
1: E caladinhos aí, nada de refilanços no trânsito.
0: Sim, sim.
1: A paz, sejam amiguinhos. Pode ser?
0: Amiguinho.
1: Olha, por exemplo, como era a Catarina Palma em 2024.
0: Amiguinha?
1: Era minha amiguinha.
0: Agora. E em 2026 não sou?
1: É, estou a brincar.
0: Ah, bom.
1: Vais buscar um lanche para mim?
0: Não.

0: Os monstros na RTP Antena 3 também trio para ter uma tua com Fogo ao Baile e o Baile é Outro também aqui na 3. Ela sabe!
1: Claro que sim.
0: 8 minutos para as 6. Avenidas Novas. Amanhã temos novo show com mais nova música por esse mundo fora. Vamos descobrir a nova da Margarida Campilo.
1: Pois é.
0: Chama-se Um Só Final. Este é o meu caso de paixão das últimas semanas. A dupla Smurfs entre a Dinamarca e a Noruega. Smurfs. Estas duas. Adoro esta canção. Tem novo EP. Também amanhã vamos ficar a ouvir com algum foco o novo disco de Kevin Morby, Little Wide Open. Andamos com novidades portuguesas e esta aqui já carimbada também no LOXV, a nova do Afonso Cabral, Dança Comigo na Ilusão. Amanhã toca no Avenidas. Quem são eles? Olha, de Juno Casablancas em modo canção de amor, cheio de autotune, como sempre. Chama-se Falling Out of Love. E esta canção, Catarina Palma, pois é! Loaded Honey com Lydia Kito do Jungle. Amanhã, música nova de Georgia Smith, What's Done Is Done. Vamos tocá-la também já a seguir no LOXV. Fechamos o programa de modo mais ou menos acelerado com Over Mono, Locked Up. Amanhã no Avenidas, depois das 7, só música nova, sempre aos sábados, aqui na RTP Antena 3.
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0: 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Horror. Aos sábados, depois das 7, já a seguir, vamos ao Ceci Bushi.
1: Vamos ao Ceci Bushi ter contra Zushi e Olivushi, porque há prémios Sofia. 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

0: E esta não é uma das melhores músicas deste 2026. Slow J com Prodígio, o 4 de Fevereiro, a valer cá na banda sonora deste Logo Se Vê. Vamos ao CCB, esta hora.
1: Teresa Oliveira, olá!
0: Alô, Teresa!
1: Olá, Tiago. Olá, Catarina. A que é que vocês acham que cheira os camarins do CCB a esta hora?
2: Alfazema.
1: Cheira a cinema, cheira a pluma, cheira a espetáculo. É isso que vai acontecer esta noite. Vamos estar em direto da RTP2. A cerimónia começa às 10 da noite, são os grandes prémios Sofia, a noite do cinema português. Mas antes disso, vamos ter um pré-show. Eu não vou estar sozinha, nós vamos estar a mostrar tudo o que vai acontecer também na entrada do Centro Cultural de Belém. A Kénia Nunes vai estar comigo. Olá, Kénia.
3: Olá, Teresa. Olá, Tiago. Olá, Catarina.
0: Olá.
3: Vamos estar a partir das 9 da noite no tapete roxo. No...
2: É uma purple carpet.
3: Purple carpet, exatamente, aqui dos prémios Sofia no CCB. Eu vou andar a fazer reportagem, vou andar assim à caça dos nomeados, dos nomes sonantes que nós temos aqui a representar o audiovisual e o cinema português, as séries, enfim, um bocadinho de tudo. Tentar pulso a esta noite, ao início desta noite, e depois a partir das 10, claro, a grande cerimónia dos prémios Sofia, os nossos Oscars portugueses, digamos assim, não é? A grande celebração do cinema português que vai acontecer aqui no CCB.
1: Vamos lá, um exemplo de uma pessoa que tu achas que vais apanhar.
3: Boa pergunta. Olha, eu gostava muito, eu espero conseguir apanhar a Isabel Zua, que é uma atriz que tem estado em todo lado. Eu não sei como é que ela consegue ter tempo para tudo, porque de facto ela esteve agora, assim, nos últimos meses, estrearam o Projeto Global, as Novas Narrativas de Caça, que é uma série da RTP que se estreou anteontem, salvo erro. Ela tem estado também em séries no Brasil, teve no Agente Secreto, no filme do Kleber Mendonça Filho, que foi filme Antena 3 aqui há uns tempos. Portanto, eu adorava falar com a Isabel Zua. Bem, há um rol interminável de atores e realizadores com quem gostava de falar, mas se eu conseguir apanhar a Isabel Zua é assim mesmo mais galhado.
1: Ora, e tu como amante de cinema, o que é que tu esperas desta noite também? Porque acredito que tenhas visto todos os filmes e que conheças bem este universo, portanto, como é que é estar para ti aqui no CCB numa noite destas?
3: Olha, é muito giro. Primeiro porque acho que eu nunca estive assim numa cerimónia destas, assim, de entrega de prémios. Acho que vai ser giro também ver a parte do espetáculo, não é? Ver como é que as pessoas, os próprios atores reagem a isto. E depois eu acho que é super importante. O cinema português está vivo, recomenda-se. Temos tantos filmes a saírem todas as semanas. E portanto também é bom haver esse reconhecimento, estarmos aqui todos e podermos participar neste grande evento. Portanto, pá, estou super feliz. Espero que seja uma grande noite, acredito que vá ser. E pronto, estou aqui convosco, portanto é sempre muito bom.
1: Portanto, já sabem, não percam. A Kénia vai andar à solta, mas bem à solta, não é? Com atores, com artistas, com convidados que vão chegar aqui à entrada do CCB para estes grandes prémios Sofia. Daqui a bocadinho vou estar também com outro especialista de cinema, que eu não sei se sabem quem é.
0: Quem?
1: Que costuma estar connosco às quartas, o Ricardo Sérgio. Portanto, daqui a bocadinho vamos também saber mais sobre o que é que vai acontecer hoje à noite nesta grande cerimónia e também neste grande pré-show, tudo em direto da RTP2, a partir das 9 da noite. Até já.
0: Até já. Teresa Oliveira. Kénia. Beijinhos. Regressamos aí na próxima hora ao CCB. No ar. No relógio, 6 horas e 2 minutos, 5 e 2 no Açores. Isabel Cunha, agora é contigo as notícias na 3.
4: O Primeiro-Ministro espera que o Ministério da Saúde consiga concluir em breve as negociações do novo acordo coletivo de trabalho para os enfermeiros. Desejo expresso por Luís Montenegro durante um discurso no Congresso dos Enfermeiros que está a decorrer em Gondomar.
5: Estamos neste momento a trabalhar e eu faço votos para que a equipa do Ministério da Saúde faça nas próximas semanas o esforço final adicional que é necessário para nós também darmos novamente um exemplo de estarmos com os enfermeiros na vanguarda, que é encerrarmos e subscrevermos um acordo coletivo de trabalho que dê visibilidade, mas sobretudo previsibilidade àqueles que são os objetivos de quem abraça esta carreira.
4: Luís Montenegro destacou ainda o reforço de mais de 2.100 enfermeiros no Serviço Nacional de Saúde desde o início da legislatura e o aumento de 21% nas consultas de enfermagem nos cuidados de saúde primários no primeiro trimestre deste ano. A entidade reguladora para a comunicação social e o Laboratório da Comunicação da Universidade da Beira Interior divulgaram hoje um estudo sobre a desinformação na última campanha presidencial. Foram identificados registados 26 casos de desinformação e a candidatura de André Ventura foi a responsável pela quase totalidade desses casos, Daniel Belo.
2: Os investigadores do LabCom, a Unidade de Investigação em Ciências da Comunicação da Universidade da Beira Interior, olharam para mais de 8 mil publicações nas principais plataformas à procura de narrativas suscetíveis de distorcer a percepção da realidade política e encontraram 26 casos, sendo que destes, 23, quase 90%, foram publicações de André Ventura. Há outras duas publicações sinalizadas nas redes de Joana Amaral Dias e outra ligada a André Pestana. O estudo detalha também o tipo de desinformação que muitas vezes tinha alvos concretos. Houve 6 publicações destinadas a descredibilizar os meios de comunicação social, outras 6 que usavam dados de sondagens e inquéritos de opinião para contornar a verdade. E em 7 casos foi usada a inteligência artificial para gerar ou alterar conteúdos.
4: Uma investigação que revela que a candidatura de André Ventura foi responsável por quase 90% dos casos de desinformação na última campanha presidencial. Apesar da oposição da esquerda à proposta de lei do governo para o retorno de estrangeiros, seguiu hoje para debate parlamentar na especialidade, sem que o diploma fosse votado pelo plenário. Foi a estratégia encontrada para manter viva uma iniciativa que tem como objetivo acelerar os processos de expulsão de imigrantes. O diploma que visa acelerar esta expulsão tem merecido vários reparos de organismos e instituições da sociedade civil. É o caso do Conselho Português para os Refugiados, do Alto Comissariado das Nações Unidas. O movimento SOS Racismo diz hoje que é uma lei da agenda racista e xenófoba da extrema-direita no governo.
0: Quando forem 6:30, o regresso da Isabel Cunha com as notícias na RTP Antena 3. Boa tarde, bom fim de semana. Boa tarde aos meninos e às meninas, Pablo.
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0: E esta última hora do Logo Se Vê começa com...
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0: Yay!
9: Ora bem, nós temos um lançamento... Não é só um, são 3 lançamentos.
0: Partiu a cabeça.
9: Sim, sim, Drake já nos tinha avisado que iria lançar algo novo hoje, 15 de maio, sexta-feira, um álbum chamado Iceman. O que nós não sabíamos é que...
0: Vinham mais dois,
9: Maid of Honor e também Habibi para nos alegrar os nossos ouvidos. A música que nós vamos ouvir agora é do álbum Iceman, o álbum principal destes 3 que saíram hoje. E não sei se vocês se apercebem disto ou não, mas já passaram 2 anos desde aquele pequeno beef, com Kendrick Lamar. E era de esperar que Drake tivesse passado à frente, mas não. Shabang é a música que nós vamos ouvir agora, que fala, é um comentário sobre aquilo que foi este beef.
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0: Portanto, um bifinho de um bifinho, é isso?
9: Sim.
0: Aí, vem talvez. Com 2 anos de delay, não é?
9: Eu acho que ele deixou assentar a poeira e voltou a atacar.
0: Ice. Shabang. Drake. Yo. Música nova.

0: regresso às novidades do canadiano Drake, Shabang, uma dessas novíssimas canções do não novo, mas assim mesmo plural, novos, três novos discos do canadiano. Nas estradas portuguesas, como é que está o cenário?
1: Muito complicado. No Porto, quem entra na cidade pela Ponta Arrábida tem um acidente no final do tabuleiro, via esquerda ocupada e filas na A1 em Gaia. A BCI também está congestionada de Dom João para A3 e nos dois sentidos entre Francos e a Ponte da Arrábida. Há um acidente em Estarreja, na rotunda de acesso à A1, sujeita a demora. Em Lisboa, na A5, direção Lisboa-Cascais, há um acidente à saída para Caxias, com trânsito a parar já na subida de Monsanto. Entrar em Lisboa pela A5 também apresenta demora, com uma avaria à chegada às Amoreiras. Na Cril tem trânsito a complicar, com um acidente no nó da Pontinha. Afeta o sentido Algés, que vem. Há outro acidente na IC19, com quatro viaturas a chegada a Lisboa, com filas a partir da Amadora. De Lisboa para Sintra está lento, de Alfragide para a reta dos comandos da Amadora. 821-0101 é a linha gratuita do Serviço Nacional de Trânsito RTP.
0: E a grande viagem prometida internacional, a primeiríssima das muitas reportagens ao longo dos próximos dias. Temos o Cinema do Mundo a passar na RTP Antena 3. Temos
2: o cinema, on dit oh non, ça peut pas changer
0: Cannes.
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4: From the bottom of my heart, I thank you all. Thank you.
1: Olá, yay. Teresa Vieira.
0: Alô, Teresa, bem-vinda.
5: Olá, olá, obrigada pelas palmas, amigos. Cá estamos nós a reportar então diretamente de Cannes, neste momento numa das zonas para jornalistas do Palais. Na verdade, aqui fora, por questões de rede, e uma das coisas que posso dizer desde já é que nesta edição já é difícil arranjar lugares para sentar e trabalhar. São milhares e milhares de profissionais, cinéfilos e de vários elementos da área do cinema que estão reunidos neste espaço que se celebra o cinema. E foi precisamente com a celebração que começámos a nossa aventura por aqui, numa das sessões da meia-noite. O entusiasmo foi visível.
0: Festa!
5: Cinema, cinema! Posso dizer que não me lembro de tal entusiasmo antes até de um filme começar. Este foi o som que acompanhou os primeiros minutos de abertura, de cortinas e de mostra do genérico e trailer do Festival de Cannes.
0: Podes
5: crer. É verdade, é assim o entusiasmo. É, eu acho que é se calhar também de ser da sessão da meia-noite, que as pessoas já viram tantos filmes, já fizeram tantos negócios durante o dia, já viram tanta coisa que no final só querem é divertirem-se. E portanto, aqui, só para mencionar que este trailer são basicamente umas escadas que nos levam até à Palma, que é obviamente uma referência clara aqui à zona de Cannes, em que palmeiras não faltam. Mas neste ambiente mais de primavera e praia, nem tudo é só.
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5: Estamos aqui a ouvir um excerto do trailer de Sanguinho, filme de Marion Le Corollaire, que teve estreia precisamente então ontem, à meia-noite, no Grand Lumière, o principal palco para as grandes estreias do festival. Um filme, como dá para entender por esta breve sonoridade, que é de terror. E com tanto glamour que temos por aqui, uma das coisas que marca sempre as edições de Cannes nos últimos anos são filmes de terror realizados por mulheres. Aqui já vimos passar nomes como Julie Ducournau, com Titane, com Alpha, já vimos também Coralie Farget, com The Substance. Uh-huh. Portanto, o cinema de terror não é novidade por aqui e especialmente com destaque para mulheres. Este Sanguíneo, um filme que se passa num contexto frenético de serviço de urgências, não vai entrar na lista de grandes referências do cinema, uh-huh, mas pontuou aquilo que se tem visto aqui nestes primeiros dias, onde os filmes mais falados também têm o seu toque de homenagem ao terror.
0: Ai, que medo!
5: Foi feito para Catarina Palma, que eu sei, sim, que ela, sim, adora os terrores. Eu, portanto, fiz questão de trazer isto para aqui. E, portanto, fomos mais uma vez de Teenage Sex at Camp Miasma, o filme de Jane Schoenbrunn, com Hannah Einbinder e Gillian Anderson, que tem sido um dos filmes mais falados aqui no festival, de referência narrativa à ideia da final girl dos filmes slasher, como a narrativa de traços queer marcou o público e a crítica não tem sido consensual, mas certamente foi uma das primeiras grandes estreias aqui em Cannes, que abriu a secção Uncertain ao regarro do festival. Mas olhando para a competição principal e mantendo este tom sombrio, vamos para um dos filmes do qual iremos certamente ouvir falar nos últimos tempos. Um filme que chega até a mencionar Cannes, isto porque este lugar tem uma campa no cemitério, de Klaus Mann, o filho de Thomas Mann e irmão de Erika Mann. Erika Mann, que é o centro da ação do novo filme de Pavel Pavlikovsky, Fatherland.

0: Eu tenho de dizer que há entusiasmo aqui extra com este filme, mesmo.
1: Este filme. Podíamos já puxar cá aqui, percebe? Estava feito. Pavel Pavlikovsky é conhecido pelos filmes Ida e Cold War e é reconhecido pelos seus registros a preto e branco e pelo seu retrato de personagens femininas protagonistas. E aqui em Fatherland não é exceção, é um filme que retrata momentos da vida de Thomas Mann, mas em que seguimos os passos da sua filha, que o acompanhou, Erika Mann, interpretada pela absolutamente maravilhosa atriz Sandra Uller, que é bem conhecida do público por trabalhos como Anatomia de uma Queda, Tony Erdmann, entre muitos outros. É uma atriz absolutamente extraordinária que, longe de marcada, nos surge aqui com uma força e uma vulnerabilidade dentro do contexto que é naturalmente seco, frio, sem grande emoção, de uma realidade histórica e social de divisão. O filme retrata dois lados, Mickey Mouse ou Stalin, de uma forma exímia. Sentimos sempre onde é que estamos. A direção de fotografia é de Lucas Jal, que trabalhou recentemente, por exemplo, no Hamnet e que é colaborador frequente de Pavel. É das coisas mais magníficas que poderão ver nos próximos tempos. Este foi um marco para o ranking do festival, um filme que vai ficar na história do cinema, como já é típico deste realizador polaco. Num filme em que se fala de como Bach poderá ser o próximo Deus para alguém, tal como Beethoven, e aqui o nosso Deus está não só na música, mas também na arte do cinema. Para já, nas avaliações da crítica da competição principal, e atenção, ainda há muito para ver, Fatherland está neste momento claramente no topo, é um dos filmes mais consensuais para a crítica. Mas, como disse, ainda há muitos filmes para ver, ainda há muitas estreias para acontecer. Temos neste preciso momento filmes a serem mostrados pela primeira vez da competição, mas também de outras secções, e até daqueles que ainda nem sequer estão terminados. E, portanto, há tanto a acontecer neste centro de cinema, e para a próxima semana, vamos ter muito, muito que falar. Estamos aqui já prontos para apontar para o futuro e para o brilho do cinema.
0: Que maravilha, Teresa!
2: Até se fizesse
0: um estado de amor.
2: Falar em couro.
1: Pessoal, não estamos aqui nem há 24 horas, ok?
0: E já estás a dar tudo, a dizer que viste uma das coisas. Que incrível.
1: Que coisa maravilhosa,
0: Um bom fim de semana, entusiasmante em matéria cinematográfica. Depois contas-nos tudo na segunda-feira, aqui no Logo Se Vê, combinado?
1: É isso, está combinado. Até segunda.
0: Beijinhos, Teresa Vieira, por cá. Portagem na RTP Antena 3.
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4: From the bottom of my heart, I thank you all. Thank you.
0: Vamos prometer pela Teresa que vamos também poder espreitar algumas coisas, algumas fotografias, alguns clipes nas nossas redes, no nosso Instagram. Estamos muito curiosos. Isto foram feitas aqui muitas declarações de amor. Já nas primeiras 24 horas de Cannes.
2: Bem, eu sou muito curiosa. Mesmo? Até se virou ao cinema agora, claro.
0: Teresa Vieira, tudo guardado destas reportagens em antena3.rtp.pt.

0: É a música nova do Benjamin, Recursos Humanos. A menina vai passar os Recursos Humanos. À sexta-feira à tarde não é bom sinal, pois
1: ai,
0: não?
1: Sim.
0: Significa coisa
1: desde
0: estranha.
1: Desde a.pt recebeu um e-mail, que chatice.
0: Pois. Hayley Williams pelo meio com Kill Me, ainda também Criolo, Julinho KPSD com Dino de Santiago juntos. Foram três de seguida aqui na RTP Antena 3 e neste Logo Se Vê. Daqui a pouco voltamos também ao CCB em Lisboa.
1: Já fomos a muitos sítios hoje.
0: Pois.
1: Fomos aos museus.
0: Sim.
1: Fomos
0: há
1: ao
0: muita
1: cinema.
0: Música nova.
1: Fomos à Austrália por causa do Bicho Pau, que as fêmeas decidiram, não, vou mesmo começar a procriar sozinha.
0: É um It's Raining Man, um grito de libertação.
1: Sim.
0: Das Bicho Pau Fêmea, por Catarina Palma. Isto é tudo tão estranho, saído da boca numa terça-feira à tarde, numa sexta-feira à tarde.
1: É hilariante para mim.
0: É, eu já percebi,
1: é tipo,
0: o entusiasmo
1: vocês são
0: é
1: demasiado brutos, eu consigo fazer isto sozinha.
0: Pois, I don't give a...
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0: Yeah, maravilhosa Bia Maria. É uma grande novidade para estes dias. Foi a artista portuguesa escolhida para abrir o concerto de David Byrne em Portugal. Sim!
1: Bia Maria e David Byrne!
0: Imagina! Recebes um e-mail e dizer: a menina foi escolhida de um lote de artistas portugueses para abrir o concerto, o regresso de David Byrne a Portugal, que tem também muita música nova, um disco incrível do ano passado. São 6h28 no nosso relógio. Há música nova, sim, volume 2. Romeia das Furnas, Romeu Bairros, esteve cá ontem, hoje tem concerto na Casa Capitão.
1: Vão.
0: Em Lisboa ainda há bilhetes disponíveis e por cá deixou-nos com esta maravilha. Eu não vou chorar, Romeu Bairros, ontem connosco aqui.
3: É difícil não levar isso para todo o lado. A gente fica sempre com... O Tiago deve saber também, a gente está sempre com saudades da terra. Uhum. Depois do terceiro dia a gente já se quer ir embora. É um bocado isso. Mas não é por não gostar da terra. É porque a carga é... Aquela terra tem calor a sair do chão. Tem bruma. Tem o peso do basalto. O temor a Deus. Tem isso tudo. E as pessoas têm esse sentimento sempre consigo. Há sempre um ai que alegria contido.
1: Agora já percebo o que é que estavas a dizer do ai que alegria, que é uma sensação feliz e triste ao mesmo tempo.
3: É, a gente está com ai que alegria, mas a gente não sabe se vai chover a seguir. E é um ai que alegria, não sabe se vai fazer um tremor de terra. E é um ai que alegria e não sabe se vem ventos de 140 km/h. É um sentimento... Há um sentimento açoriano, como há um sentimento português de saudade e não sei o quê, mas lá é diferente, lá ainda é mais pesado. A gente está no meio do

0: Mesmo, grande conversa. E aqui com uma espécie de bilhete de identidade açoriano, artístico açoriano, Romeu Bairros.
1: Esta vida não era para mim.
0: Que incrível, ontem ao vivo, connosco.
2: Mergulhámos de cabeça.
3: Tu cantas tão bem.
4: Que coisa tão linda.
5: Olá, boa tarde aos dois e aos ouvintes todos.
6: Bom fim.
0: Isabel Cunha, que notícias estou a marcar este dia?
7: O Ministro da Economia garante que o Plano de Recuperação e Resiliência não está atrasado e que as reprogramações de alguns projetos abrangidos são atos de gestão normais. Manuel Castro Almeida admitiu ainda assim algumas situações difíceis que o Governo está obrigado a gerir para que não se desperdice nem um euro do dinheiro que a Europa coloca à disposição de Portugal. Castro Almeida responde assim às críticas do Partido Socialista. Apesar da oposição da esquerda, a proposta de lei do Governo para o retorno de estrangeiros seguiu hoje para debate parlamentar. Na especialidade, sem que o diploma fosse votado pelo plenário, foi a estratégia encontrada para manter viva uma iniciativa que tem como objetivo acelerar os processos de expulsão de imigrantes. O diploma tem merecido reparos de vários organismos e instituições da sociedade civil. É o caso do Conselho Português para os Refugiados, do Alto Comissariado das Nações Unidas. O movimento SOS Racismo escreve hoje que é uma lei da agenda racista e xenófoba da extrema-direita no governo. O número de trabalhadores da administração pública aumentou 1,1% no primeiro trimestre deste ano, mais 8 mil postos de trabalho, um novo máximo desde 2011, segundo os dados divulgados, são agora 767 mil os trabalhadores do Estado. A pianista Maria João Pires vai ser distinguida com o doutoramento honoris causa atribuído pela Universidade de Évora, uma cerimónia agendada para o próximo dia 27 deste mês, revelou hoje a reitoria da Academia Alentejana.
0: Obrigado, Isabel Cunha, com as notícias na RTP Antena 3, informação atualizada ao segundo em noticias.rtp.pt. Este é talvez o astro maior da música portuguesa e um dos maiores da cultura de sempre deste país.
2: Fico tão feliz quando há homenagens em vida.
0: Mesmo, são as mais fixe de todas,
2: claro.
0: Não é? Sim, agora é que é. Está a Vivinha da Silva entre nós. Infelizmente não está nos grandes palcos, por motivos também de saúde e da idade a avançar, obviamente. É uma grande, é uma espécie de desporto de alta competição.
2: Claro.
0: Sobretudo o piano, a mecânica do piano.
2: E é bom que alguém consiga decidir por si. Acabou, claro. Por agora acabou, não apetece.
0: Escolho o meu tempo.
2: Escolho-me a mim.
0: Vem aí mais uma homenagem. Essa grande figura da cultura portuguesa, Maria João Pires. A informação regressa às 7, para já notas para o fim de semana. Como é que estamos de tempo?
2: Ora bem, já estivemos piores, portanto estamos melhores. É assim que funciona a matemática das emoções. Ora...
0: parece outra.
2: O estar vivo é ao contrário, estar vivo. E
0: totalmente.
2: Mentiu.
0: Não mentiu, eu sei que não.
2: Isto é filosofia dos tempos novernos.
0: Wittgenstein, possível.
2: 16 graus de máxima para Guarda. Viana do Castelo chega aos 18, tal como Aveiro, Porto e Ponta Delgada. 19 em Bragança, Vila Real, Viseu e Leiria. 20 graus em Coimbra, em Sines e em Sagres. 21 em Porto Alegre, Castelo Branco, Braga e também Lisboa. 22 graus de máxima para o Funchal. Santarém e Setúbal chegam aos 23. 24 em Beja. As cidades mais quentes são Évora e Faro, que chegam aos 25 graus de máxima.
0: Yeah, fim de semana com algum bom tempero, de sol mais ou menos tímido, mas a coisa está a melhorar, hein? Gorilla.

0: truth.
1: Que maravilha, que encontro de culturas nesse novo mapa mundi sonoro dos Gorillaz. Damon Albarn e seus mochachos. É esta hora, mais uma rondinha, bora.
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1: É isso mesmo, Nuno Reis. Alerta para Música Nova nesta sexta-feira. Vamos até Inglaterra e um encontro com a linda de morrer e super talentosa Georgia Smith. Música Nova hoje.
3: Chama-se What's Done is Done. Eu acho
1: isso. E tem esta forma curiosa de começar esta canção, quase
3: de
1: cinema.
3: Será que tem álbum novo de Georgia Smith? É que não é o primeiro single que lança este ano. Lançou. Eu acho que já lançou dois.
1: Sim, sim, sim. Esta é a terceira música.
3: Esta é a terceira música, portanto eu sinto que poderá vir aí um novo álbum. Georgia Smith, que está a comemorar 10 anos de carreira.
1: Que maravilha! Esta é uma maravilhosa canção, começa assim tímida, mas é ele, hein?

0: bomba de canção nova, Joshua Smith, na RTP Antena 3. Bora lá. Mais uma voltinha.
1: Voltamos aos prémios FIA. Teresa Oliveira conta-nos. Há pouco a Teresa Oliveira trouxe-nos Kenny Nunes para falar sobre o que vai acontecer mais logo na RTP2. E agora acho que está com uma pessoa que nós conhecemos muito bem
0: aqui na rádio.
1: Sim, sim.
0: Alô, Teresa, mais uma vez.
2: Olá, Catarina, e olá, Tiago. Desde há bocadinho estamos no Centro Cultural de Belém. Andamos aqui pelas catacumbas do Centro Cultural de Belém, neste caso, os camarins, e onde há, por exemplo, solistas a treinar para logo à noite. Posso-vos dizer que já ouvi aqui cantores profissionais a fazer um...
0: Olha,
2: Deus, isto vai ser um espetáculo a sério. E vai, claro, mesmo, porque para além de cinema, vai também ter música. Mas é assim, se há também música e cinema na nossa rádio, há. E da parte do cinema, nós sabemos que é uma pessoa muito especial que, no caso do nosso programa, também nos faz companhia todas as quartas-feiras. Ricardo Sérgio, eu vou começar por te dizer assim, atenção que o homem já está vestido e perfumado. Porquê que tu não te arranjas assim e não vais assim com este, pronto, todo apraltado para só fitas também?
3: Porque um dia não são dias.
1: E não,
3: isto é a grande cerimónia dos prémios do cinema português.
0: Toma!
3: Vocês fazem parte da casa. Portanto,
1: Ricardo,
3: eu
1: acho que nós merecíamos. Não.
3: É? Ora, bola, assim, este discurso.
1: Todas as quartas.
3: Desculpa. Vou perguntar se posso ficar com o fato.
2: Olha, o que é que vamos ter aqui esta noite? E também tu, enquanto especialista de cinema e também uma pessoa que gosta tanto de filmes e de cinema português, o que é que nós podemos esperar desta noite tão especial para a nossa cultura e para o nosso cinema?
3: Disseste bem, para a nossa cultura, não é só cinema que aqui se trata, é sobretudo de cultura portuguesa e de mostrar aos portugueses aquilo que nós somos, porque é isso muitas vezes que o cinema português faz, é mostrar-nos, é fazer-nos enfrentar aquilo que nós somos. E é isso que hoje vamos homenagear e prestar tributo a uma arte que são centenas de pessoas que estão envolvidas em cada um dos filmes que aqui vamos ver, e portanto é uma arte que dá trabalho e que dá emprego e que faz muita gente crescer e que nos mostra aquilo que nós somos. E, portanto, hoje vamos prestar tributo não só ao cinema português, mas à cultura portuguesa, aos portugueses. E quando eu digo aos portugueses, não me estou a referir ao filme Portugueses, que é um dos nomeados, estou a falar de todos nós. E, portanto, acho que é muito importante nós darmos este carinho e recebermos estes prémios com carinho, porque eu acho que isto é mais do que serem só os nossos Oscars. Isto é, isto somos nós que aqui estamos hoje à noite a falar de nós, a falar connosco e a premiarmos aquilo que gostámos de ver quando nos olhámos ao espelho, só que o espelho era uma sala onde estavam outras 80 pessoas. E é isso que vai acontecer. Eu espero que seja uma noite divertida, feliz, muito feliz para os premiados, mas também para aqueles que não levarem um prémio para casa, porque isto quer dizer que hoje à noite, durante 2 horas e meia, 3 horas, vamos estar a celebrar-nos, a celebrar-nos enquanto cinema,
1: para
3: enquanto
1: sistema.
3: Cultura. Não, não, vamos estar todos bem vestidos. Então estive-me a vestir para quê? Estive-me a vestir para quê?
2: Olha, mas entretanto, antes da gala, nós vamos estar juntos também a fazer uma espécie de pré-show, não é? Uma antecâmara daquilo que vai acontecer dentro do CCB.
3: No fundo é como nos jantares de gala. Vamos estar ali um minuto

0: cabeça do momento que tu estejas à espera.
1: Eu estou muito expectante com a atuação, uma das atuações musicais. Não sei se já podemos revelar o que é que vai ser essa atuação musical, mas o momento em que vamos conhecer as músicas nomeadas, as canções nomeadas dos filmes que estão nomeados aos Sofias. Este momento, estou com alguma expectativa para ver o que vai acontecer. Há também um momento de homenagem a um, já podemos chamar-lhe se calhar um clássico do cinema português, o filme Adeus Pai. Vamos ver o que é que vai acontecer. Eu com essas atuações estou muito expectante. Depois, em relação aos prémios em si, obviamente todos nós temos aqueles filmes que gostávamos de ver ganhar uma ou mais estatuetas, mas isso deixaremos ao cuidado de quem vota.
0: Até já, Tiago, Catarina, e vocês os dois, e também quem nos está a ouvir, não percam.
2: Claro.
0: Na RTP2, em direto a partir das 9, vamos estar então na Purple Carpet, é assim que se chama, a receber os artistas, os convidados, os atores. A cerimónia começa sim às 10 da noite. Já agora também, não percam. Até já.
2: E beijinhos. Obrigada, Teresa.
3: Há uma coisa que eu gosto muito de ver, que é assim, prendam-me. Gosto de ver os outfits.
2: Gosto de ver. Prendam-me, por favor, tenham-me. Eu não posso estar mais aqui.
3: Eu gosto de ver os outfits, gosto de ver o que é que
2: nada,
3: é
2: para isso que serve o pré-show também, não é?
3: Que a Teresa Oliveira vai gostar.
2: Pois, ela já está com aquela voz de televisão.
3: Sim,
2: entendem?
3: Já tá, sim. A Teresa já está penteada, claro.
2: Está
3: com voz de penteada.
2: Está mesmo assim toda arranjadinha, não sei. Ai, não podem perder logo, depois das 9h30,
3: sim, sim.
2: Na RTP2, ok?
3: Não percam também a partir das 10 da noite a cerimónia.
2: Na RTP2.
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2: O trio volta a estar reunido, portanto, a nossa donzela televisiva e estes dois jagunços na segunda-feira.
3: Olha, fala por ti.
2: Da rádio. Toda a gente sabe que vem para aqui com calções e não sei o quê. Pronto.
3: Por Sabrina.
2: Sim, é isso. Carpenter.
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2: Já a seguir chamamos a Brigada dos Monos porque temos a recolha de Over Mono, música nova. Primeiro, dançamos com a informação de trânsito e essa é da tua responsabilidade, Catarina.
3: Ora bem, está muito complicado, portanto tenham paciência porque eu vou ter de dizer tudo porque é o último que eu vou dizer, o último trânsito de hoje. Temos no Porto, para quem entra na cidade pela Ponte da Arrábida, tem acidente no final do tabuleiro, via esquerda ocupada e filas na 1 em Gaia. A VCI está congestionada, de Bom Joia para a 13 e nos dois sentidos entre Francos e a Ponte da Arrábida. Há um acidente também na rotunda de acesso à A1, sujeita a demora, em Estarreja. Na A5, sentido Lisboa-Cascais, o acidente junto à saída para Caxias, com trânsito a parar já na subida de Monsanto. A Cril, aliás, a entrada em Lisboa também pela A5, há muita demora, há uma avaria à chegada às Amoreiras. A Cril está a complicar com o acidente no nó da Pontinha, afeta o sentido Algés, que vem. Há um acidente na IC19, com 4 viaturas a chegada a Lisboa, com filas a demorar a partir da Amadora. No sentido Lisboa-Sintra, também há trânsito lento de Alfragide para a reta dos comandos da Amadora. Na Crel, há um acidente, aliás, há um incêndio numa viatura na zona de Canessas, está condicionado, o sentido Alverca-Estádio. A segunda circular tem resistência nos dois sentidos. No interior da cidade de Lisboa, evitar a Avenida João 21 por causa do fecho do túnel e os respectivos acessos. A Ponte 25 de Abril tem todos os acessos preenchidos. Filas para sair de Lisboa a partir de Campolide, 821-0101. É a linha gratuita do Serviço Nacional de Trânsito RTP.
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2: Segunda-feira, Vamos voltar atrás no tempo.

0: sueca Licky Lee com música nova. Esta canção é incrível, chama-se Lucky Again.
1: Não só esta canção, há todo um álbum chamado Podes The After querer. Party com... Ela disse uma coisa interessante. Disse que isto é um álbum do ZABA se eles tivessem tomado LSD.
0: Pois. Entendemos a lógica da coisa. Esta hora temos mais novidades cá na casa.
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0: É isso mesmo. Mais uma ronda. E agora com uma viagem até o país de Gales. Manos Ed e Tom, eles são Russell. E assinam por Over Mono nos nossos ouvidos.
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0: Enquanto estamos aqui a aguardar a chegada de novo disco, Pure Devotion, prometido para agosto, 7 de agosto, já está definido no calendário. Esses surgem-nos assim, com ordem de dança, Over Mono, Lock Up. 8 minutos para as 7. Foi uma sexta-feira bem gordona de música nova.
1: Pois foi, que bom, que ricos que nós

0: Overmono, música nova, Look Up. Que grande canção. Ai, ai, ai. Well, well, well. Bom fim de semana.
1: Ah, é? É. Não há um barulho qualquer.
0: Não há, por acaso, quer dizer, pode haver se tu te conseguires despedir com
1: consigo,
0: alguma.
1: Consigo. É um barulho que dá muito gosto, principalmente à sexta-feira, porque quero dizer que só daqui a dois ou três dias é que o vamos ligar outra vez.
0: Devíamos tornar isto uma espécie de som bíblico da sexta-feira, quando faltam assim uns minutinhos para a chegada das sete. Filipe Ramos, isto também é para ti. É tão bom. Tchau.
1: Beijinhos.
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0: Bom fim de semana com RTP Antena 3, em ponto, 7 horas, 6 nos Açores. Isabel Cunha, mais uma ronda pelas notícias.
1: O Ministro da Economia garante que o plano de recuperação e resiliência não está atrasado e que as reprogramações de alguns projetos abrangidos são atos de gestão normais. Manuel Castro Almeida admite ainda assim algumas situações difíceis que o Governo está obrigado a gerir para que não se desperdice nem um euro do dinheiro que a Europa coloca à disposição de Portugal. Castro Almeida responde assim às críticas do Partido Socialista. O PS vai requerer um debate de urgência no Parlamento na próxima semana sobre a execução do PRR. Acusa o Governo de má gestão e avisa para o risco da perda de fundos. Foi inaugurado esta tarde o novo Centro de Neuroterapias Digitais da Fundação Champalimau, um projeto pioneiro em Portugal. Depressão, Parkinson, dor crónica ou sequelas de AVC são algumas das doenças que vão ser acompanhadas nesta nova estrutura, através de jogos terapêuticos, inteligência artificial e outras tecnologias. O diretor do centro, Albino Oliveira Maia, dá um exemplo.
2: Temos 9 câmaras no teto. E essas câmaras estão a permitir fazer uma fotografia em tempo real e altamente detalhada dos movimentos de quem está cá dentro. E se nós pusermos aqui dentro alguém que tem uma dificuldade motora, mas que nós possamos não compreender exatamente bem, observando esse comportamento enquanto a pessoa está a fazer aquilo que quer de facto tentar recuperar, por exemplo, preparar uma refeição, consegue-se perceber aonde é que está a dificuldade e percebendo melhor onde é que está a dificuldade, podemos então desenvolver melhores estratégias para recuperar aquela função.
1: Centro clínico dedicado ao tratamento de doenças neurodegenerativas e acidentes vasculares cerebrais da Fundação

0: trabalho, um novo máximo desde 2011, segundo os dados divulgados hoje. São agora 767 mil os trabalhadores do Estado. A pianista Maria João Pires vai ser distinguida com o doutoramento honoris causa atribuído pela Universidade de Évora numa cerimónia agendada para o próximo dia 27 deste mês, revelou hoje a reitoria da Academia Alentejana. A fechar, uma sugestão de cultura que passa pelo Museu de Serralves no Porto, Aflição do Espírito. É uma exposição inédita a partir de uma das coleções privadas da Europa. Ao todo são 90 obras de 34 artistas, Miguel Bastos.
1: Uma das obras de maior impacto chama-se O Fim da Diversão. Mostra os horrores da guerra. O colecionador alemão Christian Durkheim compara esta obra com a Guernica de Picasso.
2: This is the most important... Para mim, esta é a maior obra de arte desde a Guernica. Eu disse isto há mais de 20 anos.
3: I said it 20 years ago.
1: Os artistas Jake e Dinos Chapman usaram 30 mil soldadinhos de chumbo para construir um cenário bizarro em que os soldados nazis se matam e se torturam uns aos outros. Os soldadinhos estão dentro de vitrinas dispostas em forma de suástica.
2: Mais tarde, quando arranjei o dinheiro, vi a obra. Precisa de um minuto. Um aperto de mão, dois, aliás. E foi isso.
3: It took me 1 minute. One handshake. Two.
1: Parte da coleção Durkheim, um alemão nascido em 1944 que fez carreira na banca em Hamburgo, Londres e Nova York, é dedicada a preservar a memória.
3: I'm disturbed by people today that they forget what happened in history.
0: A exposição Aflição do Espírito, inaugurada hoje em Serralves, na Antena 3, segue a prova oral.
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0: Ouvintes da Pravaral, estamos aqui com três pessoas. Um meio músico, que é o João Nicolau, que é também realizador. De resto, já vamos aqui apresentar o seu filme. Depois, a Salvador Sobral, que está exilado em Espanha há cerca de 2-3 anos, não é? Moras em Barcelona.
1: É verdade. Em Espanha não se pode dizer. Eles não te ouçam dizer isso.
0: Estou a dizer, na Catalunha.
1: Exatamente, exatamente.
0: Pois é, pois é. E depois temos aqui a Clara Riedenstein, que também não mora cá, mora em Londres, mora em Oxford.
2: De facto, sim.
0: Que tal? É um bocadinho diferente Oxford de Londres.
2: É, sim, mas de facto a maior parte das pessoas acham que é. Muitas pessoas, quando eu digo Oxford, acham que é só a universidade e que é dentro de Londres. Portanto, de facto.
0: É quantos quilómetros Oxford de Londres?
2: Eu não sei, é uma hora de comboio.
0: Uma hora de comboio?
2: Partiu.
0: Ok. Sim, é tipo, é como morar...
3: Mas tu não fazes isso todos os dias, pois não?
0: É como morar em Santarém, em relação a Lisboa. É uma hora.
3: É verdade.
2: Eu moro em Santarém.
0: Tu moras em Santarém.
1: Exato.
0: É uma boa analogia esta. Estamos aqui justamente no início deste programa. Eu não estou a aparecer na imagem para vocês ficarem bem. Estás a ver? Para ficarem, em vez de ficarmos todos comprimidos, para estarem bem. E as pessoas também já sabem que tu...
3: somos bonitos.
0: Sim, e também já me conhecem a mim. Tipo, para que é que eu vou aparecer mais uma vez? Eu faço este programa todos os dias, não é?
1: Achas que as pessoas estão tristes que não podem participar neste programa?
0: Pá, se calhar sim, se calhar podem ficar tristes, se calhar querendo fazer perguntas incómodas e assim não e assim não podem. Olha, João, até podemos começar justamente por aí, porque na verdade tu também és meio músico, tu tens uma relação enorme com a música.
3: A música até surgiu na minha vida antes do cinema. Ou seja, eu não estudei cinema, eu estudei antropologia e naquela altura ali da juventude, final do secundário, início da faculdade, comecei a tocar em bandas, digamos, de garagem ou de quarto. E então comecei, digamos, era um grande melómano nessa altura. Aliás, ainda hoje ouço muito mais música do que vejo filmes.
0: Mas não ouves no Spotify devido à tua amizade com o Salvador Sobral?
3: Não, devido à minha amizade com o Salvador Sobral e devido ao facto de eu não me ter, na verdade, adaptado a esta coisa de ouvir música online.
0: Ah, espera, tu ainda ouves nos meios tradicionais, os CDs,
3: nos meios tradicionais, aliás, até não só no CD, no vinil, mas também nos discos de grafenola, porque eu coleciono esse tipo de discos, a música que hoje dizemos a música étnica ou a dita música do mundo, mas que foi gravada até ao final desses discos de grafenola, os discos de goma laca, até ao início dos anos 60, e eu coleciono esses discos, então também nesse formato eu ouço. Não ouço quase nada, a não ser, pronto, as coisas que me enviam, não é? Nos formatos digitais.
2: Aliás, eu acho que a maior parte das nossas conversas no WhatsApp são tu a pedir-me discos de Londres.
3: Exatamente.
0: Tu trazes discos,
1: é sério. Era o que se fazia na ditadura, não é?
0: Pois era.
1: Engraçado.
0: Sim. Vocês sabem que todas, isto, algumas pessoas sabem, mas a verdade, quando não havia internet, havia uma isto é, havia, as pessoas mais influentes eram justamente aquelas que iam a Londres. Exatamente. Comprar discos, depois havia uma série de DJs que rodeavam, pessoas das rádios, e era como se fossem dealers de música.
3: Exatamente. Então no Reino Unido os DJs da rádio eram peças muito influentes no, digamos, no circuito musical, não é? Hoje não se. Sei, mas
0: tu moraste no Reino Unido?
3: Morei.
0: Quanto tempo?
3: Um ano e meio em Manchester.
0: Olha, a Clara já te ultrapassou em larga escala.
1: É
3: coisa que eu desaconselho vivamente.
0: Que é?
3: Porque há muito melhor para fazer na vida do que habitar no Reino Unido.
0: Uou! Crítico! Peraí, eu não sei se a Clara tem a mesma opinião. Clara, tu estás a gostar, é?
2: Eu também, mas nós já estamos de acordo com tantas coisas, eu acho que o João e eu não temos de estar de acordo com tantas coisas.
0: Sim, sim.
3: É verdade, até porque eu estive lá ainda foi no século passado.
0: Pois já tem algo mudado.
2: Sim, mas era na altura dos Pulp e não sei o quê.
3: Exatamente,
2: portanto, não sei
3: tipo
2: o que
3: 98,
2: é que tu
3: 99
2: estás a queixar.
3: E 2000. Sim, sim, não. Eu vivi em Manchester, ainda na altura em que os pubs eram obrigados a fechar às 11. e às 11.
0: Houve uma altura que os pubs eram obrigados a fechar às 11.
3: Às 11 da noite, sim.
0: Uhum. Ah, desconhecia.
3: E depois disso, das 11 da noite, só havia discotecas que eu não frequento. E então, às 11 da noite, estava tudo bêbado na rua. Digamos que a vida social em Manchester não me entusiasmou para nada.
1: E o futebol?
3: Já a música, a minha coleção de discos quadriplicou na altura, havia concertos ótimos todos os dias e cheguei a ir ao estádio do Manchester City antes de ser comprado pelos árabes, que era um estádio que ainda tinha traves de madeira a suportar o telhado por cima das bancadas.
2: Nice.
3: Sim, mas na altura estávamos na segunda divisão.
0: Segunda?
3: Sim, no Championship, como eles chamam, não é?
1: Championship, que é a segunda liga.
3: Exatamente, e eu fui ver um jogo da taça contra uma equipa, era o Derby County, que na altura estava na primeira, e o estádio era incrível, era mesmo no meio de um bairro também pouco aconselhável, que era Moss Side, ou seja...
1: Que agora deve ser o bairro hipster, não é?
2: Sim, porque o estádio já não é lá,
3: e aquilo são council flats, portanto não há hipótese de se tornar muito hipster, digo eu.
2: Não, council flats foram comprados na altura da Thatcher, agora estão a ser alugados. Por pessoas, por imenso dinheiro.
3: Ah, bom.
1: Por expats, ok.
2: Não. Até por pessoas lá em Londres, na zona de East London, isso tudo é muito caro. Mas de qualquer forma.
0: Sim. Vocês já viram que basicamente eu estou aqui a entrevistar três pessoas que são bilíngues. Tu inglês-português, tu és trilingue, não é? Tu falas bem espanhol, inglês, francês... Não!
3: Catalão.
1: Mas olha que o João também fala catalão, que ele também
3: fala catalão.
1: Ele fez Erasmus em Barcelona.
2: Em Tarragona.
0: Sim, mas isso não deu para ter o teu espanhol. O teu espanhol, tu já viveste em Espanha no início, no Erasmus, não é?
1: Eu vivi 2 anos em Maiorca, que também se fala catalão, e depois 2 anos em Barcelona.
0: Há um episódio qualquer que tu adoras contar em Maiorca. O que é que aconteceu em Maiorca? Que agora está super na moda. É Maiorca ou
1: não,
0: é Menorca?
1: Está na moda. Menorca é muito mais bonito, mas não digamos isto muito alto.
0: Eu acho que o Menorca agora é que está na moda.
1: Menorca é lindíssimo. Maiorca também, só que está sobreexplorado pelo turismo.
0: Mas
1: Maiorca é do iPhone, do árabe, mas eu já contei isto aqui.
0: Não sei. Qual a história? Era?
1: Sim. Do Príncipe Sheikh, que me deu um iPhone restaurante que eu cantava.
0: Ah, era isso. Já contaste?
3: Ok, tipo, que gastar uma moeda para o chapéu, deu-te um iPhone.
1: Não foi assim, a gente estava todas as segundas-feiras cantava num restaurante que se chamava Randemar. E ninguém ouve, não é? A gente está ali a cantar standard jazz e tal.
3: O pessoal queira comer.
1: E um dia o dono do restaurante disse, pá, atenção, vem uma mesa que está naquele iate do sheik árabe, não sei o quê. Pode ser que hoje caia uma gorjeta. Ah, que fixe, é indiferente e tal. A gente continua a fazer a nossa música e de repente eles entraram, assim, eu lembro-me que eles usaram umas vespas que faziam imenso barulho para chegar do barco ao restaurante, que era muito perto, mas eles alugaram umas vespas para tal. E estavam todos a jantar, a fazer imenso barulho, não nos ligaram nenhuma, e depois de repente o empregado vem e diz, olha, há ali uma pessoa na mesa do sheik que faz anos. E ela está a pedir uma canção do Bruno Mars. E eu nessa altura, que era um snob do jazz, disse, não, a gente aqui só faz jazz. E ele disse, pá, eu aconselho vivamente a que vocês façam a canção do Bruno Mars. E
4: eu sabia because what?
1: E eu sabia por causa do supermercado Mercadona, que aquela canção na altura estava muito na moda, era Today I don't feel like doing anything. E então eu cantei logo aquilo e eles deram-nos a cada um uma nota de 200 euros.
0: E
1: assim,
0: tu
1: o empregado veio e pôs assim no bolso de cada um. Era guitarra e voz.
0: E tu que disseste? Atenção, gostei mais músicas do Bruno Mars.
1: 200 euros era mais do que o cachê que a gente recebia, que era 100. Portanto, já estávamos ali a ganhar imensa noite. E a partir dessa canção, eles começaram a olhar para nós e eu comecei a cantar os parabéns à menina e em vários idiomas. Eles acharam piada e a filmar e não sei o quê. E no final disseram, vocês têm que vir ao nosso barco de cantar. E nós, ai, não dá porque temos um show, tínhamos aquilo em Maiorca, é sempre a virar frangos, porque há muito turismo e há sempre muitos concertos de hotéis, restaurantes, sempre a virar frangos e a ganhar dinheiro. E então, ai, não dá porque temos outro show. Ah, está bem, mas eu ligo para vocês virem para a semana. Pronto, ficaram com o número do guitarrista, nunca mais ligaram. Silêncio total durante uma semana. Depois de uma semana, isto foi em 2011 para aí. Depois de uma semana, o sheik manda uma mensagem ao guitarrista e diz, olha, fomos embora de Maiorca para outro sítio, sei lá, Mónaco, sei lá, mas deixámos um presentinho no hotel. Então ele foi buscar ao hotel, eu não fui, o guitarrista foi sozinho, e só me manda uma mensagem que me diz, eu fico com o branco, tu ficas com o preto. E eu, what? E então mandam-me uma mensagem, uma foto, e era o dois iPhones. Pronto.
0: Uou.
1: Na altura o último iPhone era de Londres, vinha de Londres o iPhone, para dar a volta aqui à conversa.
0: Afinal não tinhas contado
1: deve,
0: essa história.
1: Ele deve comprar muitos, deve comprar imensos em Londres. E pronto, era o último grito dos iPhones na altura.
0: Será que achei que depois, quando ganhaste o Festival da Eurovisão, te reconheces?
1: Peraí,
0: não era... Então não é...
1: Do... Acho que
0: é
1: não.
0: O Bruno Mars. Quero
2: muita atenção.
4: E o seu telefone.
1: Não
0: é?
1: Acho que não.
0: Essa história
1: que não
0: é boa.
1: Não deve ter reconhecido. A gente tentou escrever muitas vezes, tá? Para agradecer, mas para ver se conseguíamos o tal concerto no barco. Nunca mais respondeu a nada. Ele deve andar por aí a distribuir iPhones?
0: Possivelmente. É a sua vida.
2: E dois mesmos, não é? Dois mesmos. Agora já ninguém quer.
0: Olha, deixem-me só recordar que estamos à conversa com Salvador Sobral, mas também com João Nicolau e ainda com a Clara Riedenstein, a propósito do filme que estreia justamente esta semana. Chama-se A Providência e a Guitarra.

0: Estamos de volta. A Providência e a Guitarra é o novo filme de João Nicolau. Passamos aqui o trailer justamente deste filme. João, como é que é fazer um filme em Portugal? E como é
1: que...
0: como é que é gerir a expectativa, a ansiedade que pode... que são justamente os próximos dias, não é? Como é que o filme se vai comportar nas salas de cinema? Porque disso depende a sua continuidade e a sua longevidade nas salas. Ficas pressionado por isso?
2: Não, o filme vai se portar bem, porque nós já falámos e ele já está, digamos, instruído para se portar bem nas salas, que às vezes é uma vergonha, depois se pode ir com os pés em cima das cadeiras e tal. Desta vez está tudo feito para não haver, digamos, esses indecoros. Não, a verdade é que quer aqui em Portugal, num filme, digamos, de baixo orçamento como é este, na verdade, quer, imagino eu, noutras esferas mais milionárias, faz sempre os filmes para as pessoas verem, não é? E eu espero que o filme que estreou ontem tenha oportunidade e tenha tempo, sobretudo, para as pessoas poderem falar sobre ele, aconselharem ou não, e aos amigos e às amigas, e trazerem pessoas aos cinemas, porque não só de festivais vive a vida de um filme nas salas.
0: Olha, aqui a estreia do Salvador Sobral no cinema é também um dos ingredientes válidos para as pessoas irem ver, perceber se há algum talento ou não,
3: por parte
0: de Salvador Sobral, as pessoas terão que dizer. Isto no fundo acaba por ser também, o filme pode ser muitas coisas, mas há aqui uma exploração dos aspectos materiais da vida artística neste filme, concordas?
2: Sim, e antes de passar a bola ao Salvador, que eu sei que ele é o mais crítico dele próprio, portanto eu vou aqui dizer aos ouvintes que vale a pena mesmo ver. Sim, o filme é uma exploração das consequências práticas, sociais, conjugais e até pessoais, das escolhas que o casal protagonista, Elvira e o Leon Bertolini, fazem na sua vida e na sua prática artística. A defesa, digamos, ou a vivência intransigente da arte que eles praticam pode ter consequências, como sejam, por exemplo, a falta da autorização de um comissário num passado indefinido, ou a falta da autorização da Câmara Municipal por pôr posters no século XXI.
0: Aí está o comissário, que é aqui desempenhado pelo ator Américo Silva. Na tua vida, enquanto músico, passaste por situações similares, neste domínio, falta de autorizações, sítios ilegais onde estavas a cantar e que te pararam o concerto a meio, alguma coisa te aconteceu, possivelmente no início da tua carreira, agora já não é? Que ela já está bastante solidificada, mas...
4: Sim, aconteceram várias coisas ao longo do tempo. Agora lembro-me de um festival onde, pronto, pré-Eurovisão, onde eu estava a fazer a primeira parte de um artista e eles dizem, tu tens 45 minutos, não é? Aqueles 45 minutos para fazer a primeira parte, e eu, na minha arrogância, achava que eles só falavam, só diziam isso, ameaçavam, mas que não o faziam. Efetivamente, 45 minutos depois, no meio da canção, eles pararam, desligaram o PA. Até eu depois posso dizer o nome da pessoa. Foi num festival aqui em Portugal. Desligaram o PA sem vergonha nenhuma. Aconteceram estas coisas. E também outras várias dos meus tempos dos bares, não é? Eu fazia muitos casamentos em Maiorca. E lembro-me de uma coisa: o pior inimigo do músico de casamento é o empregado de mesa, como é que se chama, de catering, porque eles recebem muito pior que os músicos e estão lá muito mais horas. Então eles veem os músicos com inveja, que eles gostariam de também ganhar mais e estar lá menos.
2: E sabotam?
4: E então sabotam um bocadinho e não nos dão a comida dos convidados. Eu lembro-me uma vez que havia um casamento assim à beira da praia em Maiorca, toda a gente a comer sushi, caviar, não sei o quê, e eles davam-nos sanduíches daquela bomba de gasolina, do plástico. E a gente comeu isso. Até que eu fui falar com a noiva que eu conhecia, ela tinha-me visto num bar, por isso é que ela me chamou. Eu disse, isto é normal, a gente comer os sanduíches de plástico enquanto vocês estão a comer a sushi. Ai, não.
2: É mesmo normal, tá bom? Come
4: é bom staff.
0: Olha, vocês já se conheciam antes de... Clara, já conhecias o Salvador, o
3: não,
0: João?
3: Não, só nos conhecemos em... faz 2 anos, nos ensaios. Uhum. Nós ensaiámos um mês em Benfica, uhum. antes de começarmos a filmar, então deu tempo para nós nos conhecermos também e criar assim uma dinâmica que depois levámos ao platô, acho eu. E que entre nós atores, mas também com o João, que faz toda a diferença. Eu acho que sei que o João trabalha sempre assim e é muito importante, acho eu, num filme destes que é sobre atores, e então as relações entre as pessoas serem, próximas.
0: Achas que é mais difícil ser ator ou músico?
4: Eu não conheço um ator ou uma atriz ou um realizador que não tenha inveja do meu ofício. Todos com quem eu falo dizem, porque eu queria era ser músico. O João, se pudesse, dedicava-se todo o tempo à música.
2: Sim, eu só faço filmes para pôr lá umas canções.
4: Exato. Todos
2: dentro.
4: Os atores, juro-te, dizem que sorte. E eu, antes, não sentia que era assim, mas depois de ter feito um filme, eles têm efetivamente razão. É muito mais fácil. O mundo da música, a indústria da música é muito mais democrática do que a indústria do cinema. As relações interpessoais são muito mais democráticas, menos hierárquicas também do que no cinema. É tudo muito mais fácil. Eu posso ir ali cantar num bar e com 3 amigos. Ele não pode escrever um filme com 3 amigos e fazer um filme.
0: Eu acho que a grande vantagem da música em relação ao teatro ou ao cinema é a possibilidade de tu repetires vezes em quando a mesma música e as mesmas pessoas ouvirem-na com prazer. Percebes isto?
4: Sim.
0: Isto é, imagina, os humoristas não podem dizer a mesma piada todas as vezes. Eu já vi esta piada. Então, porquê é que não dizem isso ao mesmo? Eu já ouvi esta música.
4: Estou a dar razão.
0: Não, que okay, igual é aquela. Não, quero ouvir. Pior, as pessoas querem ouvir outra vez. Sim. Querem, fazem questão que ele toque aquela música que ele já conhece. Isso é incrível.
4: É verdade.
0: Isto é, pode haver um músico.
4: É um super poder da música, isso. Eles
3: querem sempre que a gente toque as músicas mais antigas, que já foram tocadas várias vezes.
0: Sim, no caso da representação, as pessoas até podem ver mais que uma vez um filme, não é?
2: Sim,
0: não sei qual é o recorde. Qual foi o filme que viste mais vezes na vida? Eu por acaso não tenho por hábito.
2: Provavelmente foi A Previdência e a Guitarra.
4: Mais que o John Ford.
0: O problema é que estás a ser sincero.
2: Estou mesmo, porque obviamente na minha posição para fazeres um filme, quer dizer, tal como imagino, o Salvador deve ter ouvido 300 vezes o master de um disco que vai lançar. Até à náusea. Uhum. Não é?
4: Processo agora mesmo.
2: E pronto, é a nossa responsabilidade. Sem dúvida que o filme que eu mais vi foi um dos meus, agora não posso precisar, mas digamos que foi A Previdência e a Guitarra, porque é o último que fiz.
0: E tu, Salvador, e Clara? Qual é
3: que
0: foi o filme que tu viste mais vezes?
4: Eu, foi sem dúvida nenhuma, o Ray. O filme biopic do Ray Charles, porque eu era criança e via todos os dias, mas todos os dias, até à exaustão, com o Jamie Foxx, que faz um papel incrível. E foi assim que eu entrei na música do Ray Charles, mas muito obsessivo. Os meus pais já não podiam mais. Eu lembro-me dos diálogos. You might be blind, but you ain't no cripple. 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Eu lembro-me. Esquece, esse filme foi até à exaustão mesmo.
3: Sim, por acaso isso é verdade. Eu acho que crianças revêem filmes muito mais frequentemente do que adultos. Sim, os meus irmãos e eu, nós também revíamos, passávamos por fases com filmes. Revíamos filmes, filmes horríveis, mas até hoje nós conseguimos citar os filmes uns para os outros. Sim. É muito fixe.
0: Até qual foi o teu?
3: Sei lá, mas deve ter sido uma coisa do género. Há um filme dos anos 80 que se chama Beethoven, que é sobre um cão.
4: Imensas vezes esse filme.
2: Lembro muito bem do póster, nunca vi esse filme.
0: O filme que eu mais vezes vi, confidenciei isso recentemente, porque agora uma peça de teatro, foi o Clube dos Poetas Mortos. O Clube dos Poetas Mortos teve em mim um efeito grande, porque, sei lá, nessa altura, quando eu era muito adolescente, aquilo apanhou-me, e também eu e toda a gente que andava nas escolas, tentaram fazer também um Clube dos Poetas Mortos, então era tudo, não sei o que, vamos fazer sendo poesia. Claro que passado uma ou duas sessões, acabou logo, não é?
4: Sim.
0: Mas havia esse romantismo de, bora fazer um
4: clube
0: de
4: poesia. E tu foste ver a peça?
0: Eu fui ver a peça,
4: sim. É ambicioso.
0: É. A peça está a ser um grande sucesso. Já está tudo esgotado, basicamente. Agora já abriram datas para o Porto em janeiro de 2027. E a peça, vamos cá ver, a peça é a reprodução do filme, não é? Não há ali um final diferente, não é?
4: Mas é com miúdos?
0: É com miúdos também, okay. Sim, okay. Eu gosto.
2: É curioso, estávamos a falar disto dos concertos encherem, e se for preciso inventas um artista, pões num palco grande e esgotas bilhetes. E com o teatro, sobretudo com um tipo de teatro que não existia, sei lá, para aí há 20 anos, um teatro mais comercial, mais mainstream.
0: Está a acontecer isso também.
2: Está a acontecer isso também.
0: Agora só falta o cinema, olha lá.
2: Só falta o cinema, só que o cinema.
3: João,
2: o
3: cinema mainstream, vá lá.
2: O cinema mainstream também está a perder espectadores. Estamos a falar das salas, claro. Porquê? Porque
0: streaming
2: foi substituído, exatamente, pelo cinema que entra em casa. O que, no meu ponto de vista, é uma falácia total. Tu veres um filme num computador, ou mesmo na tua televisão, por maior que seja, é uma representação do filme, não é o filme. O filme, na minha perspectiva, é uma coisa que tu vês na sala e... E não tem só a ver, aliás, até se calhar é o menos importante, o facto do ecrã ser grande e do som estar pensado para um som de cinema. Tem a ver com aquela experiência um bocado contraditória, que é, tu vais para uma sala, sentas-te com as pessoas que estão lá, mais ou menos, mas estás sozinho também. E essa experiência e o próprio investimento teu de ir a uma sala, não é? Perde-se. Quando tu vês um filme em casa, para mim é como se tu visses, sei lá, uma coisa é ver um concerto do Salvador, outra coisa é ver o registro desse concerto na televisão.
3: Estou
2: a exagerar um bocadinho, mas para mim eu não consigo ver, a não ser que tenha por alguma questão, digamos, ou de urgência ou de trabalho, eu não vejo filmes na televisão em casa, nem no computador, nem no streaming, nem no telefone. Também no raio que o parta.
0: Clara.
3: não, mas eu acho que é isso, mas... Quer dizer, agora também já há filmes que são feitos para serem vistos em casa.
2: É verdade,
3: mas eu acho que filmes
2: isso
3: que
2: é
3: são
2: verdade.
3: Feitos
4: não,
3: para serem
4: já
3: vistos...
4: Já há séries...
3: Sim.
4: Verticais?
3: Sim, sim, sim, sim. Há filmes
4: com um
3: verticais.
4: Minuto, sim, com um
3: Ai,
4: minuto.
3: Ai, não, eles contaram-me uma coisa sim, horrível sim, que agora TikTok. Há. Uma amiga minha agora recebe, são uns vídeos no Instagram, que são 6 vídeos... Então aquilo começas a contar uma história, depois há um segundo vídeo, um terceiro vídeo, blá, blá, blá, por aí fora. Depois, a partir do sexto vídeo, tu tens de fazer download de uma aplicação
2: para continuar a ver
3: a série no teu telemóvel. Ou seja, esses produtos, sim, são feitos para serem vistos em casa, mas depois há filmes que são feitos para serem vistos no cinema. E aí sim, eu acho que... Que é sempre uma representação da coisa e não...
2: Sim, ou seja, nada contra, na verdade, sinceramente, só sou contra ver filmes que são feitos para ver na sala e vê-los noutro suporte. As pessoas acham que estão a ver o filme na televisão, eu próprio também fui educado a ver filmes na televisão, mas na verdade é uma representação da coisa. Não
0: mas
2: é
0: a nova
2: coisa.
0: Geração não foi educada a ver filmes na televisão. Como é que vais convencer essa geração?
2: Não na televisão, não, foi. Quer dizer, na televisão como aparelho. Aparelho que tu tens em casa.
0: Um miúdo de 15 anos, será que já passou por isso? Se calhar já não passou pela televisão. Será que passou?
2: Não, passou pela televisão como superfície, como exato. Dispositivo.
0: Ah,
2: não estou okay, a dizer
0: sim, sim. Claro, claro,
2: ver
0: claro,
2: os
0: claro.
2: Filmes dos canais, não é? Como nós víamos os 5 noites, 5 filmes da RTP2, porque para o bem ou para o mal não havia outras coisas para ver. E até fomos privilegiados, digo eu, por ter tido essa escola possível em casa. Mas é isso, não. Pelos canais de televisão não, mas pela televisão como superfície de ver os streamings, ligar ao YouTube, disto e daquilo, não sei. Não.
0: Deixa-me só dizer que estamos à conversa com o João Nicolau, ainda com o Salvador Sobral, mas também com a Clara Riedenstein. Os textos estão aqui por causa do filme que estreia esta semana. Vai passar por muitos sítios, ainda não dissemos quais são os sítios, mas vamos dizer já a seguir a isto.
5: Eu gosto de ar fresco, das estrelas e destas coisas.
6: Ah, o senhor é um artista.
5: Um artista? Não que eu saiba.
7: Só consigo mesmo para a semana, desculpe.
6: Outra vez? Assim não dá, meu.
8: Ainda para mais, sendo um artista, serás sempre penalizado pela constante adaptação da ideia à matéria. Se fosse a ti, matava-me.
9: Basta de melancolia, digo eu.
8: Olhem para a sua arte. Digo eu. É isto coisa que se veja?
10: Já sequei a louça e limpei a pia e o senhor presidente disse que o caso mudou de figura. Estou interessada.
0: Aí está, uma parte do filme que está em destaque na prova oral de hoje. Estamos a falar da Providência e a guitarra. É importante vocês saberem para onde é que ele passa. E para onde é que ele passa? Sabes de cor, João?
2: Praticamente. Sei que passou ontem no Cinema Ideal.
4: Foi um sucesso, hein? Foi lindo a maneira como as pessoas receberam o filme. Foi tocante. Eu
3: fiquei emocionado.
0: Hoje está no Porto, não é?
2: Exatamente. Hoje está no Porto, às 21h15, no Cinema Trindade, comigo e com os quatro atores do filme. E moderado com um debate, uma conversa com o público, moderada pelo Rui Reininho, que também entra no filme. E sábado estamos em Coimbra.
0: Aliás, ele faz um papel que poderia ser eu a fazer, quase, não é?
4: Porque ele é verdade. Tu já te sentaste naquela cadeira.
0: É verdade, já me senti naquela cadeira, assim, aquilo tem look de ter sido filmado ali na RTP.
2: E foi, não é?
0: Claro, foi. Claro.
2: E então estava a dizer, sábado estamos em Coimbra, domingo apresentamos à noite o filme no Nimas, segunda. A segunda temos Double Bill no City Alvalade e no Cinema Fernando Lopes, e quarta-feira apresentamos uma última vez todos no Cinema Nimas.
0: Okay. Pronto, ficaram aqui. Boa memória. Também fiquei agora muito, muito impressionante. Olha, para as pessoas que ainda não obviamente ainda não foram ver o filme, o que é que lhes podes adiantar sem spoiler o filme? A pergunta é para vocês, certeza.
4: É um filme... Eu acho que este filme é unspoilable, não é?
2: Pode-se contar tudo, mas sim, é verdade. Eu acho que é o filme que, e aqui obviamente vou aproveitar o tempo de antena para falar dele em tons elogiosos. Acho que tem várias portas de entrada, e por isso vários tipos de pessoas ou de espectadores podem se relacionar com ele. Não é... Digamos, não é um filme de um sentido estanque, deixa bastante espaço ao espectador, flerta com o musical, com a comédia, com o drama rocambolesco, mas é sobretudo um filme de aventuras.
0: Salvador.
4: Para os meus haters, só aqui uma mensagem para os meus haters, eu não vou morrer no filme, tá? O meu personagem não morre. Sabes, aqueles eurofãs curiosos.
0: E tu, claro, o que é que podes dizer?
3: Eu acho que isto, na verdade, para mim, é um filme sobre, cada vez mais, primeiro é um filme sobre um casal, e o facto de que, tendo uma relação especial com uma outra pessoa, a gente pode superar muito na vida, tudo, quase mesmo quando tudo no mundo está contra essas pessoas, ou parece estar. E depois, na verdade, é um filme sobre a arte, é um filme bastante artístico sobre a arte. E o valor da arte, eu acho que é uma defesa ótima para o valor da arte, que é daquilo que nós estamos a falar também nesta entrevista e noutras. O porquê de estarmos todos aqui a fazer, seja música ou teatro ou cinema ou o que for, e haja espectadores ou não, porque é que uma pessoa faz arte? Porque é que uma pessoa é um artista?
2: Eu ia dizer que, pegando um pouco no que a Clara acabou de falar, que este é um filme, e eu que sou realizador, este é um filme de atores. Eu, foi um privilégio para mim poder trabalhar com este elenco todo, que inclui, como eu já disse, o Rui Reininho, o Miguel Lobo Antunes, o José Raposo, a Joana Bárcia, o Américo Silva, vou-me esquecer de certeza, claro, a Gena.
0: João, tu és o Júlio Isidro do Lobo Antunes. És tu que o lanças no final. Quase no final do
2: estás a chamar António Variações ao Lobo Antunes.
0: É um bocadinho, não é? Basicamente ele nunca representa. Ele foi programador justamente do sítio onde nós estamos.
2: É verdade, aqui na Cultura Gesto.
0: Aliás, ele foi um icónico programador da Cultura Gesto.
2: É verdade.
0: E tu de repente lembras-te que ele pode ser ator. Eu para se calhar não se tinha lembrado até então.
2: Não se tinha lembrado. E eu... Agora pronto, já estamos a falar do outro filme para trás, na retrospectiva João Nicolau. Sim, o Tecnoboss.
3: Está para vir.
2: É verdade, eu fiz, ao contrário deste, neste filme eu já tinha, digamos, ideias e balizas mais concretas para escolher as pessoas que iam representar os papéis. Nesse caso do Tecnoboss, não, vi imensos atores e músicos a quem tenho de agradecer a disponibilidade por fazer casting.
0: Mas como é que chegaste a ele?
2: Porque o vi numa festa a dançar. E vi numa festa a dançar, eu sabia quem ele era, porque sou amigo do filho dele, mas nem sequer lhe tinha apertado a mão. Pronto, sabia quem ele era como persona
0: Viste
2: pública. Numa festa de um. Epá, era uma festa em Lisboa, mas era um casamento, pá, não sei qual. Eu fui lá parar, para ser honesto, fui lá parar. A certa altura eu vi-o a dançar no meio do casamento, aquele senhor e tal. E fiquei a pensar naquilo, epá, e dois dias depois liguei ao João Lobo, que curiosamente assina a música deste filme, e as canções comigo, mas sobretudo a música original deste filme. Liguei ao João, com quem eu já toco há bastante tempo, em projetos vários, e... Epá, disse, dá-me o telefone do teu pai, eu vou arriscar fazer isto. E fomos almoçar, e ele fartou-se de rir. Mas pagou-me o almoço. Fartou-se de rir e eu tive a sorte dele ter acabado de se reformar. Portanto, teve muito tempo para trabalhar, para viver aquilo e uma coragem do caraças ao aceitar ser o protagonista de uma longa-metragem. Já numa idade, pronto, já mais avançada.
0: E que é o ator principal, não é?
2: Sim. É o ator principal e tal como os atores principais deste filme, não só tenho que representar, como tenho que cantar.
0: Então, e como é que chegaste a Salvador Sobral? Também o viste a dançar em algum sítio?
2: Por acaso vi, ele não se quer dizer, sim, também dançavas, mas aí já nos conhecíamos. Uma peça muito, que eu gostei bastante de ver, que o Salvador e a Gena fizeram com um colega vosso, creio que pianista, no Centro Cultural de Belém. Sim. Uma peça, digamos, dirigida até a um público mais jovem, mas que para mim me encheu as medidas, porque era um, digamos, uma espécie quase de teatro musical vaudevilliano.
4: E era curioso porque era também inspirado no La Strada do Fellini, que era também
2: exatamente,
4: um casal itinerante
2: o casal itinerante de artistas. Exato. E eu vi...
0: Portanto, foi aí que foste copiar o filme do Fellini. Exato. E agora fizeste...
2: Na verdade, a gente já tinha falado uma ou duas vezes e o Salvador já me tinha dito do desafio que se gostava de lançar, e pá, gostava de experimentar, etc. Não imaginava que era a trabalheira que foi. Certamente. E então, nessa vez eu fui ver o que... Pronto, obviamente que eu sabia que o Salvador podia cantar, mas também percebi que podia, digamos, representar, e que a Gena, que eu conhecia como atriz, também podia cantar.
0: Curiosamente, toda a gente canta neste filme, menos o Salvador Sobral. Isto é...
2: Sim, mas cantas, faz uma harmonia lindíssima lá.
0: Sim, faz ali uma harmonia, mas não.
2: Lá numa canção. O objetivo, aliás, eu já tinha trabalhado com músicos em outros filmes, por exemplo, o Norberto Lobo numa curta-metragem, agora já pronto, bastantes mais, e eu gosto bastante de trabalhar com pessoas ligadas à música no cinema, precisamente pela noção que têm, quer dizer, o cinema e a música trabalham com o tempo, não é? Com a duração, com a pausa, com a intensidade, e... Normalmente, um músico, mesmo que obviamente digamos, a arte seja outra, mas o músico tem uma percepção dessas nuances diferente, porque a treina todos os dias e a pratica todos os dias, não é?
0: Será que é mais fácil um ator ser músico do que um músico ser ator? A realidade diz-nos que à partida há mais músicos que são atores do que o contrário, não é? se pensares em atores que são músicos, os que te lembras são Johnny Depp, mas não é um grande músico, não é?
2: Não, só sabemos que ele é músico porque é um grande ator, senão nem sequer sabíamos.
4: Claro. Não, mas atenção, porque há a tradição Broadway do Frank Sinatra que fazia filmes, o Bing Crosby, não é? Há a tradição
2: Dean Broadway, Martin,
4: Dean Martin, todos esses, não é? O Jacques Brel também fazia filmes, embora eu não goste muito dele como ator.
2: Não, o caminho do cinema para a música é diferente porque a música exige mais técnica, digamos, não é? Ou tens que aprender um instrumento, ou então tens que ter uma voz treinada, ou pelo menos suportável, não é?
0: Aliás, há aqui uma banda que está em destaque neste filme. Podes dizer o nome da banda?
2: Desgraça.
0: São os Desgraça. Aliás, são justamente os Desgraça que o Reininho está a entrevistar.
4: Exatamente.
0: O que é que eles significam neste filme?
2: Os Desgraça estão a lançar um álbum.
0: São o futuro?
2: Os Desgraça estão a lançar este álbum que se chama Híbridos Agónicos, que eu espero que possam ouvir em breve, talvez aqui na Antena 3 ou nos meios. Sim. Tenho essa ambição, é verdade.
0: Mas podemos ouvir um tema.
2: Podemos ouvir um tema, exatamente. E o que é que os Desgraças são? Os Desgraças são naquele momento em que o filme os apanha, não é? Eu não sei o que é que eles foram antes nem o que é que foram depois. Tal como não faço a mínima ideia do que acontece aos personagens depois do filme acabar. Sei que estão por ali. Os Desgraças são, digamos, são o presente daquele futuro que o filme... Que o filme joga e é exatamente esse caldeirão que os alimenta. São um bocado, digamos, punks zangados, no sentido em que
0: há muitos problemas internos ali naquela banda, não é?
2: Sim, não só dentro da banda, como da própria visão deles em relação ao mundo, não é? Com a qual, de certa maneira, eu me identifico bastante. Sim. Aliás, eu escrevi as canções, portanto.
0: Ah, foste que escreveste as canções? Yeah.
2: Sim.
0: Yeah. Isso também explica
2: muita
0: coisa.
2: Eu e o João Lobo, sim.
0: Olha, só porque falamos nos Desgraça, eu acho que vale a pena ouvirem aqui um tema justamente dos Desgraça, deste álbum que tem este nome.

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1: Estamos de volta. A propósito do filme que estreia esta semana, não desperdicem a oportunidade de o ver, até porque se calhar não vão ter muitas, não é? Aproveitem. Hoje, a partir das 21h15, estará no Porto. À conversa estarão quatro elementos ligados ao filme, com o Rui Reininho como anfitrião. Será às 21h15
2: no Cinema Trindade.
1: Depois ele segue para outros locais, que agora já não me recordo, a minha memória não é prodigiosa, mas o João está aqui para me ajudar.
2: Coimbra, onde estará em exibição em duas salas, e depois voltamos a Lisboa para mais sessões com a presença dos atores e do dito realizador, e entretanto, pronto, podem apanhá-lo nas várias salas onde o filme vai estar, e claro, quanto mais gente for nas primeiras semanas, mais semanas virão para a frente.
1: Salvador, como é que foi ser ator?
3: Não vou dizer traumático, não foi traumático. Mas foi muito difícil, foi muito mais difícil do que eu pensava. Eu vivo como atriz desde 2016, e hoje em dia respeito-a muito mais. Porque, honestamente... Mas o João, sim, tem uma loucura saudável, mas ele é muito maluco, de uma forma muito saudável. E isso está muito presente no filme, porque
1: o filme é um pouco doido, não é?
3: Sim,
1: é bastante doido.
3: Ele não faz qualquer tipo de cedências, sobretudo nesta indústria que às vezes as pede, não é? A maior cedência dele é ter um vencedor da Eurovisão no filme. Porque de resto, não há nenhuma cedência.
4: Não foi de propósito.
3: Ele faz o filme que ele quer fazer. E uma das loucuras dele é pôr uma pessoa como eu, que nunca fez cinema, fazer um plano de sequência de 10 minutos. Não, 11 minutos, é?
4: 11 minutos.
3: 11 minutos com um diálogo de um português antigo, tipo... Mas que dizeis vós, senhor, sobre meu pai? coisas assim, em que eu fiquei...
1: Isso é um plano de sequência?
3: Logo a cena da apresentação do ator, quando eu apareço, é uma cena sequência de uma pessoa que nunca fez.
1: Isto é, a tua primeira não cena é logo um plano de sequência?
3: A minha primeira cena.
1: Bem, para quem não sabe o que é um plano de sequência... Basicamente é quando a câmara não para, não há qualquer edição, a câmara começa a filmar e acompanha todas as cenas.
3: Nisto há gestos físicos, não é? Ah, eu aqui tenho que pôr a mão aqui tenho que estar. Agora tenho que ter cuidado com a luz porque
4: está tecnicamente difícil, sim, também para a câmara.
3: Muito
4: para
3: difícil,
4: a equipa,
3: era de noite. Sim. Eu lembro-me que o Vasco que fazia o som, Vasco Pimentel, depois de uns 70 takes, disse: eu acho que o Salvador está cansado porque a dicção dele está a sofrer.
4: Acho que houve tudo.
3: E então, mas eu felizmente fui muito ajudado pelos meus colegas, a Clara e o Pedro, o ator principal que faz um papel digno de um Oscar.
1: Chama-se Pedro Inês.
3: Pedro Inês.
1: É um nome invulgar.
3: É verdade. E eles foram muito solidários comigo e ajudaram-me sempre, emocionalmente, fisicamente até.
4: Nós tínhamos assim um pequeno ritual antes dos takes.
1: Qual era? Para,
4: qual era? Ai, vamos fazer.
3: Estou a tentar lembrar enquanto tu dizes do ritual e eu não sei qual era.
4: Eu lembrei-me ontem porque eu vi um vídeo.
1: Era qual respirar? Era o ritual?
4: Não, era o em cima. E depois nós
3: pois era, em cima!
4: Em cima!
3: Exatamente!
4: Não, mas eu fazia a parte de cima, já não dá.
1: Até como é que era?
3: O João Nicolau estava sempre a dizer ao Pedro, o ator,
2: exatamente,
3: para ele falar mais em cima, porque ele tinha tendências a ficar cansado a falar mais para baixo. Não é baixo alto.
4: Em cima!
3: E então a gente antes de começar em cima!
2: Exatamente, cima, foi um lema que contagiou toda a equipa. Isso ainda foi. Outro dia na passagem do filme no Indy Lisboa, inclusive surgiram t-shirts alusivas a esse.
4: Sim.
2: É verdade.
4: Não, Pedro e eu nós demos uma t-shirt
2: ao
4: Manel dos Cavalos a dizer e em cima.
2: O que o Salvador não sabe ainda, porque ainda não fez o segundo filme, só fez o primeiro, é que todos os outros, acho eu, vão ser mais fácil para ele, porque digamos
1: que não foi propositado.
2: Exatamente. Não foi propositado. Não foi de todo propositado. Tive a ver apenas mesmo com aquilo que eu queria fazer com o personagem Stubbs. E com o modo de representação que proponho neste filme. Mas eu creio que raramente irás apanhar, digamos, coisas tão exigentes como um take de 10 minutos em português do século XIX.
1: É chamada praxe, não é?
2: De certa maneira.

0: maneira foi isso. E depois também, mesmo as rotinas de cinema, que por exemplo a Clara já conhece um bocado melhor, tu também aprendes a lidar com elas. Aliás, tu durante a rodagem já foste aprendendo disso intuitivamente, não é? Ou seja, os tipos agora vão demorar uma hora e um quarto para iluminar esta sala para podermos filmar. E eu nessa hora em um quarto não posso estar a perder energia, mas também não posso estar sozinho na minha bolha, tenho que mandar um bocadinho para fora, mas tenho que guardar, porque quando a coisa apertar às 3 da manhã é que nós vamos fazer o take bom e aí eu quero estar o melhor possível. E eu acho que nisso...
1: Manhas,
0: exatamente. E eu acho
2: é engraçado, estas manhas são essenciais e acho que é a primeira vez que estou a ver alguém a falar sobre elas assim publicamente, porque na verdade é... Eu acho que na atividade de ator, eu acho que é essencial tu gerires o tempo que estás à espera de entrar em cena, porque tudo isso provoca-te cansaço extremo, não é? E o que fazer durante esse tempo? Isso é que nunca tinham falado.
1: A espera é a palavra principal do cinema.
0: 80% do trabalho do ator no cinema é exatamente saber gerir esse momento de espera, não é?
2: Porque eventualmente, não sei se haverá dados estatísticos sobre isso, mas eu diria que um ator a representar logo de manhã terá mais energia do que estar 10 horas à espera e vais gravar a tua cena passado 10 horas de estares aqui à espera. Não sei. Mas...
0: Eu também não sei, depende do ator. Porque há atores que não gostam de filmar de manhã.
3: Claro. Há pessoas que não gostam de acordar de manhã.
0: Há pessoas que não gostam de filmar de manhã. Eu também Aliás, eu tive algumas experiências como ator, nunca em papéis muito grandes e em filmes diversos. Assim, pequenas experiências e por exemplo, se filmar de manhã não é bom para ninguém, mas claro, temos que fazer, porque tu escreves uma cena exterior dia, já sabes que tens que acordar às 6:30 da manhã, porque às 8, mal haja os primeiros raios de sol, tens que aproveitar o máximo possível. O que é que eu faço? Escrevo exterior noite, porque não só estou no meu ambiente natural, como ainda por cima, ao ar livre, posso fumar. E o filme corre melhor para toda a gente. Não, é claro que não, porque depois muitas, claro, as pessoas têm os seus ritmos, etc. E alguns à noite estão...
2: Eu adoro esse pormenor, ao ar livre posso fumar.
3: Ah, não, o próximo filme do João vai ser todo o exterior noite.
2: Provavelmente. Já tens um plano para o próximo filme?
0: Bom, eu neste momento estou a trabalhar no meu próximo filme, que é um documentário ensaio que eu filmei em 2022 e que, digamos que,
2: decidi
0: interromper a sobre religião e música numa ilha remota do Vanuatu, que é um país arquipélago este da Nova Caledónia, portanto estamos a falar do sul do Pacífico. E eu fiz um filme, quer dizer, ainda não o fiz porque estou a fazê-lo, mas já o filmei até há bastante tempo, só sobre a performance musical nos ritos religiosos. É um filme que acompanha quatro grupos religiosos diferentes, dois cultos sincréticos locais e duas, digamos, duas facções protestantes do cristianismo.
2: Olha, porque estamos a falar em acompanhamentos.
0: E também era exterior noite.
2: Também era assim.
0: Havia um dos grupos que as missas deles eram só uma vez por semana e eram das 8 da noite às 8 da manhã, sem parar.
2: Gosto. Porque estamos a falar em acompanhamentos. Tens acompanhado a Eurovisão?
1: Não. Ontem cheguei a Portugal e o meu pai disse-me que Portugal não tinha passado, eu nem sabia. Fiquei positivamente surpreendido com os teus colegas da RTP.
2: Porquê?
1: Porque fizeram um abaixo-assinado para boicotar o programa na televisão. Muitos trabalhadores da RTP, acho que a maior parte. Fiquei positivamente surpreendido com isso, mas de resto não me interessa absolutamente nada a Eurovisão, uma vez que Israel participa, não é? Mas acho que nós não temos essa coragem necessária para boicotar institucionalmente e o nosso governo, não é, não tem a coragem agora para fazer boicotes. Não temos essa postura, nunca tivemos enquanto país uma postura corajosa tipo Pedro Sánchez. Não temos essa. Mas em contrapartida, aqueles mecanismos de defesa que tu me estavas a falar do filme, por exemplo, uma cena em que a gente teve que comer moelas das nove e meia da noite até às 3 da manhã, a Clara já sabe. Então ela não come as moelas, não é?
0: Exato. Até porque na noite anterior teve a comer salsichas.
3: Não, mas de facto, na cena, É porque a questão de comer numa cena é difícil, porque uma pessoa depois repete 17 vezes a mesma cena, então tem de estar sempre a comer. Mas o Salvador, por acaso, teve sorte, porque o personagem dele mal come as moelas.
4: Porquê? Enquanto... Não sei, porque ele estava...
3: Sim, porque ele é muito fino. Sim, o personagem do Salvador é muito fino.
2: Enquanto... Eu vi o filme e não me lembro da parte em que vocês estão a comer as moelas.
3: Ah, pois é, isto é ainda pior. É
0: bom
3: menos
0: sinal,
3: que
0: quer dizer que estás... Não, eu discordo. Eu acho que é bom sinal, porque quer dizer que tu estás a seguir outras coisas. Não, não propriamente a mastigação dos... Mas pronto, no próximo os personagens vão ao restaurante e comem ostras.
3: Então não faço o próximo. Vou ficar com intoxicação alimentar das ostras.
0: Mas não podes comer ostras?
3: Não, eu tive. Não, eu, a dada altura.
2: Sai barata. Tiveste uma intoxicação, hein?
3: Não, mas eu tive que sair a dada altura, porque aquilo era um quarto. Sim, porque aquilo era um quarto minúsculo e depois a minha
0: com
3: personagem
0: muito calor
3: era suposto.
0: Dos projetores,
3: sim,
0: também.
3: Depois era suposto a minha personagem estar sempre a comer moelas, então eu estava sempre a comer moelas. Depois às 3 da manhã eu tive que sair. Eu disse, opa, não consigo, eu tenho que fazer uma pausa.
4: Não me lembro do cheiro, ainda estou com o cheiro.
3: Ai, não, horrível. E depois o pior é que nós não acabámos a cena. Então
0: eu lembro que dessa vez foi a única vez que eu, depois da Clara estar a sentir de mesmo mal e termos que fazer uma pausa, eu ainda me armei engraçadinho, e foi a única vez na vida até ao dia de hoje que a Clara me falou mal.
4: Causa das putas das moelas.
0: Exatamente.
3: Eles depois congelaram as moelas. Tiveram que congelar as moelas porque nós tivemos que acabar esse plano. Então até ao final da rodagem eles tiveram aquele prato de moelas congeladas, algures num carro. Ah,
0: isso, por acaso,
3: e
0: lembro...
3: foi o último plano do nosso filme.
0: É verdade, andámos com as moelas o tempo todo. Isto porquê? Porque
2: nos... Acho que vou rever o filme só para ver.
3: Sim, uma nova apreciação pelas moelas.
0: Isto faz-me lembrar que, pronto, as coisas que acontecem neste filme, e isso também pode ser um desafio para o espectador, acontecem mesmo. Ou seja, eu não sou muito, digamos, daquele tipo de cinema que ludibria. Que, ou seja, quando eles estão a comer moelas, estão mesmo a comer moelas.
4: Frias.
0: E quando estão a tocar, isto para mim é mais importante, quando estão a tocar...
2: Estão mesmo a tocar.
0: Sim. Estão mesmo a tocar, quer seja em duo, percussão, guitarra e voz, quer seja em formato banda e quer seja nos estúdios da Antena 1 ou no Music Box. Estão mesmo a tocar com os instrumentos todos. Inclusive têm que aprender algum, por exemplo, o Isaac e a Jena tiveram que aprender as partes das teclas e baixo respectivamente, porque eles não são músicos, digamos, não são instrumentistas, pelo menos
2: tiveram que tocar
0: e aprenderam e tocaram.
1: As pessoas podem não ter noção, mas é muito mais fácil gravar música e depois fazer playback, é o que se faz no cinema.
0: Exatamente.
1: Isso que o João fez, não só é mais caro como é mais difícil para toda a gente. Mas ele é teimoso, pronto.
0: Não é mais caro. Porque
1: não é
0: mais
1: caro?
0: Não. Então...
1: Captar o som live...
0: Não, porque quer dizer que tinhas que, para ter gravado antes, tinhas que passar horas em estúdio e o estúdio também se paga. Digo eu.
1: Pois.
0: Não é?
1: Olha aí, temos que fazer as contas.
2: Pois, exato. Pois façam a... Ora, temos que agora o programa. Deixem-me só fazer uma última pergunta, em jeito de quase conclusão. Mas, João, tu já disseste que estás a preparar um filme documentário que gravaste em 2022. E tu, Salvador, o que é que vais fazer em 2026, 2027?
1: Olha, felizmente tive final de 25 e praticamente todo 26 um ano tranquilo. Em que eu preparei o próximo projeto, sim, mas que tive tempo para aproveitar da minha filha e de estar em Barcelona e estar com ela e estar a aproveitar.
2: A tua filha
1: que
2: ainda não sabe falar
1: vida.
2: Espanhol, não é?
1: Exato, a minha filha que só fala catalão, é uma independentista, já com os seus 3 anos e meio. Mas fui ao Brasil gravar o meu próximo disco, estive lá um mês e vai ser um disco de. Chama-se A Flor do Recomeço. A Flor do Recomeço! Que podia ser uma novela.
0: É lá, isso foi um bocado sertanejo.
1: Acho uma novela sertaneja.
2: Foi mesmo, olha lá.
0: Mas se a Clara fizer a terceira, fica aí uma dupla.
2: Vais cantar em português do Brasil?
1: Não. Cantar em português, Portugal. São canções de compositores e compositoras brasileiras que eu admiro desde há muito tempo. Sei lá, Adriana Calcanhoto, Marcelo Camelo, Chico César.
2: Tiveste com eles?
1: Tive com alguns. Vai ter também uns duetos, mas sim, são canções exclusivas e foi para mim muito especial porque eu acho que a música nasceu no Brasil e então eu fui lá à origem descobrir a origem da música e vou lançar esse disco. Eu espero que as pessoas.
2: Quando é que vais lançar?
1: vou lançar em outubro. Mas o primeiro single, que se chama precisamente A Flor do Recomeço, sai em junho.
2: Adoro. E o teu disco quando é que sai? No novo, Clara?
1: Não, ela toca piano clássico e tocas. Fala francês.
2: Ah, okay.
0: Fala francês muito bem.
3: Portanto,
0: toca
3: eu posso
0: piano
3: ser uma ótima
0: muito bem.
3: Mulher para, para um diplomata.
0: Mas ela é mais filosofia política.
2: É. Mas, claro, e tu vais fazer mais alguma coisa assim em breve, para onde continuares a estudar em Oxford?
3: Sim, eu estou agora em ensaios para um novo filme realizado pelo Rolly Witherow e Ana Baldini, que também estrearam um filme agora no Indie Lisboa, o Kiss and Be Friends, que vai ser filmado em setembro, algures. Portanto, é isso. E se não, estou a estudar, não é? Estou a tentar ler livros e a aprender sobre filosofia política, que ocupa muito o meu tempo.
2: Aí está. Duas pessoas que moram fora de Portugal, o Salvador, na Catalunha. Acabei agora melhor.
0: Atenção, eu também moro fora de Portugal.
2: Tu também moras onde?
0: Em Telheiras.
2: Em Telheiras, exatamente. Exatamente. Já é outro país, claro. Telheiras, tens razão. E a Clara aqui em Oxford. Mas mais importante que tudo isso é sabermos que estreia justamente esta semana este filme que se chama A Providência e a Guitarra, do realizador João Nicolau, que esteve aqui também, e que hoje, justamente hoje, na Sala Trindade, no Porto, às 21h15, com Rui Raninho entre os convidados e quatro elementos deste elenco também ali, vai ser exibido. E daí segue para outros locais, nomeadamente Braga. Não é? Não,
0: Coimbra.
2: Não é nada, Coimbra, não é nada Braga.
0: Sim, sim, o filme está sempre em exibição todos os dias nessas salas, é importante dizê-lo. A nossa presença é que obviamente só acontece em alguns momentos, porque...
2: Mas o filme está em todo o país.
0: Sim, sim. Sim, está nas salas de cinema, agora não consigo dizê-las todas, felizmente.
2: É um filme muito doido. Deem-lhe uma chance e vejam. Quero aqui agradecer aos quatro por aqui terem vindo e ouvintes da Provaral. Estamos de volta na próxima segunda-feira. Não se esqueçam de ver este fim de semana, porque não? A Providência e a Guitarra.
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A linguagem eletrónica de Shinobi para um dos temas mais emblemáticos dos Dead Combo, Quando a Alma Não É Pequena, o contrabaixo de Pedro Gonçalves e a guitarra de Tó Trips, escutados de um modo diferente, abriram a noite de sexta-feira na RTP Antena 3. Visões diferentes foram também oferecidas pelo produtor Matt Professor, colocado frente a frente com a música dos Sensible Soccers, ofereceu-lhes a sua dimensão dub, que agora foi revelada no EP número 1, Dub Versions. Portugal e a sexta-feira. Boa noite, bem-vindos.

0: Primeiras da hora com três remisturas, I'm Alive, Freddy Lox e Dynamike, os Guns com Fetiche Fonético, remistura de Afonso Cerro, no início Sensible Sockers com Mad Professor.
1: Portugália.
0: Agora um pouco de Afrobeat, a começar com uma gravação que reúne Bossa e Si, Tony Allen, aos Carapaus Afrobeat, o extenso coletivo de músicos portugueses e brasileiros que durante algum tempo foram uma das bandas praticantes do Afrobeat em Portugal.

Expensive Water, os They Must Be Crazy, a fechar uma sequência com forte componente de Afrobeat, pelo meio uma breve passagem pela banda sonora do documentário Soco a Soco, dedicado ao pugilista Orlando Jesus, esta semana começou a ser exibido nos cinemas. De volta ao universo da música brasileira, produzida na Europa, Momo, a caminho de novo disco, Tum Tum Tum é o oitavo álbum,

Foi uma das estreias da semana, Everything, novo single de Mellow Mai, acompanhado de Azul, Quer, Benjamin com Recursos Humanos e Momo, Egun Hao, single para o disco Tum Tum Tum. A semana fecha com Tim Maia, depois das 9, Nuno Calado traz o Indigent Gold e às 10, Bons Rapazes, com Álvaro Costa e Miguel Quintal. Boa noite, bom fim de semana.

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Abertura com Are You Ready? Recordação para os Delta 73.

primeiras propostas desta sessão de Indigent Gold com White Belt, um dos temas dos Make Up, que marca também pelo seu autoproclamado estilo gospel yeah, combinando garage rock, soul e energia militante do punk de Washington DC. Mais atrás e a abrir, ficámos com os Delta 72, Are You Ready? Tema que abriu o seu disco de 2000, banda liderada por Greg Foreman, que infelizmente desapareceu há relativamente pouco tempo. Seguimos agora com My Enemy, um dos temas clássicos para o álbum Black Love dos Afghan Whigs de Greg Dooley.

Depois de o álbum Black Love para os Afghan Whigs, através de My Enemy, recordamos Mark Lanegan e os Screaming Trees com I Nearly Lost You, o tema mais famoso da carreira dos Screaming Trees, tudo porque entrou na banda sonora do filme Singles de Cameron Crowe. Seguimos no Indigent Gold com Black Steel, tema original dos Public Enemy, revisto para o álbum Maxing Quay de Tricky.

Já que fizemos a paragem em Bristol, depois de Tricky com a versão de Black Steel, aproveitámos o caminho com Angel, uma das composições mais poderosas e claustrofóbicas dos Massive Attack, lançado em junho de 1998. A faixa que abre de forma avassaladora o terceiro álbum dos Massive Attack, então Mezzanine, e que trouxe os Massive Attack também a Portugal pela primeira vez. Seguimos com Army of Me de Bjork.

Saídos do álbum Post de Bjork com Army of Me, aquele que foi o single de avanço para esse mesmo disco em 1995. Acabamos em Nova Iorque em 2002 e House of Jealous Lovers, uma das grandes músicas para os The Rapture. E estando em Nova Iorque, seguimos com James Murphy, os LCD Sound System e esta mega versão de Yeah.

Depois de Yen, dos LCD Sound System, um dos momentos que empurraram a editora DFA para o estrelato, ficamos com Y Control, o terceiro single sacado do álbum Fever to Tell, o primeiro disco dos Yeah Yes, disco que na época foi belíssimamente recebido pela crítica especializada. No Indigent Gold, às sextas, na RTP Antena 3, seguimos agora com Do I Wanna Know, um dos clássicos dos Arctic Monkeys.

chegamos assim ao final desta sessão de Indigent Gold com os Arctic Monkeys e também o primeiro álbum dos Arcade Fire, Funeral, do qual sacamos Neighborhood 3, Power Out, é mesmo a despedida. Boa noite, take care.

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0: Forte at Human Voice para o início dos Bons Rapazes. Boa noite, um bom início de fim de semana com a Antena 3.
1: E que voz, não é? E que voz. Malta, estão prontos? Aquecimento cumprido.
0: É a volta da fogueira. Em maio.
1: Muito bem dito, Sr. Miguel Quintão. Muito bem dito.

0: que grande édito de versão para Run Through the Jungle, Creedence Clearwater Revival.
1: Miguel, isto eu acho que vou embora. Ou tenho que buscar café ou estimulantes. Que momento absolutamente fantástico. Creedence.
0: John Fogerty e Tom Fogerty.
1: Davam-se muito bem, não é? Aliás, os irmãos.
0: Jesus, a história é sinistra.
1: Pois.
0: Le Carrossel com Parabolic. E no início, Forte at Human Voice.
1: Miguel, depois dessa não vai ser fácil, hein? Creedence. Estamos eufóricos. Nota-se.
0: Eufóricos e afónicos.
1: Estivemos a cantar o tempo todo, não é? Mas eu falei em euforia porque sou um rato velho, não é? Pois tu? Tu, Zendaya. E assim, nem sempre com aquele. Pronto,
0: a Zendaya andas por maus caminhos.
1: Oh, a Zendaya.
0: Na série,
1: mano. Esta, acho que a quarta temporada é mais adulta. Está cheia de malucos, dealers, pá, marados, enfim. Gente que passa a vida a ganhar dinheiro no OnlyFans.
0: Para o mundo real, por assim dizer.
1: É, Miguel, e é curioso porque, enfim, esta série começou por ser uma série juvenil, não é? Passado muitos anos e agora, Miguel, acredita é para, enfim, maiores de
0: 45.
1: Estou a gostar imenso. É devido à minha idade. Não, mas está muito bem feito. Faz-te lembrar muito, enfim, o universo de David Lynch, Western, Tarantino. Está lá tudo. Uma banda sonora de grande qualidade para o enredo. Sugar Daddy.
0: Terceira sazão.
1: É. Mas precisava uns anitos, melhor. Sabem que tem 7 ou 8, então é. HBO. O que quer dizer home box office? O que quer dizer bilheteira caseira? Euforia. Isto aqui é Run Through the Jungle. Atenção. Epá, a sequência, Creedence, Euforia. É de mestre. Aplausos para o Sr. Miguel Quintão. Está em grande forma. Pelo menos é que me diz em Lisboa, lá na tua terra.
0: Mas só falta Welcome to the Jungle.
1: Exato. E os grandes clubes também. E como eu fico perto da Avenida de Berlim, é lá a gente que te conhece, Miguel. Ok? Passei pela tua antiga rua.
0: Ah, foi?
1: Foi via Uber, meter-me por ali. E eu disse, olha, passei aqui umas noites felizes.

0: grande sequência nos bons rapazes. Beautiful, Ben Bomber, Empire of the Sun, Standing on the Shore, a versão Paramida para Piece of Me, The Tits, e lá ao fundo Kubla Khan, Baxter Dury.
1: Sabes que eu ia perguntar onde é que está o Baxter Dury?
0: Precisamente.
1: Hey, Creedence Clearwater Revival, Run Through the Jungle.
2: I'm not really sure what year it was.
1: Oh, meu Deus. Margaret Atwood escreveu Handmaid's Tale sobre uma ditadura conservadora, religiosa, fascista, mas moral, não é? Fascismo moral.
0: Agora vamos recuperar o tema dos Evan Seventeen.
1: Lembras-te? It's a fascist group going on, não é? Estas chamam-se The Testaments, na Hulu, mas em Portugal na Disney. E é sobre um colégio feminino onde as raparigas são treinadas para corresponder à definição moral dessa ditadura. O que é que resta? O Canadá e um bocadinho dos Estados Unidos. Os Estados Unidos agora chamam-se Gilead. Isso é uma ditadura moral. Fascista. Muito sinistro.
0: Fundada pelo Donald Trump, não?
1: Miguel, tu vês ali sinais que hoje em dia estão por aí, não é? E depois esse momentos corais.
0: Oh, Vic Cranberry.
1: Pois o Luís tem coro. Magnífica série que leva à reflexão. Testaments. E começamos a perceber melhor a história da Handmaid's Tale, para quem não viu, não é? A história de uma criada, se quiserem. Há uma ligação entre as duas. Hulu, Disney, não percam.
3: We need to destroy everything.
2: We had no idea what we were capable of.
0: Há portas a bater.
1: Cranberries. E agora sim, começamos a aquecer depois das emoções fortes com Creedence Clearwater Revival.
0: Esta é uma edit de Adam Tan para o tema Rivers and Homes de Jay Views. Depois os nova-iorquinos Beacon de regresso com Al Slut e Adam Porte e S.G. Lewis.

0: Panama com Heartburn, a Remix Class 6 para Sundream, Rufus do Sol.
1: Eu ia pensar em Classics no Rô, lembras do Reverendo?
0: Classics, uma dupla de Los Angeles que desapareceu nestes últimos anos. Missing in Action.
1: É uma cidade que eu conheço, acho eu.
0: Sim, sim.

0: fried chicken. Piano lessons when I was 8.
1: Dino Lane, Piano Lessons at 8. Podia ser piano.
0: 8 da manhã, 8 da noite. É uma diferença.
1: Não é, 8, não é horário, é 8 anos de idade.
0: Ah, after hours.
1: É, exato. E aos 13 começou a trabalhar profissionalmente. Portanto, hoje em dia não dava, era trabalho infantil.
0: Era, você estava impedido legalmente.
1: Pois. Perfect We Are Not, Soul Wax.

0: remix de Daniel Avery para Endless Deathless Just Masters.
1: Daniel Avery, que é um dinossauro num bom sentido da palavra, Miguel.
2: Sim, sim.
1: Grandioso.
0: Soul Wax, para música nova, Perfect We Are Not. Abrimos agora com Piano Lessons at 8 Years Old. Dino Lenny.
1: Chama-se Legends. Lendas.
0: Não.
1: Não chama lendas.
0: Devil's Advocate.
1: Ah.
0: Depois é Al Pacino e...
1: Keanu Reeves e a tua amiga. Charlize Theron.
0: Pois é.
1: Eu acho que o Pacino neste filme...
0: Fazendo Diabo.
1: É
0: extraordinário.
1: Brutal, não é? Lembra-me disto por causa da Prada e da Anna Wintour e etc e tal. Isto é um filme magnífico e muito atual no sentido de...
0: Isto tem quantos anos? Isto 30, 30 e tal anos, não é?
1: É finais de 90.
0: Finais de 90 são 30 e tal anos.
1: Epá, é magnífico. E continua muito atual, aliás, mais atual do porque tem muito a ver com a relação humana e a ideia de... Enfim, trust no one, não é? E a descida da Charlize Theron aos infernos é brutal. Eu adoro Pacino, é um dos meus all time favorites de todos os tempos. Mas quando aparecem estes cores, hein? Oremos.
0: Devil's Advocate.
1: Exatamente. O advogado diabo Al Pacino, Keanu Reeves, Charlize Theron. Au!
0: MXGPU. Ah, Beira-Mar.
1: Beira-Mar da Aveiro.
0: Tu e o Beira-Mar, não.
1: Beira-Mar da Aveiro,
0: Slow down.

0: Flow Free, Panama com Christian Loeffler. A remix Beira-Mar para Slow Down MXGP. Beira-Mar.
1: Miguel, há pouco passamos um clipe de Devil's Advocate e de repente apareceram vozes no estúdio, não foi? E a gente está à procura de onde é que vem isto?
0: É o Stephen King.
1: Bateu à porta. A sério, mal.
0: Coming Home, Geist. E Fever Ray, Shiver.

0: início é brutal e nós já experimentamos a reação do nosso auditório dançante, não é? Fique à espera.
1: Pensa... A canção do ai ai ai.
0: Não, ai, e que break ali. A malta pensa que tudo, aconteceu tudo, alguma coisa, não é?
1: Tudo nesta área. Crystallize, Blatter, Edits. Fever Ray, Shiver, Logic, One Town, Remix, 1000, perdão. Geist, Coming Home, Panama, Christian Loeffler, Flow Free. E Slowdown, MX, GPU, Betamar, Remix.
0: Miguel, ai, ai, ai. What happens later?
2: I'm looking for my connection. We were rerouted.
0: Esta é a voz de Meg Ryan.
2: Wherever it is, we are.
0: Enfim, as plásticas não correram muito bem. Até porque, como tu sabes, ela era representada por uma pessoa que tu conheceste. Mas enfim, não interessa. O outro é David Duchovny.
2: Olá, William.
0: Divorciados. Encontram-se no aeroporto regional devido a uma tempestade daquelas maradas.
1: Eu sempre fujo do Duchovny, pronto.
0: X-Files. Eu via muitas vezes porque sabia onde ele morava e cruzava-me porque era em Venice. Eu cheguei a dizer. É uma rom-com. Ou seja, uma comédia romântica divertida. É basicamente dois atores sem... Enfim,
1: é passada num aeroporto.
0: Num aeroporto.
2: Is that a real thing?
3: Oh, yeah. Right now, I'm worried that we're lost. Look around.
2: We are looking around.
0: Agora, Meg Ryan, que eu vi há 30 anos, não se pode comparar em nenhum aspecto com... Meg Ryan atual. Às vezes as plásticas dão para o ator.
1: Meg Ryan era a namoradinha da América.
0: Ah, era? Yeah.
2: It really wasn't what you said, that we wanted different things. You left.
0: E a pessoa, you let go. Quem eu falo, tu conheceste, que disse muito bem de mim.
2: So basically, my personality.
0: This
2: is not at all how I imagine our reunion.
0: Miguel, és mau.
1: De vez em quando.
0: Isto está na Netflix, não foi um filme, enfim, passou despercebido. Eu descobri, por acaso, e quem quiser uma noite simpática com a sua namorada ou namorado, ou... sei lá. Depois há uma voz durante a estadia de ambos no aeroporto. Uma espécie de voz divina.
1: Não é? Airport FM.
2: Are you happy?
0: Vê-se bem. Não é nada do outro mundo, mas...
1: Não há nada do outro mundo. Sim, mas, no cinema atualmente.
0: Mas vê-se bem. São bons atores, não é? Ponto final. Aí não há dúvidas. Quanto ao final não conto, mas também não interessa. Até porque vem Alcabani hoje com... É para acelerar. Malta. Prego. Fundo. Ou fundo a prego, não sei. Uma coisa qualquer.
1: Início com esta versão dos Bedouin para Desert Rose de Sting e Shab Mami. A meio dos 90. Depois Bowie. The Empire of the Sun.
0: Não és para mim assim, Miguel.

0: A versão de Isaac Carter para Come Tonight de Tid, que assina também Walking on a Dream dos Empire of the Sun.
1: Uma das nossas mais queridas canções.
0: Cosmo Black, Cosmic Jive, David Bowie, Sound and Vision. Lofund Sting e os Bedouin. E ainda Chap Mami, Desert Rose.
1: Sting que manda os filhos trabalhar, não é?
0: É, sim senhor.
1: Não e, seja malandro.
0: E faz-o muito bem.
1: Foi a Highway, a Autobahn de hoje.
0: Guy Gerber fecha a edição de hoje dos Bons Rapazes. Tenham uma boa noite e um ótimo fim de semana.
1: Diz aqui, Guga, nós paramos ali na gasolineira ali à frente e podes entrar no veículo. Adiós.

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